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2: 21:05.
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3: Estamos de volta com o nosso Paradão Sertanejo, aqui na Rádio Esmeralda X Galpão. 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Alô, Paulo Pacheco, abraço aí para você. É todo mundo que tá ligado com a gente aqui no nosso Paradão Sertanejo, na Rádio Esmeralda 96.5. Vamos chegando com muita música para você.

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5: 21:19.
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6: 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Vamos chegando com mais música, o pessoal tá ligado com a gente. Abraço meu amigo Paulo aí, tá na nossa companhia. Meu amigo Jair tá na sintonia. Alô, Xancho. Abraço aí pro meu amigo Xancho, sempre ligado com a gente. O Chuteira também tá sempre na escuta. Alô, Chuteira. Abraço aí pra você e toda a rapaziada que se liga com a gente aqui na nossa Rádio Esmeralda 96.5. E esse é o Paradão Sertanejo.

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4: 21:36.
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5: Estamos de volta com o nosso Paradão Sertanejo na Rádio Esmeralda, a mais popular. 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Abraço aí pra você que tá ligado com a gente aqui no nosso Paradão Sertanejo. 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
5: E também mandando um abraço aqui para a rapaziada que está na nossa companhia, né, Gisele? É, o pessoal está sempre ligado com a gente aqui no nosso Paradão Sertanejo. 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Vamos chegando com mais música. O pessoal tá ligado com a gente aqui no nosso Paradão Sertanejo na Rádio Esmeralda, a mais popular. Abraço aí meu amigo Miranda, gente bacana, o Elias lá da Cabanha César também ligado com a gente. Abraço meu amigo Luiz Gonzaga aí do Petrópolis, também o Luiz Gonzaga do bairro Imperial. O pessoal tá sempre ligado, né? aí na nossa escuta aí com o radinho ligado. Meu amigo Zé lá da Municipal também, sempre no pé do rádio, ouvindo a gente. Um abraço para todo mundo que tá ligado com a gente aqui na Rádio Esmeralda Mais Popular.

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2: 21 horas e 52 minutos.
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3: Estamos de volta com o nosso Paradão Sertanejo aqui na Rádio Esmeralda 96.5. 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Alô, meu amigo Edson Borges, aquele abraço aí pra você. 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É o nosso Paradão Sertanejo aqui na Rádio Esmeralda, a mais popular. 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
6: 22 horas e 10 minutos.
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3: 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Vamos chegando com mais música para você que está ligado com a gente aqui na nossa Rádio Esmeralda. Esse é o Paradão Sertanejo. 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Vamos chegando com mais música para você que se liga aqui na nossa Rádio Esmeralda. Meus amigos aí ligados com a gente, o Paulo Júnior está lá no 2º Distrito de Bom Jesus. Meu amigo João de Paula está lá no IP, aí na nossa companhia. O Walter do Passo da Areia também sempre na nossa companhia. Alô, Walter. Abraço aí para você. Meu amigo Moisés Oliveira na área industrial também está sempre na nossa escuta. Aí meu amigo lá, o Gilberto Miquelin, rapaz, está sempre também escutando a gente. Ô, Gilberto Miquelin. Abraço aí pra você, meu querido. Tudo de bem aí pra você, tá? Obrigado aí pela companhia. E toda a rapaziada que se liga com a gente aqui na nossa Rádio Esmeralda, 96.5. Abraço lá pro Thiago Rodrigues, aí também, né? Sempre na nossa companhia. Meu amigo Paulo Pacheco. Alô, Paulo Pacheco. Abraço aí pra você. É, todo mundo que tá ligado com a gente aqui no nosso Paradão Sertanejo, na Rádio Esmeralda, 96.5. Vamos chegando com muita música pra você.
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3: 22:27.
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5: 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Meu amigo Vinícius, aquele abraço aí pra você. É o nosso Paradão Sertanejo aqui na Rádio Esmeralda 96.5. Vamos chegando com muita música aí pra você. Que se liga com a gente aqui na Rádio Esmeralda, meu amigo Jair. Abraço aí pra você, sempre ligado com a gente. Paulão também na companhia. Meu amigo Kiko, sempre também aí ligado com a gente no Bico do Rádio. Abraço, meu amigo Juca, grande jardineiro Juca. Aí tá sempre ligado com a gente. Alô, chuteirinha. Abraço aí pra você, grande chuteira, né? Tá sempre aí escutando a gente, sempre no Bico do Rádio, né? Abraço aí pra toda a gurizada ligado com a gente. Obrigado pela companhia mesmo, tá bom? E a gente vai chegando com mais música pra você aqui no Paradão Sertanejo. A música não para. Vamos assim.

0: É um prazer imenso estar aqui com vocês nessa noite maravilhosa. Espero que vocês curtam bastante muito esse show que está sendo feito de coração para vocês. E vamos
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5: 22:43.
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1: Estamos de volta com o nosso Paradão Sertanejo aqui na Rádio Esmeralda 96.5. 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

0: 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Vamos chegando com mais música aí pra você aqui na Rádio Esmeralda 96.5. Quero mandar um abraço pro amigo Chancho aí com a gente. Também o Gabriel Talamini tá sempre na nossa sintonia. Abraço aí, Gabriel Talamini. Também um abraço pro amigo William Reis, sempre na sintonia. Alô, William Reis. Abraço aí pra você. Também, pessoal, que se liga com a gente aqui na nossa Rádio Esmeralda. Meu amigo Sérgio Soares está lá no Campestre, né, Sérgio? Abraço aí para você. O Paulinho dos Teclados também está sempre na escuta. Abraço para toda a rapaziada, viu, gente? Que se liga com a gente aqui na nossa Rádio Esmeralda 96.5. Esse é o Paradão Sertanejo, produção executiva da minha rainha Giza Vichinisca, dama do Raja. Vamos com muita música para você. E se liga na mais.
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8: 22 horas e 55 minutos.
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3: Estamos de volta com o nosso Paradão Sertanejo e agora para dar aquele tchau e agradecer a todos isso aqui, foi bom demais. A gente promete voltar no próximo programa com muita animação para você e muita música boa aqui no nosso Paradão Sertanejo. É, um grande abraço para todos, fiquem com Deus, sempre com Deus no coração, Rádio na Rádio Esmeralda tá logo de bom. Obrigado, Giza Vichinice, pelo trabalho maravilhoso, minha querida. Obrigado a vocês pela audiência, os nossos patrocinadores, amigos e parceiros, pela parceria. Grande abraço a todos vocês, Deus abençoe e a gente se encontra no próximo programa. Tchau, gente!

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3: Pai nosso que estais no céu, santificado seja o vosso nome. Venha a nós o teu reino, seja feita a sua vontade, assim na terra como no céu. O pão nosso de cada dia nos dai hoje, perdoai as nossas ofensas, assim como nós perdoamos a quem nos tem ofendido. E não nos deixeis cair em tentação, mas livrai-nos do mal. Amém.
4: Poderia ter sido médico, dentista e engenheiro, mas por motivo de força maior, nasci para ser caminhoneiro. E assim, continuarei até que os meus músculos não mais dominam a máquina e os meus olhos não mais enxergarão a pista. Serei caminhoneiro até que não mais escute o ronco do motor, rosnando feito fera nas pistas e rodovias do meu Brasil, da minha pátria. Quando eu não mais senti o odor da lona de freio queimando nas descidas das serras. Até o fim serei caminhoneiro, porque profissão alguma, por mais nobre que seja, me derá a liberdade que preciso. O vento menuando soprando meu rosto, a brisa leve balançando meus cabelos, e o vento bravo do norte furtigando os meus olhos. Que profissão me dará o prazer de ser querido por todos, e de ser admirado pelas crianças, e de ser amado, odiado, incompreendido, xingado e bajulado. Que profissão me dará a glória de quase ao mesmo tempo contracenar com os pampas gaúchos, as chaminés paulistas, o samba carioca e a alegria dos mineiros e a beleza indiscutível do nosso litoral? Que profissão me dará o prazer de contar para meus amigos, filhos e netos histórias vividas por mim na jornada do meu Brasil, da minha pátria? E quando eu morrer, terei orgulho de ter sido caminhoneiro e outra dimensão, com meu caminhão enfeitado de nuvens e estrelas, transportando cometas e meteoros pelas pistas e rodovias invisíveis do espaço celestial. Assim na vida, como na minha partida, serei caminhoneiro e feliz.
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0: Olá, meus amigos, minhas amigas, muitíssimo boa noite. Estamos iniciando o nosso quilômetro 93, o programa do Amigo Caminhoneiro. 23 horas 4 minutos. Temperatura nos estúdios da Mais Popular nesse momento. Atualizando o termômetro aqui, olha só, termômetro apontando a casa dos 17 graus. Chove na Vacaria, muita chuva, passou dos 100 milímetros hoje. Uma barbaridade, estava marcando aí, estava marcando nem 30 milímetros aí, choveu uma barbaridade. E sempre chove, né, nessa quantidade aí, todo ano, né, e aí continuam os alagamentos aí, muitos alagamentos aí por toda a cidade, graças a Deus, né, só dando os materiais aí, que o Papai do Céu abençoe a todos aí, para reconstrução aí, muita chuva, né, meu Deus, uma barbaridade, e assim tá marcando para amanhã, muita chuva também, depois da mastiada, e volta aí semana que vem, né, com muita chuva, então vamos se cuidar. E iniciando o nosso quilômetro 93, eu sou Samir Goulart e agradeço Papai do Céu permitir retornar aos microfones da Mais Popular. Abraço ao nosso amigo e colega Tidão, que está nos estúdios da Mais Popular, e já liberando o telefone no 3231-7828, 98418-6298. Manda teu alô, teu recadinho, vamos colocando aí no decorrer da nossa programação. 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Olha só, um abraço aí para Kika Maidana e o João Carlos, presidente da Associação dos Motoristas, Kika secretária. Um abraço aí para a associação. Logo, logo a nossa próxima festa em janeiro. E também aí conosco, Livraria do Estudante. E vamos iniciando, vamos curtir muita música nessa noite chuvosa na Vacaria, abrindo os trabalhos dessa terça-feira, terçou, dia 21 do mês de julho, ano 2026. Vamos lá, terçou com Sonho de um Caminhoneiro Milionário e José Rico, Bloqueado com Gustavão Lima e Seu Amor Ainda Tudo com João Mineiro Marciano. Antes aí tá chegando o alô do nosso amigo Capra, que tá curtindo o nosso quilômetro 93, tá na audiência. E já aproveitando, mandar um abraço aí pro Xancho, que tá na audiência também. Um abraço aí pro Darcizinho Vargas de Almeida. Um abraço aí também pro Edu, do bairro Monte Claro, nos mandou alô ontem. E grande Edu, sempre na audiência. E o Marcão Frentista aí do Poço da Vacaria, aí estão sempre curtindo o programa. Obrigado pelo carinho, audiência.
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3: Voltando com o nosso quilômetro 93, chove na vacaria. Vamos mandar abraço aí para a gurizada que estão sempre na audiência e frequência, os nossos patrocinadores Super MA do bairro Jardim dos Pampas, em nome aí do nosso amigo Diegão que está na audiência. Também aí o Maicon Ventura, gurizada gente boa, Super Ventura do bairro Chácara das Palmeiras, em nome do Nana Ventura. 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Abraço pro Igor, grande Igor, e a Roberta, e também Ventura aí, um do bairro Jardim dos Pampas, sempre na audiência. Um abraço aí pra gurizada aí do Bar do Moreno, bairro Santana, cidade do Santana aí, sempre na audiência, carteando aí, agorizada, obrigado aí pelo carinho e pela audiência confirmada. 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Então, muito obrigado pelo carinho, pela parceria aí, gurizada. 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Um abraço para o nosso amigo da E-Toque Motors, do meu amigo Ednei. E Restaurante Serrano, do meu amigo Marcelo. Obrigado aí, gurizada, que estão na audiência. E tá chegando, daqui a pouquinho a gente já coloca os alô de vocês aí, positivo. Tá chegando aí o nosso próximo bloco. Olha só, amargurado com Tião Carreiro e Pardinho, Na Conta da Tristeza com Bruno Marrone e Anistia de Amor com Duduca e Dalvan. Alô, caminhonerada, respeite os profissionais do volante.

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0: Voltando com o nosso quilômetro 93, agora são 23 horas 34 minutos. Alô pra gurizada, a grande Diegão, o Maicon, a gurizada aí estão tudo reunido, aí o Ventura também, o Igor. Gurizada aí tá chegando daqui a pouquinho, alô deles aí. 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Vamos lá, chegando o bloco gaúcho no nosso quilômetro 93, o pau que dá cavaco com João Luiz Correia, lembranças com Porca Véia, e chegando a loda gurizada aí dos mercados Ventura, mercado Super MA, do bairro Jardim dos Pampas, e também supermercado Serrano. Chegando a losaço aí, meu amigo Paulo, seja bem-vindo, manda alô pra gurizada que tá reunido aí, positivo, boa noite, um abraço.
1: Boa noite, meu amigo Samir. Temos aqui comemorando o dia do amigo aqui na casa do alemão, da Dália. E temos aqui com os nossos amigos Ventura aqui, o Igor, o Diego, o Maico, seu Irineu. E agora o alemão complementa aqui.
2: Só mais uma satisfação. O Elisandro do Fortuna, Paulinho Santiago, Adriano da Erva Cristalina, Renato da LVA, e tem mais um socó ali, ó, que é do Sal. Quem tu acha?
1: Aquele abraço e uma boa noite. Esquecemos de pedir a música, se puder rodar aí. Tô bebendo demais para todos nós aqui, e especialmente pro Diego. O Diego do MA.

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0: Chegando nesse momento no quilômetro 93, as loterias, quinto prêmio 8.177, quinto prêmio 8.177, quarto prêmio 1.980, quarto prêmio 1.980, terceiro prêmio 4.433, terceiro prêmio 4.433, segundo prêmio 2.145, segundo prêmio 2.145 e o primeiro prêmio na cabeça 5.652. Primeiro prêmio 5.652 é o resultado da loteria desta terça-feira, dia 21 de julho, das 18 horas. Tá chegando alô aí do Tiagão, aí do bairro Imperial. Já vamos aí colocar as músicas que vamos curtir aí. Um Sonhador com Leandro Leonardo, Para Pensa e Volta com Yasmin Santos e Leão Domado com Chico Rei Paraná. Boa noite, seja bem-vindo, Tiagão.
1: Boa noite, amigo Lache. Certo? Com esse tempo aí batendo liago. Mano, a música do seu critério aí pra curtir. E pro pessoal que tá na rádio. Tudo o pessoal que tá na rádio aí. Pra nós curtir aí. Temos.

Curtindo, tô curtindo, estamos curtindo. Ó, o quilômetro 93. Os guris do bairro Imperial, da Vacaria. Seu amigo lá, manda um alô lá pro meu amigo, meu compadre. É melhor de tantos e tantos. O popular malaco, Thales Ariel. Manda uma de tantos e tantas.

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Seja muito bem-vindo à quarta-feira, quartou, que Deus prospere seu caminho, te cubra de forças, te faça transbordar de fé e te encha de sabedoria necessária para vencer mais esse dia. Amém. Quarta-feira, quartou, e está chegando o nosso Bom Dia Gospel no quilômetro 93, agora 6:05, temperatura em 17 graus, chove na Vacaria. Palavras com Lauriette.

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1: Para deixar nossos ouvintes informados, está chegando a previsão do tempo no quilômetro 93.

Tá chegando no quilômetro 93, a previsão do tempo nesse momento em Vacaria, 17 graus. Olha só para hoje, dia 22, quarta-feira, chuva forte de manhã, aberturas de sol à tarde e pancadas de chuva que vão até a noite e também a madrugada. Olha só, a temperatura variando na casa dos 12 aos 17 graus, sensação térmica de 11 e 14. Chuva aí, olha só, nada mais, nada menos, marcando aqui que 80 milímetros, 80. Ontem foi, passou do 100 aí e tá marcando 80 para hoje, viu? Velocidade do vento em 14 km por hora. O sol nasce às 7 horas da manhã com 12 minutos e se põe às 17 horas e 47 minutos. E a umidade relativa do ar em 98%. Fase da lua é a crescente. Essa é a previsão do tempo para hoje, quarta-feira, que leva a fonte climatempo.com.br. Fernanda do bairro Jardim dos Pampas na audiência, obrigado pelo carinho, um abraço aí pro Tiano também, está na audiência, preciso te encontrar com João Paulo e Daniel, enquanto houver razões com Jorge Matheus e Blusa Vermelha com Trio Parada Dura. Um abraço aí pro Kiko Cabeleireiro do bairro Municipal.

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4: Chegando às informações do Campeonato Brasileiro Série A, tivemos aí Atlético Mineiro Bahia aí no jogo de ontem às 19h30, empate em 1-1. Já o Internacional joga aí hoje às 21h30 contra a equipe do Cruzeiro em seus domínios no Beira-Rio. Palmeiras liderando, Flamengo segundo, terceiro Fluminense, quarto Red Bull Bragantino. Já rebaixados hoje Vasco, Mirassol, Remo e Chapecoense. Internacional aparece em 14º e o Grêmio em 16º. Já o campeonato da Série B Brasileirão, aí tem Criciúma em primeiro e aí Vila Nova em segundo, ganhou hoje, viu? Juventude caiu para terceiro colocado, quarto aí Operário, quinto Fortaleza e sexto Novo Horizontino. Fechando aí o jogo do Juventude contra aí o Paulistão aqui, que eles estão chamando aqui, né? Que é o time de São Paulo aí, cê tá doido, hein? Essa é as informações aí do esporte no quilômetro 93. Vamos lá então, chegando aí vestido de seda com Teodoro e Sampaio, até quando Natanzinho Lima e Sem Medo de Ser Feliz com Zezé de Camargo e Luciano. Muito boa noite e respeite os profissionais do volante.

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3: Vamos lá, chegamos ao final do nosso quilômetro 93, iniciamos na terça e já estamos vivenciando a madrugada de quarta-feira. Chegando aí, marcas de batom com Joaquim Manuel, O Grau, bateu com Cleiton e Romário, A Morena Proibida com Jean Giovanni. E fechando os trabalhos com porta-retrato Edson Hudson. Agradecendo os trabalhos da mesa de som do nosso amigo Tidão, bom descanso para você. E prometemos voltar a partir das 23 horas trazendo músicas e informações do mundo da rodagem. A todos os amigos caminhoneiros, aquela proteção de vida. Na sequência, madrugadão caminhoneiro e a nossa oração da noite depois do bloco musical. Vamos lá, se despedindo a todos, um bom descanso, se cuide da chuva. Bom dia, ótima e abençoada madrugada. Fiquem todos com Deus. Fui!

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meu Pai, agora que as vozes silenciaram e os clamores se apagaram, aqui, ao pé da cama, minha alma se eleva a Ti para dizer: creio em Ti, espero em Ti, amo-Te com todas as minhas forças. Glória a Ti, Senhor. Deponho em Tuas mãos a fadiga e a luta, as alegrias e desencantos deste dia que ficou para trás. Se os nervos me traíram, se os impulsos egoístas me dominaram e dei lugar ao rancor e à tristeza, perdão, Senhor, tem piedade de mim. Se fui infiel, se pronunciei palavras vãs, se me deixei levar pela impaciência, se fui um espinho para alguém, perdão, Senhor. Nesta noite não quero me entregar ao sono sem sentir sobre minha alma a segurança da Tua misericórdia, Tua doce misericórdia, inteiramente gratuita, Senhor. Eu Te agradeço, meu Pai, porque foste a sombra fresca que me cobriu durante todo este dia. Eu Te agradeço porque, invisível, carinhoso, envolvente, cuidaste de mim como uma mãe em todas estas horas. Senhor, ao redor de mim, tudo já é silêncio e calma. Envia o anjo da paz a esta casa. Relaxa meus nervos. Sossega o meu espírito. Solta as minhas tensões. Inunda meu ser de silêncio e de serenidade. Vela por mim, Pai querido, enquanto eu me entrego, confiante, ao sono, como uma criança que dorme feliz em Teus braços. Em Teu nome, Senhor, descansarei tranquilo.

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0: vez, ele era freguês. Vamos atender.
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0: algumas canções que marcam a vida da gente. E eu tenho certeza absoluta que essa música marcou a vida de muita gente que está presente aqui hoje. Então aquele ou aquela que sofreu por amor pelo menos uma vez na vida, vai abrir o coração e cantar essa canção junto com a gente.
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5:01, estamos começando esta manhã, estamos começando o Bom Dia Gaúcho desta quarta-feira. Hoje, dia 22 do mês de julho de 2026.

dia do cantor lírico, dia do cientista social, dia internacional do trabalho doméstico não remunerado, dia internacional da manga e dia mundial do cérebro.

203 dias passados do início do ano, faltando 162 para o final dele. Faz a lua crescente, estação inverno. E não quero me galar, mas que inverno, tia. Arvalho. Deu uma trégua nesta manhã, neste início de manhã, mas a previsão aí não é das melhores. Segundo a Clima Tempo aí, está marcando chuva aí na parte da manhã. Aberturas de sol tarde, mas ainda continua chovendo, marcando 98% de chance e a previsão de 71 milímetros. Acredito, senhores, ou não, mas esta é a previsão da Clima Tempo. Começando por aqui, cumprimentando você, nosso amigo do campo, nosso amigo da cidade, você que está indo para o trabalho, você que já está trabalhando. E para você que está repousando também, sejam todos muito bem-vindos. Vamos até às 6h25, melhor da música do Rio Grande. 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Começamos a parte musical do programa de hoje aí com os Mirins, a Vaneirinha da Saudade. Depois, na sequência, o Sul é o Meu País com os Monarcas. E o Celso Brás aí, participação do Madruga, o Doutor e Domador. 5 e 5. Temperatura 14 graus.

0: 5:18, temperatura 14 graus. Seguimos por aqui com vocês até as 6:25, melhor da música do Rio Grande, atendendo você, nosso amigo ouvinte, que nos acompanha todas as manhãs. Olá, nosso amigo Paulo Moreira já está por ali. Também tio Douglas Teles. Ana Passo Fundo. Seu amigo Jair chegando por aqui também. Fala, seu Jair.
1: Bom dia, Duarte, bom dia, ouvinte. Mandar um alô aí pro Paulo, pro Júnior, pro Ney, pro Miranda, pro Paletinho, pro Ângelo, pro Quevedo, pro Alemão de Campestre, pro pessoal do Quinto, pro pessoal do Galpão da Amizade. Se possível, toca Socando Canjica.

pro Evandro Mesquita. Como é que tá com o pai Mesquita? Vamos ver cantiga de Rio e Remo, os Anhangueras também. Mundo do céu, chora saudade, então, e socando canjica. Nosso amigo Jair, agora 5h20. Bom dia, bom dia.

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5 horas e 33 minutos. Estamos de volta no Bom Dia Gaúcho desta manhã de quarta-feira. Temperatura em 14 graus. Já vamos às cotações agropecuárias aí para o dia de hoje. Soja fechou o mercado em 134, milho em 64. Feijão preço médio 152. Boi gordo 11,50, vaca gorda 10,50, cordeiros e cordeiras R$12, suíno 6,50, e o dólar fechou o mercado ontem em baixa R$5,08.

pessoal que está transitando nas estradas, mantenham muito cuidado, sempre muita atenção. Bastante pontos com água acumulada. Estrada lisa. Com certeza deu alguma baixada, mas não o suficiente ainda. Pontes submersas aí. Bueiros entupidos. Então, pessoal, sempre com calma.

Vamos trazendo este bloco atendendo a pedido do nosso amigo Rui Teles. Pediu nos Varzedos da Fronteira, trazendo a voz de Walter Moraes. Depois na sequência, Gaiteiro Feliz, aí os Bertucci, vai lá pro Tio Nica, lá na Várzea.

trazendo também a grande campeã da primeira Califórnia da canção nativa. Que foi realizada em dezembro de 1971. Reflexão interpretada pelo grupo de arte nativa Marupiaras. Ela vem na voz de Cecília Machado Lopes. Agora, faltando 22 minutos para as 6.

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1: É isso aí, meus amigos. Seguimos por aqui agora, faltando 7 minutos para as 6. Ali a primeira campeã, então, da Califórnia Canção Nativa, um festival esse. Foi o pioneiro dos festivais da música do Rio Grande do Sul. Acabou por se transformar em, mais tarde, um fato gerador que hoje denominamos Movimento Nativista do Estado. Entre as grandes campeãs de todos os festivais tem a música Pedro Guará, tem o Negro da Gaita, tem Esquilador, Veterano, Desgarrados, Tertúria, Guri, O Grito dos Livres, entre outras tantas posições aí que foram campeãs da Califórnia da Canção Nativa de Uruguai. Seguimos por aqui, nosso amigo seu Luiz Hamilton Quevedo, tá por ali. Fala, seu bom dia, fala, seu Quevedo.
2: E aí, meu amigo Duarte, bom dia, temos chimateando por aqui, levantemos cedo, como sempre, mas já mandaram mensagem que só sexta-feira para voltar lida, né? Encheu a sanga, não dá pra passar os ônibus, tá ok? Mas é isso aí. Vamos seguir chimateando por aqui, ligando na 96,5. Um bom dia, meu amigo Kiko. Bom dia aí pros motoristas dos ônibus da Skill, da Varge. O Pedrinho, o Paulo do Quinto, o Gaúchinho, o seu Adão Santo Aliramento e o Bigodinho. Tá ok, Duarte? Toca pra nós aí, meu pala. Bom dia.
1: Bueno, seu querido. Então vamos trazer neste bloco aí então o meu Pala, o velho Pala com o Zildo Vargas aí pro seu querido. E depois na sequência aí pro meu amigo Leonardo Luiz, pediu uma antiga também do Tchê Garotos, Estou Voltando Pra Ficar, oferecendo o pessoal do Dalai Alimentos. Agora 5 para 6.

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4: Seis horas e dois minutos, seguimos por aqui até as 6h25, melhor da música do Rio Grande para você, nosso amigo ouvinte, em nome da Livraria do Estudante, melhor preço e prazo é aqui, venha 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Senhor Pingo Rezende já está por ali, com certeza, de ouvido atento, rádio ligado e mate cevado. Tio Ângelo lá na Bela e Santa Catarina. Aqui tá. Deu uma acalmada na chuva, tio Ângelo, mas foi linda braba durante a madrugada, durante o dia de ontem também. Acredito ter chegado aos 200 milímetros. Até ontem à noite, 170 e alguma coisa. Mas é isso, dizia minha mãe, que é mentir, fale do tempo. Meu amigo Darcy Vargas de Almeida também já está por ali. Fala, seu Darcy.
5: Bom dia, meu amigo Anderson Duarte. Aqui quem fala é Darcy Almeida. Toca aí o último baile com o Grupo Cordona, o Grupo do Porca Véia, que estará em São José do Ouro, sexta-feira. Se Deus quiser, estaremos por lá. Um abraço, um bom dia. Fique todos com Deus, ofereça essa música aí de coração para todos os ouvintes da nossa Rádio Esmeralda.
4: É, seu Darcy, velho. É o grupo que era do Porca Véia, agora é da Cacau Bossard, né? E ele estará aqui na Vacaria, seu Darcy. Já vai preparando as pilchas, dia 5 de setembro, Capela do Rosário. Já vai preilustrando as botas aí, que vai estar o grupo Cordiona, Capela do Rosário, dia 5 de setembro. 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Trazendo neste bloco então, o último baile, o Grupo Cordione. Depois, na sequência, o Gildo de Freitas, definição das pilchas. Para 6 e 6.

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3: Agora 6h12, seguimos por aqui com vocês até 6h25. Melhor da música do Rio Grande para você, nosso amigo ouvinte, que vai fazendo a programação. Trazendo este bloco, então, meu oveiro rabicano. É pedido do nosso amigo Pingo Rezende. Pro meu alemão, meu amigo alemão lá do Campestre, vamos trazendo o romance musiqueiro aí, o Leonel Gomes. Nosso amigo ouvinte Adelar Gonçalves, que está com seu rádio ligado aqui na sua sala ao lado. Abraço. 6h13.

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4: Eita, 6h23, quem veio, veio, quem não veio, não vem mais. Alô, pessoal do Galpão, amizade, alô, seu João, Betinho. É o que temos por enquanto. Onkins aquela. Nós vamos ficando por aqui, agradecendo mais uma vez a parceria de todos, a companhia. Estiveram conosco até este horário. Aquele abraço mais que especial. Desejando a todos uma excelente quarta-feira. Amanhã estaremos de volta a partir das 5 da manhã com mais um Bom Dia Gaúcho. Um alô pro Décio Camargo também. Ouvinte, diário. Deixando pra encerrar então. Diário de um fronteiriço, quero, quero. E o César passar em meu rancho aí se der tempo. Um abraço e até amanhã.

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1: Em Vacaria, pontualmente, 6:30. Esse é o horário oficial de Brasília.
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1: Bom dia, destaques da primeira edição desse dia 22 do mês de julho. A estação é inverno e a fase da lua, olha a Tunica, a fase da lua hoje é lua crescente. Um abraço para a Tunica lá na Vargas Antunes, sempre ligadão com a gente. Obrigado, viu, Tunica, tenha uma boa quarta-feira. Guarda Municipal atendeu ontem 3 acidentes, todos com danos materiais, emitiu 2 notificações. Acidente na BR-116 ontem deixou trânsito, sistema pare e siga. Bombeiros tiveram muito trabalho ontem devido ao temporal e muita chuva aqui na região. Quase 150 milímetros de chuva e água pra caramba. Draco prende homem que era tido como foragido do Poder Judiciário. Tribunal do Júri da Comarca de Vacaria realiza amanhã essa que é a última e a primeira reunião desse mês de julho. Mas o mês que vem a pauta está carregada. Chuva intensa provocou vários alagamentos aqui em Vacaria. Bolsa Família pagando NIS Final 3 hoje é quem tem direito. Projeto de lei proíbe estepe fino em carros zero quilômetro. Novo modelo de atendimento à saúde é destaque aqui em Vacaria. 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Agora são 6:34. Vamos conferindo, Adelar. 6:35, o tempo aqui em Vacaria. O que, que a gente vai dizer desse tempo aí, Adelar? Bom, não está. Marcando chuva. E a Marli está dizendo que a livraria tem muitas ofertas agora para o inverno. Já está trabalhando cedinho na loja. Ô, Marli, é assim. A gente também está aqui desde as 4 da matina, mas a gente tem que ter atividade, né, Adelar? Se a gente não tiver atividade, as coisas complicam bastante. Mas a gente está sempre ativo, né, Marli? Vamos lá em frente. 14 graus a temperatura e a previsão é de chuva hoje de novo. Ontem, mais de 140, quase 150 milímetros de chuva. 16, a máxima, 9, a mínima, 99% a umidade relativa do ar. Amanhã o tempo fica bom, 8 a mínima, 17 a máxima, 99% a umidade do ar. Nublado na sexta-feira, 9 a mínima, 17 a máxima, 98% a umidade do ar. Sol vai nascer 7:12, 17:48 pôr do sol. Vento 14 km por hora. É noite ainda, não há índice pole. Hoje é início da semana da agricultura, Dia Mundial do Cérebro. Muita gente que não tem cérebro, né? Mas hoje é Dia Mundial do Cérebro e Dia de Santa Maria Madalena. Agora são 6 horas e 35 minutos, conferindo mais uma vez a Adelar. 6 horas e 35, o tempo aqui em Vaqueria é instável, 14 graus, a temperatura estava agora há pouco ouvindo ali o governador do estado falando sobre a previsão do tempo. As coisas não são nem um pouco agradáveis, nem um pouquinho. Não vamos ter aquele ânimo, ficar entusiasmado, porque essa chuvarada caiu ontem e por aí encerra. A previsão é de muita chuva, ainda segundo que o governador do estado, ele estava na área ali da Defesa Civil do Estado, fazendo também uma explicação e explicando o que, que está por vir aí. Vento, granizo, eu tenho um medo de vento, não só eu. Quem não tem é porque não pensa direito, porque o vento não tem o que você fazer, não tem como se agarrar, não tem nada. Outra coisa é pedra. Pedra, se o brasilite da tua casa for meio fininho, vira uma peneira, e também se a telha não for boa, ela pode ficar danificada, quebrar, devido ao vento e a pedra se for meio agraudinha. Então, vamos pensar firme que as coisas não vão acontecer, mas as previsões não são nem um pouquinho animadoras, não. O pior, segundo informações da Defesa Civil através do governador Eduardo Leite, é que o pior está por chegar. Em algumas regiões já ocorreram vendavais de derrubar árvore, destelhar casas, estabelecimentos como esse. Então, é outra coisa que não tem onde você se agarrar, não tem o que você fazer. Bom, nós vamos trazer agora às 6 horas e 37 minutos que Deus nos proteja. Só isso, o arquiteto do universo que nos dê proteção para que as coisas não vão afetar a população, que não afetem a população. Principalmente a população mais atingida, ela é aquela mais vulnerável, aquela que tem prejuízo maior. Mas a gente tem que ter fé, e Deus olhando aqui para esse mundão criado por Ele mesmo. A saca de soja 132, o milho 65, não houve alteração nenhuma, saca de soja e nenhum milho, e também não houve alteração no trigo, 1.350, é isso, Adonis Cusi, daqui a pouco estaremos lá. Feijão preto 240, 300 o feijão carioquinha. O boi gordo vai de 13 a 14, a vaca 10 e 50 a 11,50. Bolsa de São Paulo fechou em queda 0,03%. O índice da Jones em alta 0,74%, Nasdaq em alta de 1,29%. Grama do ouro 656 a 665. E o dólar comercial, 5,07, queda de 0,32%. Temos também o ouro, 656 a 665, e o euro, 5,78, queda de 0,45%. Agora são 6 horas e 39 minutos, 6h39, o tempo aqui em Vacaria é instável. temperatura de 14 graus, loteria das 18, anote aí o primeiro prêmio, 5.652. Daqui a pouquinho, os 5 prêmios da loteria das 18 e também completando com das 14, 16 e 21. É VaptVupt, já aguardamos o senhor e a senhora, que estaremos em seguidinho de volta de lá.
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1: Obrigado, Adelar. Agora são 6 horas e 44 minutos, mas não vamos nos assustar. O Duarte Anderson estava nos falando que recebeu uma continha meia salgada. É, minha gente, vocês acham que privatização, os caras fazem essas privatizações e quem aceita essa mercadoria da privatização, ele vai assumir para perder dinheiro? Claro que não. Isso é uma coisa muito certa. Mas vamos deixar essas coisinhas assim, sem muita importância, de lado e vamos trazer aqui aquilo que as pessoas já estão com a canetinha e o papel para anotar aí os números da loteria das 18 horas, quinto prêmio, 8.177. Quarto prêmio das 18 horas, 1.980. Terceiro prêmio, 4.433. Eu sempre digo que isso aqui já pode ser, não pode ser sorteado isso aqui, porque olha, 4.433. É muita coincidência, cair a bolinha 4, depois cair de novo, depois a 3, depois a 3. Mas tudo bem, loteria é loteria, número é número, né? Segundo prêmio, 2.145. E o primeiro prêmio, 5.652. Das 14 horas, o primeiro prêmio, 6.799. Das 16 horas, 6.128 e das 21 horas, 6.047. Não fiquem preocupados, depois das 7 repetimos tudo outra vez e vamos trazer a Mega Sena, não tem ganhador. E a Loto Fácil, opa, alguma coisa está errada aqui. Loto Fácil, tem um ganhador? Não acredito que acumulou tanto assim. Mais de 14 milhões, os números depois das 7. A Quina, eu até vou conferir, acho que deve estar errado, não é possível, mas tudo bem. A Quina não tem ganhador. Time Mania também não tem. Dia de sorte, opa, dia de sorte são 5 ganhadores. Mas os números, todos eles depois das 7 horas. Agora são 6 horas e 46, não percam a hora e nem a responsabilidade. Hoje é quarta-feira. O ex-prefeito de Nova Brécia, Diógenes Last, foi morto na noite dessa terça-feira, conforme informou a imprensa de lá. Ele deixa um evento que participava no município em Coqueiro Baixo, no Vale do Taquari, quando foi alvejado. Até agora ninguém sabe exatamente o que aconteceu com o prefeito. O prefeito Last, que estava em frente ao município entre 2005 e 2012, chegou a ser socorrido, mas não resistiu aos ferimentos, veio a óbito durante atendimento médico. Ele também era presidente da Cooperativa de Energia Cefox. A Polícia Civil investiga as circunstâncias e a motivação para esse bárbaro crime ali na terra da mentira, que é Nova Brécia, mas esse fato é que não é mentira, é verdadeiro. E morreu nesta última segunda-feira Romildo Roduí, com 72 anos de idade. Ele estava internado no hospital Taquina após ter sido esfaqueado pelo próprio filho. Que coisa, isso aqui a gente lê porque a gente ganha para fazer esse trabalho e para informar também a população que nos prestigia. Mas isso aqui é de doer, é doloroso. Segunda-feira morreu Romildo Roduí, 72 anos. Ele estava internado lá em Bento, Hospital Taquina, após ter sido esfaqueado pelo filho em 12 de julho. Será que esse filho, a partir de agora, vai conseguir dormir? Acho que até vai. O crime aconteceu em uma noite de domingo no bairro Universitário. O filho tem 27 anos de idade, foi preso como principal suspeito pela Guarda Municipal de lá. A ocorrência começou após uma ligação para o telefone de emergência 153 informar e uma briga na residência. Ao chegar no local, a guarda encontrou Rodeui caído na sala, sangrando, e o agressor deitado em um dos quartos. O filho usava tornozeleira eletrônica e tem antecedentes por posse irregular de arma de fogo, receptação, roubo a estabelecimento comercial e ameaça. Com esse caso, Bento Gonçalves já contabiliza esse ano 11 homicídios. Agora são 6 horas e 49 minutos, 6h49, não perca a hora nem a responsabilidade. O calendário do Bolsa Família continua sendo seguido. Hoje, dia 22, NIS, final 3. E assim sucessivamente. Agora vamos para as frases curtinhas, às 6 horas e 49 minutos, dizendo que a primeira edição é para a Livraria do Estudante. 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Vamos trazer agora as frases. O que será que a produção reservou para essa quarta-feira? Vamos lá. Primeira frase. Só há um caminho para a felicidade. Prestem bem atenção aí. Só há um caminho para a felicidade. Não nos preocuparmos com coisas que ultrapassam o poder da nossa vontade. Olha, eu acho que é verdade, não adianta eu querer comprar uma BMW se eu não tenho condições, então eu não tenho que me preocupar com isso. É uma boa frase. A vida não é um problema a ser resolvido, mas uma realidade a ser experimentada. Outra frase belíssima. A vida só pode ser compreendida olhando-se para trás, mas só pode ser vivida olhando-se para a frente. Boa também. O importante é viver bem, não viver por muito tempo. E muitas vezes viver bem quem não vive muito. Até vou repetir. O importante é viver bem, não viver por muito tempo. E muitas vezes viver bem quem não vive muito. Olha, ficou meio confusa. Vou lhe dizer um grande segredo, meu caro, não espere o juízo final, ele realiza-se todos os dias. Boa frase, olha. Boa frase, boas. Agora são 6h52, vamos ao comercial já, em seguida estaremos de volta.
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5: Obrigado, Adelar. Agora são 6 horas e 54 minutos. O que que diz a CNN agora? Confira. Temperaturas máximas pelo país. Isso aí nós vamos conferindo por aqui mesmo. Vamos trazer agora de imediato Leonardo Silveira, nosso colega. Projeto de lei proíbe estepino em carros novos. Vocês observaram que os carros novos vêm com pneu estepe, que parece uma bicicleta. Então agora esse projeto aqui vai normalizar. Tudo é questão de economia. Amanhã depois tu vai comprar um carro em peças, vai ter que comprar um motor separado. Se as coisas continuarem assim, não vai vir mais tapete, macaco, chave de roda, essas coisas. Quer dizer, isso é uma previsão minha. Não quer dizer que isso aqui é o pensamento da emissora, não. Pelo amor de Deus, não. É uma coisa que eu estou achando, porque primeiro os pneus eram normais. Lembra disso, André? Comprava um carro zero quilômetro, o pneu era normal. Agora veio fininho, tipo pneu de moto. Pneu de moto. E o meu ainda, o meu Corsella ainda deu os pneus normais. Mas é verdade. Então amanhã depois, parece que eles já tem coisas que já não vem mais agora. No, e amanhã depois eles não vão mais vender o carro com o macaco, a chave de roda, tapete. Parece que tem alguns carros que já não vem mesmo mais, não sei ainda. Mas vamos o que nós vamos... Ah, tem Leonardo. Vai lá, Leonardo, é contigo.
6: Um projeto de lei em tramitação na Câmara pretende proibir a venda de veículos novos equipados com o chamado estepe fino ou temporário no Brasil. O PL 1396, de autoria do deputado federal Pastor Gil, do PL do Maranhão, estabelece que automóveis de passeio, SUVs, picapes e comerciais leves deverão sair de fábrica com roda e pneus sobressalentes de mesmas dimensões, capacidade de carga e índice de velocidade das demais rodas do veículo. Atualmente, a adoção da roda temporária e mais estreita é uma prática comum na indústria automotiva nacional e global. As montadoras defendem o componente por auxiliar na redução do peso do veículo, otimizar o espaço do porta-malas e facilitar o manuseio no momento da troca. No entanto, o autor do projeto argumenta que o pneu temporário altera o comportamento dinâmico do automóvel. Por ter a menor área de contato com o solo, a peça exige redução da velocidade e compromete a estabilidade em curvas e frenagens emergenciais. Normalmente, a velocidade máxima desse equipamento recomendada é de 80 km por hora. Do jornalismo, Leonardo Silveira.
5: Muito bem, Leonardo. Agora são 6h57. Estava comentando aqui com o Adelar. Eu acho que se é para gastar, eu acho meio difícil passar esse projeto. Mas tomara que passe, tomara que passe. Mas se é coisa assim que vá implicar mais custo para as montadoras, aí talvez eles não vão conseguir aprovar. Vai ter um empresário que diz, não dá, a coisa já está tão cara que nós não podemos aprovar essa lei, vamos lá, deixa assim, fica tudo como está. Agência, vamos trazer

0: Fazer algumas manchetes. A Agência Nacional de Vigilância Sanitária, Anvisa, aprovou nessa última segunda-feira a ampliação do tratamento de lúpus esclerose múltipla para crianças e adolescentes por meio de medicamentos. A medida foi publicada no Diário Oficial da União. Por essa notícia, com certeza, de tantas ruins que a gente traz, essa é boa aqui. Para crianças a partir de 5 anos de idade, com lúpus eritematoso sistêmico, chamado de LES, ativo e também Benlist, Belimumab, passa a ser indicado como tratamento complementar. Olha, já é uma esperança, aquilo que estava praticamente já sem esperança para as pessoas que necessitam desse tratamento. Mais uma manchete aqui. Preço da lã sobe até 70% e amplia a importância da certificação. Olha essa matéria que também, para quem tem ovelha, criador de ovelha tipo lã, é uma notícia boa. Olha, o preço da lã sofreu um aumento de 70%. Com certeza, o seu casaco para o próximo inverno vai ficar um pouquinho mais caro. De repente, até para esse mesmo. Chuva dificulta acesso a técnicos, a propriedades rurais. Chuva dificulta acesso de técnicos a propriedades rurais. É, fica ruim mesmo. Vamos trazer agora o espaço comercial. Vamos lá contigo, Adelar.
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0: Obrigado, Adelar. Agora são 7:02, 7:02 e o tempo aqui em Vacaria, olha, está clarando o dia ainda, não está 100% dia, exatamente por causa das nuvens e também se armando chuva de novo. 14 graus a temperatura. Vamos trazer agora os indicadores econômicos e agora sim nós vamos trazer todas as loterias. Então já vamos de imediato passando para os indicadores econômicos. O Pita está nos acompanhando. Obrigado, viu, Pita? Bom dia a você também. Quanto tempo, é verdade. Muito bem. O seu Claudemir Polácio também está já nos acompanhando. Quem mais aqui? Miguel Grazetinho já está ligado. Toninho lá do Barra Santana, Pazinato, a todos vocês, um grande abraço. O Chimia, secretário. Chimia. Grande Chimia. Tenha um ótimo dia para você. Seja uma quarta-feira cheia de muita paz, de muita alegria. O Paulo Hilberto também. Acho que a chuva tirou o pessoal da cama mais cedo. O Pingo Rezende, vereador, presidente da Câmara de Vereadores, já também na atividade. Vamos lá. Indicadores econômicos, saque de soja 132, 65 milho, 1.350 tonelada do trigo, feijão preto 240, o carioca 300 aí, Paulão. Lá do Sacolão, na Avenida Moreira Paz, sempre também firme com a gente aqui. Obrigado, viu? O boi gordo é de 13,14 e a vaca 10,50, 11,50. Bolsa de São Paulo fechou em queda 0,03%, índice Dow Jones em alta 0,74%, Nasdaq em alta 1,29%, grama do ouro 656 até 665. E o dólar comercial 5,07, queda 0,32%, em queda também o euro 5,78, a queda foi de 0,45%. Ué, hoje o nosso colega, o Juliano, está com o capotezinho ali, não está só com a camiseta, está com frio hoje, não está frio, mas o chimarrãozinho está quente, esse aí esquenta mesmo. Vamos agora à loteria, repetindo, das 18 horas, o quinto prêmio 8.177, o quarto prêmio 1.980, o terceiro prêmio 4.433, o segundo prêmio 2.145 e o primeiro prêmio 5.652. Das 14, 6.799, das 16 horas, 6.128 e das 21, 6.047. Agora a Mega Sena, o concurso é o 3.034 e os números que foram sorteados 08, depois vem 28, 30, 37, 39, 60, com 6 não tem ninguém, 22 com 5 acertos, 79.843. Agora loto fácil, concurso 3.741, números que foram sorteados 02, 03, 04, 05, 09, 11, 12, 14, 15, 16, 18, 20, 21, 22, 23, um ganhador. Eu ainda estou com um pouco de dúvida. Alguma coisa estava acumulada por aí. 14.264.457. Com essa grana, o que, que eu seria capaz de fazer? Hã? Muita coisa boa, com certeza. De repente, eu auxiliar alguém que precisasse. Esse ganhador é do Fortaleza, no Ceará. E 601 com 14, 1.807 a cada um. Aquina, concurso 7.071, 06, 14, 34, 38, 56. Com 5 não tem ninguém. 81 com 4 acertos, 5.961. Está escuro, Edel, está escuro. Isso aí é um prenúncio de mais chuva. Time Mania, concurso 2.418, 12, 19, 45, 67, 71, 74 e 76. Ninguém acertou 7, mas tem dois que acertaram 6 números, 41.172. E agora, dia de sorte. Opa! São 5 ganhadores no concurso 1.251. E os números 01, 04, 06, 09, 12, 19, 25, mês da sorte é julho, com 7 acertos são 5, 772.782 para cada um, até que é um bom dinheiro, né? Os ganhadores são 2 de Euclides da Cunha na Bahia, Salvador tem 1, na Bahia também, Balsas no Maranhão tem 1 e Hortolândia, São Paulo tem 1. Alô, Didi, lá na Grande São Paulo, sempre nos acompanha lá, trabalha na Transcavalinho. 96 acertaram 6 números, 1.701 a cada um. Em seguida vamos trazer informações da área da segurança. É um pouquinho só e já estaremos de volta.
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0: Obrigado, Adelar. E agora são 7:10. O que que temos agora? Vamos de imediato para as informações da segurança pública. Vai lá.
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0: A Guarda Municipal, nas últimas horas, atendeu 3 acidentes de trânsito, todos eles com danos materiais, e emitiu 2 notificações com base no Código de Trânsito Brasileiro. E ainda encontra-se na sala da Guarda Municipal carteira de identidade em nome de Diogo Alexander de Souza Cassoli, uma chave do tipo canivete de um veículo Ford e um chaveiro de couro marrom, encontrado ali próximo à UPA. Informações da Munique. Se por acaso já foram buscar esses materiais aí, torne-se em feito chamado. Polícia Rodoviária atendeu um acidente de trânsito. Foi na tarde de ontem, na BR-116, no quilômetro 52. Colisão ocorreu no quilômetro 52 da rodovia envolvendo o Fiat Duplo e um caminhão Mercedes-Benz. O condutor do automóvel precisou de atendimento médico. Não foram divulgadas maiores informações quanto ao estado de saúde da vítima. Em razão do acidente, o trânsito no trecho operava no sistema pare e siga enquanto era realizado trabalho de remoção dos veículos da rodovia. Equipes da Polícia Rodoviária Federal permaneceram no local, orientando o fluxo de veículos e acompanhando a ocorrência. Motoristas que trafegavam pela BR-116 reduziram a velocidade, redobraram atenção ao passar naquele trecho. Corpo de Bombeiro de Vaqueria atuou para desobstruir com porta de um açude aqui em Vaqueria que havia travado devido a grande volume de água provocado pela quantidade de chuva que caiu ontem em Vaqueria, com o açude já transbordando e também apresentando risco de rompimento. A guarnição utilizou um trator em conjunto com o responsável pelo local para liberar a comporta e restabelecer o escoamento normal da água, eliminando assim o risco de agravamento naquela situação. Desde o início das ocorrências de ontem relacionadas à chuvarada, o Corpo de Bombeiros de Vacaria atendeu 15 chamadas, 15 ocorrências que foram atendidas pelos bombeiros. Na manhã dessa terça-feira, a Delegacia de Repressão a Ações Criminosas Organizadas, a Draco de Vacaria, prendeu um homem que estava foragido da justiça após ser condenado pelos crimes de tráfico de drogas, roubo e porte ilegal de arma de fogo. Segundo a Polícia Judiciária, o condenado havia rompido a tornozeleira eletrônica utilizada para monitoramento judicial e permanecia foragido havia cerca de um mês. Após diligências e trabalho de inteligência, os policiais identificaram que ele estava escondido na residência da atual companheira, lá no bairro Vitória. Inicialmente, a moradora informou que o homem não estava no imóvel. No entanto, diante das informações obtidas durante a investigação, a equipe solicitou autorização para ingressar na residência. Durante as buscas, o foragido foi localizado escondido no quarto do casal e preso sem nenhum tipo de resistência. Após a prisão, o homem foi encaminhado à unidade de pronto atendimento, à UPA, para exame de lesões e em seguida apresentado na delegacia de polícia para procedimentos legais. Posteriormente, foi conduzido ao sistema penitenciário, onde permanece a partir de agora à disposição do Poder Judiciário. A Polícia Civil destaca que denúncias anônimas podem ser efetuadas pelo telefone 54-98406-9400, com garantia de sigilo absoluto das denúncias. Vamos ao comercial e já em seguida de volta.
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0: Obrigado, Adelar. Agora são 7h17. Estava olhando aqui, Adelar, no meu Face aqui. Ali em Ibiraiaras, a enxurrada acabou levando o ônibus. Estava vendo aqui, olha que coisa de louco, que é a força da água aqui. Um ônibus, ó. A água foi... Ele estava estacionado, não tinha ninguém dentro, é claro. E simplesmente continua sendo, quer dizer, continuava, porque agora já é hoje, não era ontem. sendo arrastado pela correnteza. A força da água é uma coisa terrível no norte gaúcho, ali em Ibiraiaras. A chuva que atingiu Vacaria desde a segunda-feira e continuou nesta terça-feira já provocou diversos transtornos à comunidade, de acordo com dados das estações meteorológicas do Instituto Nacional de Meteorologia, IMET. Já foram registrados mais de 45 milímetros de chuva nos últimos momentos, ontem, por exemplo. Mas aqui, nessa região, já choveu mais de 140 milímetros. O grande volume de precipitação resultou em pontos de alagamento em diferentes regiões da cidade. Entre os locais afetados estão a Rua Borges de Medeiros, na esquina com a Presidente Roosevelt, nas proximidades da Farmácia Municipal, e na Rua João Teodoro Duarte, na esquina com a Pinheiro Machado, aos fundos da delegacia, antigo fórum. Na delegacia, ali, não causou tanto transtorno, só que ficou alagada a rua. A Defesa Civil de Vacaria atendeu diversas chamadas ao longo do período chuvoso. Em uma das ocorrências, na Rua Natal, no bairro Vitória, foi necessário o apoio do Corpo de Bombeiros. Também foi registrada chuva de granizo nas proximidades do quilômetro 4. Até agora não há informações sobre feridos ou danos de maior gravidade. O órgão segue monitorando a situação em conjunto com equipes da Secretaria de Habitação, Obras e Corpo de Bombeiros. Em caso de emergência, a população deve acionar os órgãos de segurança, que farão encaminhamento das ocorrências às equipes responsáveis. Vamos trazer o Leonardo Silveira de novo. Novo modelo de atendimento à saúde de Vacaria é outro assunto agora com o colega Leonardo Silveira. Vai lá, Leonardo.
7: Os primeiros 21 dias de implementação do novo modelo de atendimento nas unidades básicas de saúde foram tema de um balanço no programa Fala Cidade desta manhã de terça-feira. A coordenadora-geral das unidades de saúde do município, Deise Pelissari, e a enfermeira da UBS Jardim dos Pampas, Fernanda Salomão, avaliaram os impactos iniciais da mudança, que tem como principal bandeira o fim das antigas fichas de atendimento, sistema que historicamente obrigava os pacientes a se deslocarem de madrugada para garantir consultas. De acordo com Deise Pelissari, o novo formato é centrado no acolhimento imediato dos pacientes e passa por constantes adequações para tornar o serviço cada vez mais humanizado. A coordenadora ressaltou que a transição também esbarra em um desafio cultural por parte dos usuários. O fluxo atual prevê uma atenção individualizada e a classificação de risco baseada na gravidade de cada caso, exigindo que a população se adapte a uma nova dinâmica de prioridades médicas em vez da antiga ordem de chegada por fichas.
19: Falar em acolhimento é falar nessa mudança desse processo de trabalho que envolve a todos. Todos são aptos a fazer esse acolhimento, a receber a pessoa, a ouvir a demanda que ela traz no dia e a direcionar esse cuidado conforme a necessidade que ela apresentar. Era uma preocupação muito grande de saber que às vezes um idoso ia para uma fila na madrugada para renovar uma receita, por exemplo. Então, essa forma de reorganizar, de evitar esse tipo de desgaste de um usuário, facilita muito. E esse processo de reorganização também envolve a aceitação da comunidade. Então, a comunidade precisa entender que esse processo de ir na unidade, conversar com a equipe, informar a sua necessidade, também vai suprir essa demanda, essa troca de receita, essa situação aguda que ele pode ter, seja, por exemplo, sintomas gripais no dia, uma febre repentina, às vezes uma avaliação de um curativo, às vezes uma visita domiciliar também que pode ser programada no dia ou às vezes programada para a semana. Então são N situações assim que pode acontecer que seja avaliado no dia ou programado, né? A gente chama isso de demanda espontânea ou demanda programada, né?
7: A enfermeira Fernanda Salomão compartilhou a perspectiva prática de quem atua na ponta do sistema, afirmando que há uma boa aceitação da nova modalidade por parte da comunidade no bairro Jardim dos Pampas. No entanto, ela aproveitou a oportunidade para fazer um apelo aos usuários, pediu a colaboração daqueles que possuem consultas agendadas e não comparecem, orientando que os pacientes compareçam aos compromissos ou avisem com antecedência quando não puderem ir, permitindo que a vaga seja redirecionada a quem precisa.
20: E aquelas pessoas, assim, que o que ainda está acontecendo muito, que eu esqueci até de falar, acho importante colocar aqui, que tem um agendamento, que não vá comparecer, que por favor nos avisem, né? Avisem com uma antecedência de um dia antes, porque talvez esse paciente que eu estou ali na minha frente, eu vou agendar para mostrar os exames, que mesmo que não seja urgente, a pessoa me avisou e desmarcou, eu posso agendar naquele mesmo dia, né? Se a pessoa desmarcou. E às vezes não acontece isso, daí eu fico com o telefone, tenho que esperar o horário daquele paciente para ver que ele não veio, para eu chamar essa pessoa, que não era uma urgência, mas podia ter sido encaixada. Muito importante que eles nos avisem quando estão agendados e não vão comparecer. A gente liga antes, mas nem todo mundo responde se vai vir ou não, né? Então, daí eu tenho que deixar aquela consulta agendada. Então, isso é bastante importante.
7: Do jornalismo, Leonardo Silveira.
0: Muito bem, Leonardo, agora são 7 horas e 23 minutos, e olha, isso aqui eu acredito até que deve ser um fake news, sei lá o que é, uma bomba na calada da noite. Interpol aciona Moraes, interferiu na eleição, tudo descoberto pela CIA. Olha, eu não sei. Isso aqui o papel aceita tudo e o Face também aceita tudo. Mas às vezes tem alguma coisa aqui que não é mentira. Tribunal do Júri da Comarca de Vacaria volta a se reunir. É a primeira e única reunião do mês de julho. Será nesse dia 23, referente à denúncia de tentativa de feminicídio qualificado, fato que ocorreu em 14 de fevereiro de 2025, por volta de 21h05, na rua Pará, bairro Barcelos, aqui em Vacaria. Comercial chegando e já em seguida de volta.
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0: Obrigado, Adelar. Agora são 7 horas e 27 minutos, 14 graus de temperatura. A Câmara de Vereadores aprovou na sessão ordinária uma série de projetos encaminhados ao Poder Executivo. Na área da saúde, os vereadores aprovaram o projeto 141, que autoriza suplementação 570 mil para reforçar a dotação destinada ao pagamento de serviços médicos prestados à Unidade Básica de Saúde. A medida busca garantir continuidade da assistência à população e manutenção também dos atendimentos na atenção primária. Também foi aprovado o projeto 142, que suplementa 160 mil para a aquisição de combustível destinado à frota da Secretaria Municipal da Saúde. O recurso assegura transporte de pacientes usuários do Sistema Único de Saúde para consultas, exames, tratamentos e demais procedimentos médicos, garantindo a continuidade desse serviço essencial. Projeto 143 autoriza a suplementação 346 mil para reforçar os recursos destinados ao pagamento do serviço de assistência hospitalar prestados pelo Hospital Nossa Senhora de Oliveira, assegurando assim continuidade dos atendimentos hospitalares realizados pelo Sistema Único de Saúde. Vereadores também aprovaram o projeto 132, na forma de mensagem modificativa apresentada pelo Executivo, autorizando contratação temporária emergencial de profissionais para suprir afastamento de licenças médicas, licenças gestacionais, aposentadorias e rescisões de contrato na rede municipal. A autorização contempla também contratação de 3 professores de educação infantil, anos iniciais, 20 horas, 1 professor de matemática também, 20 horas, 4 atendentes de creche, 2 serventes, 1 merendeira, 1 professor de educação infantil, 40 horas, nos cargos em que há concurso em validade, a prefeitura convocará primeiramente os candidatos que já foram aprovados, respeitando a ordem de classificação, utilizando a contratação temporária apenas para atender situações excepcionais, como substituições durante licença maternidade, já para a função que possuem processo seletivo simplificado em vigor, serão chamados os candidatos conforme a classificação. O Executivo também esclarece que os vencimentos previstos no projeto já estão atualizados com o reajuste concedido no mês de julho. 7:30. É. Oh, mas eu volto. Fiquem agora com Leonardo Silveira e o Adelar Gonçalves no Fala Cidade. Obrigado a todos e um bom dia.
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8: Funerária Sagrada Família informa. 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
10: Pai João Maciel de Vargas em memória. Mãe Donatila Alves dos Santos em memória. Esposa Marivane Moreira dos Passos. 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
7: 7 horas 36 minutos.

0: Muito bom dia a todos nesta quarta-feira, hoje 22 do mês de julho, ano 2026, chegando aí para a apresentação então do Fala Cidade. Amanhã, titular deste horário estará de volta. Está voltando aí o sexagenário Miro Santos, não é, senhor Adelar? Amanhã ele volta aí, né, para a alegria de muitos. Cumprimentos a todos, bom trabalho àqueles que já estão trabalhando, a quem se prepara aí para suas atividades nesta quarta-feira, metade de semana. Tivemos aí muitas chuvas ontem, tempo está encoberto agora, temperatura em 14 graus, volumes muito expressivos de chuva. Daqui a pouco vamos atualizar as informações do tempo aí com o Coutinho para saber, mas aqui na cidade alguns pontos de alagamento aí tivemos notícia ao longo desta madrugada. Equipes da Defesa Civil trabalhando intensamente aí para atender os problemas que aconteceram e de acordo com o que dizia mesmo a previsão, que teríamos uma chuva bastante intensa e volumosa aqui na nossa região. Já ultrapassamos e muito aí a média mensal de julho ao longo destas últimas horas pelo grande volume de chuva que tivemos. Daqui a pouco vamos saber aí como foi, qual foi realmente o volume total das chuvas nesta madrugada e com as informações da previsão do tempo. Hoje é dia do cantor lírico, também é dia mundial do cérebro, dia internacional do trabalhador doméstico, dia nacional do cientista local, aniversário de Anajatuba no Maranhão, Araçagi na Paraíba, Irinópolis e Trombudo Central em Santa Catarina e Carnaúba e Juazeiro do Norte no Ceará. Datas aí neste 22 de julho. Estação é inverno, nós estamos na fase da lua crescente. Decorridos do ano foram 203, estão faltando 163 dias para 2027. Estamos aí já na 30ª semana do ano, já passamos aí de 55% deste ano de 2026. Nós lembramos hoje, pela Igreja Católica, Santa Maria Madalena, discípula de Jesus, as informações aqui da Editora Paulinas. Lembrando que nesta quarta-feira, 22, está iniciando aí o pagamento do Bolsa Família, referente ao mês de junho, para os beneficiários com o NIS número 3. Quanto ao calendário dos aposentados e pensionistas, este começa somente no dia 27 de julho, segunda-feira que vem, iniciando sempre por aqueles que recebem um salário mínimo e depois aqueles que recebem acima deste valor. São 7h39, daqui a pouco também vamos passar aí uma parcial, a segunda parcial dos municípios aqui dos Campos de Cima da Serra de votação, já que nós estamos com o processo da consulta popular em andamento até o dia 26 de julho, começou na segunda-feira, dia 20, e temos alguns números aí das cidades da nossa região em termos de votação na consulta popular, onde você sabe, são quatro propostas na cédula, duas delas regionais, e você escolhe uma para que ela seja a mais votada, seja efetivada aí dentro da consulta popular. R$2.400.000 que serão destinados aqui ao Cored Campos de Cima da Serra. 20 minutos para as 8, agora vamos então para Ronaldo Coutinho e as informações do tempo.
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0: Diga lá então, Coutinho, informações do tempo. Olha, muita chuva aqui em Vacaria durante toda a tarde de ontem, noite também. Ultrapassamos e muito aí, claro, o número, né, o volume de chuva para esse mês de julho, com certeza só ontem. É isso, meu amigo? Bom dia.
2: Bom dia. Oh, e como? É, da meia-noite até agora, vocês estão variando de 7 a 18 milímetros. Mas já deu uma trégua, né? E o total de chuva nesse mês aí, deixa eu ver, ó, vocês já estão com ali nos Monte Alegre, 204 milímetros. Ali na Vila Campestre, Vinícola Campestre, está com 341. No Agropan Capão da Irança, 316. E ali no Muitos Capões, 376 milímetros. E tem esse outro aqui, que quem é? Muitos Capões também, Hermano Varachim, também está com 362. Tu vê que está na faixa aí de 300 milímetros aí na região de Vacaria. Não, Rio Grande do Sul tinha muitas cidades que estavam abaixo da média a chuva, extrapolar, né? Uma que chama atenção, Ijuí, de 60 milímetros já está em 280. É uma diferença absurda. Por isso que os rios estão tudo bufando, né? O rio Taquari eu acho que já saiu do leito lá. Então a tendência é que a gente tem o quê? Condições de tempo ainda com alguma chuvinha fraca, se tiver. Hoje já não tem mais aquele dilúvio. Já começa agora a normalizar um pouquinho. A temperatura cai. Amanhã, mais para tempo bom, entre nebulosidade e sol. Se tiver garoa, chuvisca bem isolada, está mais para não ter, friozinho. Sexta-feira, mesma situação. Alguma coisinha de tarde até pode ter. Sábado, mais para bom. Domingo também, frio de manhã, talvez uma geadinha de baixada. E agradável à tarde. Ele até está querendo colocar alguma chuva no domingo, final do dia à noite, ou mais provavelmente semana que vem.
0: Ei, Coutinho.
2: Segunda, terça, quarta, está com chuva, indicando chuva de novo.
0: Mês do ano com mais chuva vai ser julho?
2: Não, é apenas o preparatório.
0: Ah, o preparatório. Tem uma pergunta aqui do ouvinte, ó, sobre a questão da polinização, como é que vai ser este ano, né?
2: Ah, isso vai atrapalhar bastante, né? Porque a abelha não gosta muito de chuva e também é possível que a gente tenha alguns intervalos de frio com chuva durante a polinização. Por isso que é um risco, né? De ter na hora errada um frio ou uma chuva na hora errada e atrapalhar bastante. E aí também a quebra de dormência, o ideal é não fazer tudo de uma vez só. E aí conversa com cada um, com o seu técnico, né? Para ver se de repente faz em duas etapas para que não coincida toda a florada de uma vez só. Que tu pode ter a sorte de ter uma semana ou três, quatro dias de tempo muito bom, ou tu pode ter o azar de pegar frio e chuva na hora errada. E a maçã é altamente dependente da abelha.
0: Então, para falarmos ainda em chuva, como você disse, só foi uma amostra, ainda tem mais coisa por aí então, né?
2: Sim, eu acredito que os piores meses vão ser ali setembro, outubro, provavelmente.
0: Então o pessoal tem que se preparar já também, né, para isso. Já está sendo avisado já há um bom tempo também, né?
2: Não. A preparação que tem que ser feita, a grosso modo, já foi. Agora é só ir consertando o estrago aqui ali, que nem as estradas. O que a pessoa vai fazer numa situação dessa? Praticamente nada, tu não tem como mexer. Mas depois de uma chuva dessa, tu tem que esperar secar. Aí quando está querendo secar, já vem chuva de novo. Esse é o drama do El Niño, é a frequência da chuva. Tu vê que, pelo que eu estava vendo aqui, tem modelos colocando pro mês de final de julho e até mais ou menos dia 25 de agosto, tem modelos colocando 400 milímetros de chuva. Então, isso aí, é claro que ele muda toda hora. Mas o que dá para entender é que nós vamos ter chuva frequente. Intervalos maiores de 4, 8 dias seguidos sem chuva nenhuma vai ser difícil.
0: Nos preparemos então, né?
2: Não. Agora estamos fazendo o curso de mestrado em sapologia. Daqui a pouco vem o doutorado.
0: É, os sapos saltaram todos da lagoa ontem, né?
2: Deu
0: ontem
2: para cá. Mas também, né? Teve regiões aí que choveu quase 250, 260 milímetros em menos de 24 horas.
0: É, foi realmente
2: complicado. Por isso que os rios estão tudo, acho que o rio Taquari saiu do leito, né?
0: É, complicado mesmo. Mas vamos nos prevenir no que dá, não é, Coutinho?
2: É, outra coisa que me preocupa é o erro dos modelos. Por exemplo, ali no Vale Itajaí, colocava de 25 a 45 milímetros. Por enquanto já choveu de 45 a 100. Agora tudo bem que o rio estava baixo. Mas e semana que vem? Vai que semana que vem dá um erro desse, com o rio lá em cima. Então esse é outro drama da gente, os erros do modelo por causa do... Eu acredito que é aquilo que eu venho falando, falta de dados. Rádio sondagem, muitas estações foram fechadas, não estão funcionando. Enfim, aí a gente vai sentir na pele como faz falta essa coisinha que o pessoal não dá bola nenhuma.
0: É, o poder público tem que se atentar para a necessidade de prever o clima, né? Aliás, só quando acontece também a coisa que daí se preocupam, né?
2: O privado é meu. Eu atendi uma empresa de energia, eu tinha falado para eles, não, vocês também deveriam se organizar e ajudar na parte de radiosondagem. O interesse é deles. E para te ter, um modelo funcionando bem, tu tem que ter dado bom. Se tu não tem dado bom, não adianta. É que nem uma casa. Se tu faz uma sapata ruim, quando tu colocar o telhado, cai. É. Na meteorologia, começa pelo telhado. Se o telhado está ruim, aqui embaixo também vai estar ruim.
0: É, infelizmente, o nosso país ainda é assim, né, Coutinho?
2: Pessoal, América do Sul.
0: É. Esse é o problema. Espera acontecer as coisas para depois tomar as providências, né?
2: É, eles não investem na, como deveriam nessa área. É.
0: Mas esse ano tem eleição aí, né? Quem sabe?
2: Não, mas a mentalidade dos que estão ali é a mesma. É. Não vai mudar.
0: Não vai mudar muita coisa.
2: Não, isso é uma coisa que é uma mentalidade que vai levar meia geração, uma geração para mudar. Não, é uma coisa assim mais lenta. Isso não é só de A, B ou C. São todos.
0: É, complicado, né? Mas vamos lá, vamos atender os sapos então essa semana, né?
2: Valeu, então.
0: Valeu, um abraço, Coutinho. Até mais. As informações do tempo aí, diretamente do Clima Terra em São Joaquim com o Ronaldo Coutinho, atualizando aí os números da chuva, né? O pessoal aqui está nos mandando informações também. Ó, o Rafael diz que choveu até as 19 horas, 140 milímetros ali no bairro Glória, e hoje pela manhã mais 50. Olha a medição dele aí, tá? Realmente bastante intensa a chuva aí. O pessoal que está nos mandando aí as mensagens com relação ao volume das chuvas nas regiões. Você que nos ouve também pode mandar aqui pelo 984-1862-98, mandar um relato aí do que aconteceu nas últimas horas em termos de chuvas na nossa região. Faltando 12 minutos para as 8, vamos ao intervalo e já voltamos.
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4: Agora 7 horas e 53 minutos, a temperatura em 14 graus aí nesta manhã de quarta-feira, céu encoberto aqui em Vacaria, hoje dia 22.

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Está acontecendo então a votação da Consulta Popular 2026, temos já uma segunda parcial de apuração aqui nos municípios da região dos Campos de Cima da Serra. O dado que chama a atenção, município de André da Rocha registrando, pelo menos até ontem à tarde, apenas 2 votantes, de um total de 1.406 eleitores. Já em Bom Jesus, dos 8.606 eleitores, tivemos 20 votos. Em Campestre da Serra, dos 2.890 eleitores, 9 votos. Esmeralda, com 2.891 eleitores, 39 votos. IP, 5.505 eleitores, 9 votos. Monte Alegre dos Campos, o município que mais teve participação até agora. Dos 3.353 eleitores, 139 votaram na consulta popular. Já em Muitos Capões, dos 2.854 eleitores aptos a votar, 17 participaram da consulta. Em Pinhal da Serra foram 34 eleitores, dos 2.593. Já em São José dos Ausentes, apenas 2 eleitores participaram, de 3.394. E aqui em Vacaria, que é o maior colégio eleitoral da região, são 47.492 eleitores aptos a votar. Tivemos 423 votantes na consulta popular. Até agora, os 10 municípios aqui do Coréia de Campos de Cima da Serra, pelo menos nesta segunda parcial, que foi divulgada ontem à tarde, somam 694 votantes e um total de 80.984 eleitores. Então, a participação, a adesão ainda está baixa, né? Estamos já no segundo dia de votação, lembrando que vai até o dia 26, então você está convocado a participar aí da consulta popular. Vá lá e deixe o seu voto também, ajude a região crescer e se desenvolver. Temos 4 propostas na cédula, né? Sempre lembrando que é preciso ter a conta Gov. Talvez esse seja o ponto de dificuldade que as pessoas têm enfrentado por conta de ter esse procedimento para se fazer a votação, né? O título de eleitor em mãos e também a autenticação na conta gov.br. Lembrando aí que a pessoa pode votar nas propostas ligadas à região em que possui o seu domicílio. Aqui para Vacaria são as propostas da implantação de um centro de secagem solar e agrofotovoltaica e projeto da UERGS aqui em Vacaria, e as propostas locais, investimento na conclusão do estádio municipal, pista atlética, reforma do ginásio do bairro Glória ou compra de veículos para as secretarias do desenvolvimento social. Tem que estar com o seu título e as propostas que você pode votar são aquelas referentes ao seu domicílio eleitoral. Se você reside em Vacaria, por exemplo,

0: vota lá na região das Missões, você não poderá votar nessas propostas. Vai votar nas propostas do CORED lá da sua cidade de origem, onde você tem o domicílio eleitoral. Então, apenas mais este alerta com relação à votação da consulta popular. Exigindo também a conta gov.br para votação nos níveis bronze, prata ou ouro. Vai até o dia 26 a votação aí da consulta popular com os projetos de interesse aqui da região do CORED Campos de Cima da Serra. Participe e vote. Estamos com adesão baixa ainda, mas com certeza terá tudo para melhorar nos próximos dias. Falando ainda em eleições, o eleitorado gaúcho diminuiu 1,8%. O Rio Grande do Sul terá 8 milhões e meio de eleitores no ano de 2026. De acordo com os dados do Cadastro Nacional de Eleitores, 1,8% a menos do que nas eleições de 2024 e aumento de 1,22% em relação à última eleição geral, que foi no ano de 2022. A redução dos eleitores tem dois elementos que pressionam este número. O primeiro ponto diz respeito à taxa de natalidade da população gaúcha, que está em queda. E o segundo ponto é o interesse que diz respeito à população de 16 a 18 anos que pode ou não estar apta a votar. O interesse do público mais jovem de participar da corrida eleitoral, o que vai depender das campanhas e do processo eleitoral. 53% dos eleitores gaúchos são mulheres, 47% são homens. Do total, 86,92% possuem a biometria e 13,08% não têm o cadastro biométrico. Conforme levantamento de faixa etária, as faixas que somam mais eleitores são as dos 40 aos 44 anos, 811.558. 45 a 49 anos são 768.543, 35 a 39 anos são 768.230, 30 a 34 anos são 751.527, 25 a 29 anos são 715.307 e de 60 a 64 anos, 700.373. 57,91% do eleitorado gaúcho é solteiro. 4,32% é casado, 3,24% é divorciado, 1,96% é viúvo e 0,02% é separado. O levantamento mostra também que a idade, aliás, a escolaridade dos eleitores possui, a grande maioria, o ensino fundamental incompleto, 26,71%. 23,7% tem o ensino médio, 17,87% o ensino médio incompleto e 11,15% possuem um ensino superior completo. A grande maioria dos eleitores gaúchos é branca, 74%, pardos são 17%, pretos 7,7% e indígenas 0,53%. 91,68% se identificaram como cisgênero, 8% não informaram e 0,33% se identificaram como transgênero. Alguns números aí, em termos de população apta a votar e também sua divisão por idade, aí, por escolaridade, que foram divulgados pelo Tribunal Superior Eleitoral. 8,5 milhões de eleitores aptos a votar aqui no Rio Grande do Sul nas eleições de outubro. Agora é só o que vai se falar, né? Eleições lá no mês de outubro, primeiro e também o segundo turno, e logo, logo vem aí também o horário eleitoral gratuito, tanto no rádio quanto na TV, quando começarem aí o período das campanhas eleitorais. Agora são 8h03, temperatura nos 14 graus, vamos para o intervalo, voltamos em seguida aí trazendo os destaques do agronegócio com o Diário Rural.
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0: Retornando agora a 8:07, temperatura em 14 graus aqui em Vacaria. 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Agora são 8:07, tempo encoberto aqui em Vacaria, tivemos muita chuva, agora parou, mas a tendência aí é que o tempo siga encoberto ao longo desta quarta-feira aqui na região. 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Vamos agora trazer o Ivandro Zamboni, destaques do setor agropecuário no Diário Rural.
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0: Às 8h09, Ivandro Zamboni, bom dia.
7: Bom dia, Leonardo. Bom dia, ouvintes. 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E a região toda enfrentando grandes problemas com as inundações. Muita chuva acontecendo aí, muito além do normal, causando grandes prejuízos para as cidades e também para produtores rurais. Então, todo mundo rezando aí para que a chuva passe de uma vez, né? Para que comece a baixar os níveis de água aí. A ampliação da participação de produtores, principalmente de menor escala, está entre os próximos desafios do programa Lã Certificada da Associação Brasileira de Criadores de Ovinos, ARCO, que completa 5 anos. O tema estará entre os debates no terceiro dia da Lã, marcado para 30 de julho na Associação e Sindicato Rural de Santana do Livramento, com a presença de produtores, técnicos, pesquisadores, indústrias e representantes do setor. O coordenador do programa de lã certificada da ARCO, Sérgio Munhoz, lembra que a iniciativa começou durante a pandemia, período que o comércio internacional da fibra enfrentou forte retração. Começamos o programa em um dos piores momentos do comércio de lã da história. Mesmo assim, tínhamos certeza de que os melhores dias viriam e que não existia outro caminho senão certificar as nossas lãs. A experiência acumulada ao longo de mais de 3 décadas no Uruguai e na Argentina, com a certificação e acondicionamento, serviu de referência para a implantação do sistema brasileiro. Segundo Munhoz, a cooperação com técnicos uruguaios permanece e terá continuidade no evento, que contará com palestras de especialistas do país vizinho. A adoção do modelo exigiu mudanças nas práticas de esquila, manipulação e acondicionamento da fibra. Munhoz afirma que a resposta econômica ajudou a ampliar a aceitação entre os produtores. De acordo com o coordenador, a diferença da remuneração é maior nas lãs finas e, em alguns casos, supera 100% comparando com o produto esquilado e acondicionado pelo sistema convencional. Também, segundo as informações, a lã já teve um aumento de 60% a 70% nos últimos anos no mercado internacional, tornando um produto novamente atrativo para a venda no mercado. A entrada em vigor da tarifa adicional de 25% imposta pelos Estados Unidos sobre uma série de produtos brasileiros acendeu um alerta entre os principais segmentos da indústria nacional. Um dos mais preocupados é o setor de máquinas e equipamentos, que teme perda de competitividade em seu principal mercado externo e decidiu defender uma estratégia diferente da adoção de medidas de reciprocidade. Em reunião realizada nesta terça-feira, representantes da Associação Brasileira da Indústria de Máquinas e Equipamentos, ABIMAC, apresentaram ao vice-presidente e ministro do Desenvolvimento, Indústria, Comércio e Serviços, Geraldo Alckmin, um conjunto de propostas voltadas para reduzir os impactos da nova política tarifária americana. Entre os pedidos estão ampliação de linhas de crédito, alívio tributário, fortalecimento das exportações e manutenção do diálogo diplomático entre os dois países. Apesar da pressão provocada pela nova tarifa americana, a ABIMAC afirmou que não considera a reciprocidade comercial o melhor caminho para enfrentar o impasse. Segundo o presidente executivo da entidade, José Veloso, a prioridade deve continuar sendo uma negociação diplomática e empresarial, evitando uma escala de tensões comerciais que possa prejudicar ainda mais as empresas brasileiras. A cotação, a soja R$ 132 a saca, o milho R$ 65 a saca e o trigo R$ 1.350 a tonelada. 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Um bom dia a todos e até amanhã.
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0: Agora 8 horas e 19 minutos, tempo encoberto em Vacaria, seguimos aí com 14 graus. 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Nossos patrocinadores aqui nesta primeira hora do Fala Cidade até às 8 horas e 30 minutos. Olha, a Defesa Civil atuou aí incessantemente nesta madrugada, né, com a manutenção aí dos problemas da chuva, né? Daqui a pouco nós vamos ter mais detalhes com relação a isso dentro do programa Conexão Cidadã, aqui o informativo da Prefeitura de Vacaria. Nas últimas 48 horas, aliás, foram 184 milímetros de chuva no perímetro urbano da cidade. Só nas últimas 24 horas, o registro é de 143 milímetros. Já ultrapassamos e muito a média mensal das chuvas, né? Como nos disse aí também antes o Ronaldo Coutinho, e deveremos ter muitas chuvas ainda por conta da influência do fenômeno El Niño. Hoje também, lembrando que é o último dia para os produtores fazerem suas encomendas de mudas frutíferas. É a terceira e a última campanha deste ano. Já foram entregues mais de 2.400 mudas para 250 produtores. Pode ser feitas aí as encomendas até o final da tarde de hoje, junto a Secretaria Municipal da Agricultura ali no mercado público. O mês de junho do ano passado, a Prefeitura determinou a criação de uma força-tarefa para identificar a necessidade dos exames realizados em curto espaço de tempo e foram identificadas filas, com o caso, por exemplo, das ultrassonografias, que tem mais de 9 mil pacientes na fila. Também era longa a fila e o tempo de espera por cirurgias de cataratas e hoje, com uma média de 50 a 60 procedimentos dia, já são atendidos pacientes agendados em 2026, no ano em curso. E há um balanço aí da atualização, então, destes exames, será trazido aí dentro do programa Conexão Cidadã a partir das 11 horas e 10 minutos dentro do Comando Geral. Alguns destaques aqui que teremos daqui a pouco no Conexão Cidadã. Ontem nós tivemos também a segunda sessão ordinária da Câmara de Vereadores, no plenário Casimiro Ângelo Arpini, muitos debates com relação também às fortes chuvas e aos pontos de alagamento que tivemos em Vacaria, mas também foram aprovados recursos para a saúde e contratações emergenciais na educação. A área da saúde foi aprovado o projeto 141, que autoriza a suplementação de R$570 mil para reforçar a dotação destinada ao pagamento dos serviços médicos prestados nas unidades básicas de saúde. Esta medida busca garantir a continuidade da assistência à população e a manutenção dos atendimentos na atenção primária. Também aprovado o projeto 142, uma suplementação de R$160 mil para aquisição de combustível destinado à frota da Secretaria Municipal da Saúde. O recurso assegura, então, o transporte de pacientes usuários do SUS para consultas e exames, tratamentos e demais procedimentos médicos, garantindo a continuidade deste serviço. Já o projeto 143 suplementa R$346 mil para reforçar os recursos destinados ao pagamento dos serviços de assistência hospitalar prestados pelo Hospital Nossa Senhora da Oliveira, assegurando a continuidade dos atendimentos realizados pelo SUS. Vereadores também aprovaram o projeto 132, na forma de mensagem modificativa que foi apresentada pelo Executivo, autorizando a contratação temporária e emergencial de profissionais para suprir afastamentos por licenças médicas, licenças gestacionais, aposentadorias e rescisões de contrato na rede municipal de ensino. A autorização contempla a contratação de 3 professores de educação infantil e anos iniciais com 20 horas e 1 professor de matemática 20 horas, 4 atendentes de creche, 2 serventes, uma merendeira e 1 professor de educação infantil com carga horária de 40 horas. Nos cargos em que há concurso em validade, a Prefeitura convocará primeiramente os candidatos aprovados, respeitando a ordem de classificação, utilizando a contratação temporária apenas para atender situações excepcionais, como substituições durante licenças maternidade. Já para as funções que possuem processo seletivo simplificado em vigor, serão chamados os candidatos conforme a ordem de classificação. O Executivo também esclarece que os vencimentos previstos no projeto já estão atualizados com o reajuste concedido em julho deste ano e que os contratos temporários terão remuneração equivalente às dos servidores efetivos de mesma função. Os contratos têm duração inicial de 1 ano e podem ser prorrogados por igual período conforme prevê a legislação municipal. Pauta então de ontem da sessão da Câmara de Vereadores. Ainda falando sobre a chuva, atualização então das últimas 48 horas, são 184 milímetros, dados coletados aí pelos pluviômetros da Defesa Civil de Vacaria. A média mensal é de 120, então nas últimas 48 horas, 184 milímetros. Realmente muita chuva aqui em Vacaria. 8h26 agora, vamos ao intervalo, voltamos em seguida.
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0: A Lovato Premium Service, atendimento funerário integrado através do crematório Lovato de Vacaria, juntamente com familiares, participa o falecimento de Andrelise Nery da Silva, com 37 anos. Pai, Eloy Rodrigues da Silva, em memória. Mãe, Ieda Terezinha Nery da Silva. Esposo, Edson da Luz Melo. Filha, Heloise Nery da Silva. Irmão, Thiago Nery da Silva. Cunhada, Elaine da Luz Melo. Sobrinha, Elis Regina Melo da Silva. Enteados, amigos e demais familiares comunicam que o velório estará sendo realizado na funerária Cristo Rei em Esmeralda. Cerimônia religiosa, 17 horas e 30 minutos. Encaminhamento para o crematório Lovato, às 18 horas. Antecipam agradecimentos. A Lovato Premium Service, atendimento funerário integrado, através do crematório Lovato de Vacaria, comunicou o falecimento de Andrelise Nery da Silva, com 37 anos.
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0: Agora 8 horas e 31 minutos. 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Pois é, ontem falei do concurso da Mega Sena, o concurso 3.034, e ninguém acertou, acumulando a faixa principal para 62 milhões de reais. Tivemos 22 apostas com 5 acertos e 2.287 com 4 acertos. Portanto, o próximo concurso aí paga 62 milhões de reais a Mega Sena. Milhões de reais também são valores que brasileiros esqueceram em bancos. Milhões de brasileiros têm recursos esquecidos em instituições financeiras e podem solicitar o resgate por meio do sistema de valores a receber, que é mantido pelo Banco Central. Os valores incluem saldos remanescentes de contas bancárias encerradas, tarifas cobradas indevidamente, parcelas de consórcios, cooperativas de crédito e outras quantias que permanecem disponíveis para devolução aos seus titulares ou herdeiros. Segundo dados atualizados do Banco Central, ainda há bilhões de reais disponíveis para resgate por pessoas físicas e jurídicas. Apesar da ampla divulgação do sistema desde seu lançamento, milhões de correntistas ainda não consultaram se possuem dinheiro a receber ou não concluíram o processo para solicitar a devolução dos valores. A consulta é gratuita e pode ser feita exclusivamente pelo site oficial do Sistema de Valores a Receber. Basta informar o CPF, a data de nascimento, no caso de pessoas físicas, ou o CNPJ e a data da abertura da empresa. O sistema informa se há recursos disponíveis e orienta o usuário sobre as próximas etapas para solicitar o pagamento. Quando há valores a receber, o resgate pode ser realizado diretamente pela plataforma, desde que o cidadão possua uma conta gov.br. Olha a conta gov aí, como sempre, né? Com nível prata ou ouro e autenticação em duas etapas habilitadas. Está mais complicado ainda essa autenticação. Caso a instituição financeira não ofereça devolução automática pelo sistema, o Banco Central informa os canais de contato para que o cliente solicite a restituição diretamente ao banco ou à instituição responsável. Além de pessoas físicas e empresas, herdeiros, inventariantes, representantes legais e testamentários também podem consultar a existência de recursos deixados por pessoas falecidas. Nesses casos, o sistema informa a instituição financeira responsável, mas a liberação dos valores depende da apresentação da documentação exigida por cada banco. O Banco Central reforça que não envia links por e-mail, mensagem de texto ou aplicativos de conversa para consulta ou resgate dos recursos. O órgão também alerta que não cobra qualquer taxa para liberar os valores e recomenda que os cidadãos utilizem apenas os canais oficiais, evitando golpes que prometem antecipar pagamentos ou exigem depósito para liberar o dinheiro. Especialistas em segurança digital orientam que o acesso ao sistema seja feito diretamente pelo endereço oficial do Banco Central ou pelo portal gov.br. Também recomendam desconfiar de mensagens que solicitem dados bancários, senhas ou códigos de autenticação, uma vez que essas informações não são exigidas para simples consulta dos valores disponíveis. É um sistema de valores a receber aí do Banco Central, e somente do Banco Central. Se for outro link, desconfie, porque poderá ser algum tipo de golpe. 8h37, vamos para o intervalo, já voltamos.
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0: 8 horas e 40 minutos.
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0: De volta agora às 8 horas e 41 minutos, 14 graus a temperatura, com o céu encoberto em Vacaria nesta manhã de quarta-feira. Estamos no ar aí para Corsã, nossa natureza movimenta a vida. 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São 8h43, 184 milímetros de chuva nas últimas 48 horas. É bastante chuva aí, o sapo bebendo água em pé, não é, Bosque? Bom dia.
1: Bom dia. Eu já tenho informações que foi bem mais.
0: Mais,
1: ainda, né? Mais. Passou de 130, 140 milímetros, mas é, foi água. Ontem, vou dizer uma coisa, os sapos com certeza não reclamaram. Sapo que eu digo, sapo bicho, né?
0: É, não os outros.
1: É o feed, né?
0: É. É.
1: É, sábado não é. Não, os dois sapos, aqueles que ficam no lugar onde você não quer, ficam te rodeando, às vezes está com uma conversa meio particular, fica um sapo ali te rodeando, não é esse sapo.
0: Que... É sapo no sentido do sapo mesmo.
1: Sapo no sentido de bicho,
0: é.
1: De animal, não de gente. Bom, mas vamos então às informações. Bom dia para você,
0: bom dia
1: também.
0: E
1: a sintonia?
0: Bem agradável, né?
1: Também agradável. A temperatura, muito boa.
0: É.
1: Mas a previsão é de que a água vem. Hoje de manhã eu estava ouvindo, aí eu já falei pela parte da manhã, Leonardo, que o governador estava, inclusive, dando algumas explicações desagradáveis, junto com a Defesa Civil, de que o que é ruim ainda está por vir.
0: Quanto é, aqui a Defesa Civil está emitindo alertas aí,
1: alerta
0: sucessivamente.
1: Violentíssimo,
0: né?
1: Vento fortíssimo, granizo, pedra do tamanho de uma bolinha de ping-pong ou de um ovo de galinha, isso aí é uma coisa não especificamente aqui na nossa região, mas para outros locais e não aqui na nossa região. Não que a gente deseje que aconteça em outros lugares e não aqui. Não é assim. É que a temperatura e o clima está propenso a essas tempestades violentas em outras regiões, não aqui. Bem que não aconteceria, seria bem melhor para todo mundo. Mas, de qualquer maneira, a gente não tem outra forma para mudar.
0: Infelizmente, tem muito para vir ainda por causa do El Niño, né?
1: É, por causa desse tal de fenômeno El Niño, que é para ir até o mês de janeiro de 2027. Então,
0: vai
1: aí,
0: longe, gente.
1: Nós vamos ter que nos preparar. Nós temos ainda o mês de agosto, setembro, outubro, novembro, dezembro e janeiro. Temos 6 meses para frente ainda para aguentar esse tal de El Niño, que está atrapalhando já, inclusive, a agricultura e muito, muito mesmo. Mas vamos às informações. A Monique está nos informando que a Guarda Municipal atendeu 3 acidentes de trânsito ontem e 2 motoristas foram multados com base no Código de Trânsito Brasileiro. E ainda, documentos que estão à disposição do proprietário lá na Guarda Municipal, é uma carteira de identidade em nome de Diogo Alexandre de Souza Cassol. E também aquela chave tipo canivete de um veículo Ford e um chaveiro de couro marrom. Esse chaveiro foi encontrado de próximo à UPA, está à disposição do proprietário. E um acidente de trânsito foi registrado na tarde dessa terça-feira, na 116. A colisão ocorreu no quilômetro 52 da rodovia, é aquela curvinha da Bica, né? Curvinha da Bica, como é mais conhecido, envolvendo um Fiat Dublô e um caminhão Mercedes-Benz. Condutor do automóvel precisou de atendimento médico, mas não foram divulgadas maiores informações quanto ao estado de saúde. Talvez não é tão grave a situação. Em razão do acidente, o trânsito no trecho operava no sistema pare e siga, enquanto que foram realizados os trabalhos de remoção dos veículos envolvidos nessa colisão. Equipe da Polícia Rodoviária Federal permaneceu no local, orientando o fluxo de veículos e acompanhando a ocorrência. Motorista que trafegava pela 116 tiveram todo o cuidado necessário, reduzindo a velocidade, redobrando a atenção para evitar que, devido a esse outro acidente, pudesse acontecer. O Corpo de Bombeiros Militar atuou para desobstruir a comporta de um açude em Vacaria que havia travado devido a grande volume de chuva provocado pela enchente. Com o açude já transbordando e apresentando risco de rompimento, a guarnição utilizou inclusive até de um trator em conjunto com o responsável pelo local para liberar a comporta e restabelecer o escoamento normal da água, eliminando assim o risco de agravamento da situação. Desde o início das ocorrências relacionadas à chuva, o Corpo de Bombeiros de Vacaria atendeu 15 ocorrências devidamente registradas. Na manhã desta terça-feira, a Delegacia de Repressão a Ações Criminosas Organizadas, a DRACO de Vacaria, prendeu um homem que estava foragido do Poder Judiciário após ser condenado pelos crimes de tráfico de drogas, roubo e porte ilegal de arma de fogo. Segundo a Polícia Judiciária, o condenado havia rompido a tornozeleira eletrônica utilizada para monitoramento judicial e permanecia até então foragido havia cerca de um mês. Após diligências e trabalho de inteligência, os policiais identificaram que ele estava escondido na residência da atual companheira ali no bairro Vitória, aqui próximo ao centro da cidade. Inicialmente, a moradora informou à autoridade que o homem não estava no imóvel. Entretanto, diante das informações obtidas durante a investigação, a equipe solicitou autorização para ingressar na residência. Durante as buscas, o foragido foi localizado escondido no quarto do casal e preso sem nenhuma resistência. Após a prisão, o homem foi encaminhado à UPA para laudo médico, em seguida apresentado na delegacia de polícia para os procedimentos cabíveis e legais. Posteriormente, foi conduzido ao sistema prisional, onde fica a partir de agora à disposição do Poder Judiciário. E o Tribunal do Júri da Comarca de Vacaria, Leonardo, tem a primeira e única sessão desse mês de julho, que vai acontecer amanhã, dia 23, a partir das 9 horas da manhã, é para julgamento de uma tentativa de feminicídio qualificado e furto ocorrido no dia 14 de fevereiro do ano passado, por volta das 21 horas e 30 minutos, na rua Pará, no bairro Barcelos, aqui em Vacaria. Ocasião em que o acusado, em situação envolvendo violência doméstica contra a mulher, teria tentado matar a vítima com golpes de arma branca, que pode ser até uma faca, e com o fim de facilitar e assegurar a ocultação e impunidade do crime de feminicídio, teria subtraído um telefone celular dela. No contexto, a vítima teria solicitado que o réu saísse da moradia dela, porém, este teria se negado a deixar o local, dizendo que se não poderia ficar ali, ela também não ficaria. Então, o acusado teria empunhado essa faca e golpeado a vítima múltiplas vezes. Teve sorte de não morrer, teve sorte, foi uma tentativa. O julgamento começa às 9 horas, sua presidência, a doutora Tatiana Lewandowski, que é a juíza presidente do Tribunal do Júri da Comarca de Vacaria. A sessão começa às 9 horas de amanhã.
5: Confirmado esse.
1: Confirmado até agora. Pode até ocorrer alguma coisa, porque sabe que o expediente do foro começa exatamente ao meio-dia, vai até às 7 da noite. Então, pode, no decorrer desse tempo, haver alguma mudança aqui, mas pelo menos até agora está confirmado. Só que o mês que vem, aí a coisa vai cochilar, porque são, pelo menos extraoficialmente, que se sabe, terá semana que vai acontecer dois júris, ou seja, tem júris, por exemplo, um exemplo, dia 26 e dia 27 tem outro. Deve ser júris assim para...
5: Curta duração?
1: Curta duração. Mas tem um, parece que vai ser um júri que vai durar bastante. É para durar em torno de dois dias, que espera-se que isso não venha a acontecer. Mas, afinal de contas, tu como advogado sabe que processo é processo e júri é júri. Tu é na área criminal, mas de qualquer maneira tu é conhecedor do que pode acontecer nesse julgamento. Então serão ao todo cinco julgamentos no mês de agosto. E aí, sabe como é que fica? Aí vão jurado para lá, jurado para cá, é que são identificados e escolhidos 7 dos jurados que vão. É um trabalho que tu sabe que tem que cumprir, não adianta. É bom, eu fui jurado uma época, consegui sair, mas se fosse convocado novamente, a gente não pode desrespeitar uma determinação do Poder Judiciário. É sinal que a gente pode colaborar também com a justiça e com a sociedade. Leonardo, um bom programa para você. Sei que você está deixando a bancada, entregando para o Miri, começa amanhã.
5: Amanhã.
1: Amanhã. Isso. Deve estar com as baterias todas carregadas.
5: Ah, mas com certeza.
1: Conseguiu, né, recarregar? Porque 20 dias? Não, 10 dias.
5: 10 dias.
1: 10 dias, é. Agora o Marcos está
5: Também.
1: Esse é um pouquinho mais, né?
5: Não, também é uma semana.
1: 10 dias, é. Então fica beleza. Bom programa para você e até.
5: Valeu.
1: Até a próxima.
5: Até a próxima. Valeu. Obrigado, Bosque, pelas informações aí da segurança. Agora faltando 7 minutos para as 9, vamos para o intervalo. Daqui a pouco voltamos aí para a nossa mensagem do dia.
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6: 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Seja bem-vindo à sua quarta-feira. Olhe pela janela e pare para pensar no significado dela. Chegamos exatamente ao meio da semana. Para muitos, a quarta-feira é apenas o peso dos dias que já passaram, misturado com a ansiedade pelos dias que ainda virão. Mas hoje, olhe por um ângulo diferente. A quarta-feira não é o fim de nada, ela é o ponto de equilíbrio, a linha de partida para a sua melhor metade. Se a segunda e a terça foram difíceis, se o cansaço bateu à sua porta ou se as coisas não saíram exatamente como você planejou, respire fundo agora e sinta o ar entrar nos seus pulmões. Você venceu os primeiros dias da semana, enfrentou os desafios, superou a rotina, lidou com os imprevistos e olhe só, você está aqui. Muitas vezes somos duros demais conosco, cobramos resultados imediatos e esquecemos de aplaudir o nosso próprio esforço de continuar caminhando. A caminhada da vida não é uma corrida de velocidade, é uma jornada de constância e cada passo que você deu até aqui esta manhã tem um valor imenso. A partir de agora, a semana começa a se inclinar ao seu favor. Sabe quando você está subindo uma montanha e atinge o topo? A quarta-feira é esse topo. Você já subiu a parte mais íngreme e agora você consegue enxergar o horizonte com muito mais clareza. Ainda dá tempo de realizar aquele projeto que ficou esquecido na gaveta da segunda-feira. Ainda dá tempo de ligar para aquela pessoa querida e dizer o quanto ela é importante. Ainda dá tempo de mudar o foco e reorganizar as velas do seu barco navegando na direção da felicidade. Não espere o próximo mês, próximo ano ou próxima segunda-feira para ser otimista. O otimismo não é a certeza de que tudo vai dar certo de primeira, mas sim a convicção de que você tem a força necessária para lidar com o que quer que aconteça. Mentalize agora os seus maiores sonhos, aquele objetivo que faz o seu coração bater mais forte. Pode parecer longe hoje, mas lembre-se, as grandes construções são feitas tijolo a tijolo, e sua quarta-feira é o tijolo mais importante da semana. Coloque um sorriso no rosto, mesmo que discreto. O sorriso muda a nossa química, muda a nossa energia e desarma qualquer negatividade ao nosso redor. Vista-se de coragem. Quando você sair para o trabalho, para os estudos, para cuidar do seu lar, vá com a cabeça erguida. Você é maior do que qualquer problema que possa surgir hoje. Os obstáculos não aparecem para te parar. Eles aparecem para testar o tamanho da sua criatividade. Que a sua quarta-feira seja produtiva, mas acima de tudo que ela seja cheia de paz e motivos para agradecer. O meio da semana chegou para te lembrar que a vida está acontecendo agora, neste exato segundo. Aproveite cada minuto da sua vida. 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
6: Voltamos agora, 9 horas e 10 minutos, 14 graus, segue a temperatura aqui em Vacaria nesta manhã de quarta-feira, hoje 22 do mês de julho. Muito bem, nós estamos recebendo aqui nos nossos estúdios o Dr. Diego Rossoni para falarmos aí da Rossoni Odontologia. Temos novidades chegando, movimentação diferente, expectativa. Vamos falar um pouco do que vem por aí, mas não tudo. É isso, Dr. Diego. Bom dia, seja bem-vindo.
12: Bom dia Leonardo, bom dia aos ouvintes da Esmeralda. Então, a gente vem aqui trazer algumas informações e um bate-papo, né, amigável aí com o pessoal.
6: Exato. Né? Bom, nós temos aqui uma expectativa que está sendo criada, né, vocês estão preparando alguma coisa nova. Dá para falar alguma coisa a respeito disso ainda?
12: Então, o que, que a nossa equipe vem fazendo, a gente sempre se preocupa com as pessoas todos os anos. E quem vê, quem conhece a Rossoni sabe que está acontecendo movimentações, né, na nossa clínica, que a gente está trazendo novidades aí para a Vacaria. Mas quando a nossa equipe se prepara é para transformação, né? Transformação de vidas. E o que eu posso adiantar algumas coisas é que a gente está sim em negociações, né? Mas eu não posso afirmar isso ainda. A gente ainda está indo a São Paulo semana que vem para fazer essa tratação com as empresas lá, para trazer aquilo que a gente sempre traz uma vez por ano, né? Ou a gente sabe como é que está a parte do Brasil hoje, que está muito difícil essas negociações, mas a gente acredita que vai conseguir trazer novidades aí para as pessoas que acreditam que não conseguem, e a gente quer mostrar para elas que conseguem uma reabilitação, né?
6: Exato, é algo que todos os anos acontece, mas é algo que tem a ver muito com a saúde, como o senhor disse aí, uma novidade muito importante para aqueles que pensam que não conseguem, vão conseguir agora com a Rossoni, é isso?
12: É isso mesmo. Então, quem sabe, quem acredita que quer transformar a vida através do sorriso, pessoas que querem transformar, ter os seus implantes dentários, a gente está com uma tratação aí com as empresas para trazer uma novidade aí, né? Então, basicamente, eu peço que escutem a rádio, sigam nas redes sociais, porque isso aí vai ser uma explosão na vida das pessoas.
6: Muito bem. Bom, pela sua experiência, eu já tenho bastante tempo aí trabalhando, né? Sabe como é que é quando a pessoa chega no consultório de uma forma e sai com a vida totalmente transformada, né? O que, que o senhor sente aí como profissional quando vê efetivamente essa transformação no sorriso das pessoas?
12: Olha, Leonardo, depois de tantos anos ainda eu continuo me emocionando, né? Porque a gente percebe que não está devolvendo apenas os dentes da pessoa. Estamos devolvendo a confiança, a autoestima, os momentos que eles têm perdido com a família, né? É muito comum o paciente dizer que voltou a comer com a família, voltou a sorrir nas fotos e simplesmente voltou a viver sem a vergonha, né? Então, essas pequenas conquistas mostram que o nosso trabalho vai além da odontologia, né? E isso nos motiva todos os dias.
6: É, na verdade, uma mudança de vida, né? Porque a pessoa passa a se enxergar de uma outra forma e passa a ser vista também pela sociedade de outra forma.
12: Exatamente. Como é que eu vou te dizer? Isso aí é muito melhor para a gente que consegue transformar a vida dela do que realmente... Como é que eu vou dizer? É emocionante mesmo, na verdade. É o que a gente sempre quis como clínica, né? Transformar a vida das pessoas através do sorriso. Porque quem não tem os dentes sabe o tanto que é ruim para as pessoas que têm o dente, é normal. Mas para aquela pessoa que usa uma prótese, uma dentadura, isso é muito ruim.
6: Exato. Bom, e a Rossoni está preparando uma surpresa muito grande para aqueles que, como a gente falou no início, né, pensam que talvez não vão conseguir, por dificuldades até financeiras, pelo medo, né, da intervenção para fazer aí um novo sorriso. Se o senhor pudesse deixar uma mensagem para essas pessoas que estão nos ouvindo agora e têm esse receio de não conseguir ou têm medo, o que dá para ser dito a estas pessoas que nos acompanham para que elas tenham a sua coragem, acredite que vão conseguir aí mudar o seu sorriso?
12: O que eu poderia dizer é não perca a esperança, né? Acho que a palavra é esperança. Todos os dias entram pessoas na clínica dizendo que achavam que não tinha mais solução para elas, né? Desacreditadas. E na maioria das vezes, existe uma solução, sim. Por isso, antes de dizer que não consegue, permita que o profissional avalie. Venha até a clínica, acredite que há a possibilidade de você mudar a sua vida, que eu tenho certeza que na Rossoni a gente vai conseguir isso.
6: Com certeza. E lembrando que vocês fazem aquele atendimento, aquele acolhimento, né, para que as pessoas se sintam realmente em casa e conquistem o seu sonho.
12: É, todas as pessoas que frequentam a nossa clínica e quem acompanha as redes sociais mesmo com a gente, que acompanham, vê as pessoas darem os seus depoimentos lá. E é isso que a gente quer, que fique como uma família lá. É, que a gente acolha a pessoa como a pessoa que ela merece ser acolhida. Então, se você quer realmente transformar a sua vida e está desacreditada, procure a nossa clínica, liga lá, a gente vai atender você, vai fazer uma avaliação, vai entender o seu problema, o seu caso, e eu tenho certeza que a gente vai achar uma solução. 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E já vou estar aqui na rádio trazendo essa novidade para as pessoas.
6: Com certeza. Então, pessoal, fique atento, acompanhando, que quanto menos esperarem, estará aí a grande novidade.
12: E essa novidade é uma vez por ano só que a gente tenta, e a gente conseguiu todos os anos, e a gente está batalhando para isso aí acontecer ainda esse mês que vem.
6: Perfeito. 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
12: Exatamente. 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
6: Com certeza. Obrigado, doutor Diogo. Sucesso.
12: Obrigado.
6: Seja sempre bem-vindo conosco. 9h17, já voltamos.
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0: Estamos de volta, 9 horas e 24 minutos, 14 graus, segue a temperatura. 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Estamos recebendo o secretário municipal da Agricultura, Nicolas Brant, e também a Vanessa Soares, diretora da Causa Animal. Temos alguns assuntos importantes para falar aqui, e começando pela questão aí das encomendas das mudas frutíferas, né? Lembro que esta semana ainda conversei com o Nicolas para darmos esse recado importante aí, e falarmos também o que, que representa, né, esse programa que está encerrando, né, nesse período aí em 2026, mas que já é a terceira campanha, terceiro movimento aí deste ano. Seja bem-vindo, Nicolas, bom dia, tudo bem?
1: Bom dia, Leonardo, bom dia, ouvintes da Rádio Esmeralda. Muito obrigado pelo espaço aqui, junto à nossa administração pública, né, a nossa Secretaria da Agricultura e Meio Ambiente, para esclarecer questões aí que são relacionadas diretamente ao público do nosso município e região, né?
0: Muito bem. Vanessa, também seja bem-vinda conosco para falarmos daqui a pouco aí da Causa Animal. Tudo bem?
2: Tudo bem. Bom dia, ouvintes. Bom dia, Leonardo.
0: Bom, Nicolas, então, a campanha aqui das mudas frutíferas está encerrando agora a terceira campanha deste ano. Já foi alcançado um bom número de famílias ao longo desse período, né?
1: Perfeito. Então, né, dentro desse ano de 2026, aí realizamos, então, 3 períodos de campanha, então, para aquisição de mudas frutíferas e ornamentais para a nossa comunidade aqui no nosso município, né? Nosso município aqui integra pessoas que gostam do meio rural, né? Ou vivenciaram em algum momento da sua vida, né, a atividade rural, e isso proporciona que as pessoas também tenham em suas casas aí mudas frutíferas, né, e ornamentais dentro do município. E essa demanda, entende-se que a secretaria poderia colaborar, né? Ela desenvolve já há um bom tempo esse tipo de atividade na secretaria, mas por ser dessa área e gostar muito também da questão produtiva, preferi fortalecer essa campanha porque as pessoas possam ter mais acesso, né? Então, nossa secretaria encaminhou essa campanha. Realizamos a primeira campanha lá no mês de maio. Tivemos mais de 120 pedidos, né, de tanto moradores ou produtores rurais que oportunizaram-se nessa hora, então, para adquirir mudas para os seus quintais ou até mesmo para pomares, né? Foram mais de 1.400 mudas adquiridas na primeira campanha. Na segunda campanha, então, já tivemos 736 mudas adquiridas, em torno de 65 pedidos. E agora, então, finalizando a campanha agora nesse mês de julho, já temos 50 pedidos, né, em torno aí, solicitados à secretaria, e hoje é o último dia dessas pessoas possam ter oportunidade, então, de fazer encomenda, então, seja lá de mudas de citros, seja lá de frutas qualquer, ou até mesmo ornamentais que possam ser plantadas na frente das suas casas. Então, é importante porque é uma forma também de incentivar o plantio, né? Questão para valorização também da arborização do nosso município, do bem-estar e qualidade também de produção que a gente pode ter em nossa casa, né? E também com preço acessível, né? É uma forma também de que as pessoas possam ter com um preço acessível aí. Então, essas mudas que são de qualidade, a gente tem, né, um bom contato com os viveiros aí, a gente sabe do esforço também desses viveiros para também entregar uma fruta, uma planta que vem aqui com um stand de produção e de crescimento aqui, adaptado, né, aqui à nossa região.
0: Quais são as variedades aí que são mais procuradas, Nicolas?
1: Olha, o pessoal, a gente se percebe, principalmente nesse momento, né, as plantas de citros são as plantas aí que mais enchem os olhos das pessoas agora, né, quando a gente vai num quintal, assim, laranjas e bergamotas e limoeiros aí. Então, a gente percebe que o pessoal gosta muito, né? E hoje tem muitas variedades aí sem semente, né? Com facilidade de descascar, com mais suco, com mais sabor. Então, se a população acaba adquirindo mais essa linha dos citros. Mas existe, né, a parte das uvas também, das videiras aí adquiridas. Mas também sempre vale ressaltar que tem mudas assim como as araucárias, né? O pessoal adquire araucárias aí para também melhorar a apresentação das propriedades, ou até mesmo para uma questão de acondicionamento de alguma questão ambiental. Vamos falar também sobre o pinheiro da araucária. Então, esse tipo de campanha ele proporciona as pessoas poderem adquirir então essas mudas de uma forma acumulada de várias espécies num pedido só. Então, esses são os esforços que a Secretaria faz para a nossa comunidade, para que sempre que possível ter a facilidade desse acesso, para que a gente possa cada vez melhorar a nossa condição ambiente aqui do nosso município.
0: Bom, essa é a terceira ação, esse ano está encerrando, somente o ano que vem agora.
1: A gente faz as campanhas até esse momento, que é um período ideal ainda de plantio, né? Até porque é um período que os viveiros ainda acondicionam mudas de boa qualidade também, né? Após esse período aqui, há uma mudança climática, talvez a temperatura, né? Nós temos aí com excesso de umidade pela frente, então é por isso que a gente faz esse período de plantio, porque é o momento mais adequado agronomicamente, né? Então, por isso que a gente então está finalizando essa campanha, porque até não é fácil fazer mudas, né? E as mudas elas já vêm com estande de alguns anos de crescimento, então elas têm que vir com qualidade ideal para o plantio. Então, encerra-se agora no mês de julho, mas com um ótimo resultado aí, bem aderido pelos nossos moradores e produtores aqui do nosso município e região.
0: Bom, perfeito. Nicolas, falamos aí da questão da distribuição das mudas, né? Da aquisição das mudas, mas também falávamos aqui fora do ar com relação a podas de árvores, cortes de pinheiros. E com relação especificamente à questão dos pinheiros, há situações pontuais aqui, né, no município, de alguns locais aí que as pessoas solicitam esse corte, mas é preciso entender que existe todo um procedimento, né, para ser feito nesse sentido.
1: Exato, né? Como nós também temos o Departamento do Paisagismo dentro da Secretaria da Agricultura e Meio Ambiente, né, uma das demandas agora nesse período do inverno são as podas, né? Nós temos duas equipes, né, de trabalhadores aí focados nas melhorias nas condições das plantas em vias públicas. E, claro, a gente tem uma organização de que a gente primeiro tem que dar foco para as áreas vias públicas, né, principalmente aquelas vias principais do município. Então, aquelas árvores que a gente precisa fazer a poda anual, né? Também a organização de canteiros, que é uma questão que também com o tempo vai se evoluindo. O clima atrapalha bastante isso, né? O desenvolvimento das plantas por falta de iluminação também atrapalha. Então, às vezes, aqueles canteiros não há uma evolução, mas é por causa de uma questão climática também, né? Então, a gente sofre com isso. Olha esse período de chuva, de excesso de chuva de ontem, provavelmente alguns canteiros aí devem estar danificados, né? Escorre a terra, a adubação também, às vezes a lixiviação leva embora. Mas esses são os trâmites e o planejamento da parte do paisagismo. E aí também tem muitos pedidos, né, Léo, que a nossa comunidade vem até a nossa secretaria fazer. E às vezes, né, a gente pede sempre à nossa comunidade a paciência, porque a gente tem que dar prioridade às vias principais do nosso município. E assim com o tempo também a gente vai procurando aquelas árvores plantadas na frente de algumas propriedades aí, em diversos bairros, a gente vai conforme a gente consegue, né, fazer as podas. E também vale ressaltar, Léo, que muitas vezes as pessoas, nós temos que algumas características regionais do nosso município, que as plantas não podem ter porte alto, né? Se você fazer uma análise breve das cidades de melhor índice de qualidade ou de arborização, são cidades que têm porte alto de plantas, né? E às vezes aqui no nosso município nós nos preocupamos muito com a altura dessas plantas, né? Estão encostando nos fios, né? De repente aí passando por cima cobrindo carros ou coisa assim. Claro que a gente sempre vai fazer serviços de podas bem ponderadas naquelas árvores pontuais em relação a algum dano que possa acontecer. Mas também temos a proposta e gostaríamos que a nossa comunidade também entendesse de que nós devemos fortalecer a arborização do nosso município. Então, o porte da planta, dependendo da situação, ela não precisa ser podada diretamente, toda hora, constantemente. Né? Nós temos que deixar ela se desenvolver, porque isso também vai melhorar a questão da arborização, vai estar a questão do sombreamento, né? Até mesmo o resfriamento do município influencia. Então, a gente pede sempre coerência, né, dos nossos podadores, né, a hora de podar, e compreensão da nossa comunidade de qual é a poda correta a ser feita. Né? Por isso que, às vezes, as pessoas querem que tirem a árvore, né? Mas a gente quer entender o porquê, né? Porque isso faz diferença para o município. E quando a gente entende que sim, tem que ser retirada a árvore, a gente vai lá e retira. Então a gente sempre pede essa conversa com as pessoas antes de qualquer escolha, porque a gente tem que melhorar também a apresentação do nosso município, e a arborização faz parte disso. E a questão dos pinheiros, Leonardo, ela é muito debatida, porque como se trata de uma região, né, que tem a presença da araucária, e dentro do município ainda há presença de espécies aí implantadas, né, ou foram plantadas, ou nativamente estão ali e tal, também tem a questão que nós temos que respeitar algumas legislações, principalmente de leis, né, que principalmente o araucária, que tem uma proteção em cima dela. Então, todas as pessoas que precisam encaminhar o corte da araucária precisa passar pelo Departamento do Meio Ambiente, exige uma documentação com matrícula atualizada, documento pessoal, comprovante de residência, né? A gente tem que fazer uma solicitação via ao Sinaflor, que é um sistema federal, pelo IBAMA. A pessoa tem que ter senha GOV. Uma das dificuldades do nosso departamento hoje é que as pessoas não lembram ou não sabem a senha GOV. Hoje a senha GOV está envolvida em tudo, né, praticamente, CNH, bancos, questões também de bolsas, enfim. E também, para esses sistemas federais, a gente precisa que as pessoas tenham a senha GOV. Então, faz parte desse processo, e toda a retirada do pinheiro ela tem que ter uma reposição. Né? Um pinheiro tem que ter reposição de 15 pinheiros, quando se trata de um pedido. Quando há questão de risco, tem uma avaliação diferente, né? Mas é assim que funciona, e nosso departamento ela está ali para facilitar esse processo, atender as pessoas que solicitam. Claro que exige essa documentação, e não é uma exigência porque a gente quer, porque exige essa documentação. Então, nesse momento aí já temos mais de 30 pinheiros aí solicitados, né? A nossa equipe sempre faz o possível para que possa encaminhar o mais rápido possível a documentação, e essa pessoa possa seguir com o seu planejamento do corte ou de reposição.
0: Falando nesse período que demora, Nicolas, tem-se mais ou menos um prazo aí, ou depende de cada caso?
1: Depende de cada caso, mas os processos têm andado aí bem, bem ágeis, né? A nossa equipe está bem empenhada, nós temos uma equipe do departamento, parte do protocolo, e também dos nossos licenciadores aí, que estão sempre focados lá, né? Hoje tu for lá, estão todos lá focados na documentação, nos processos, e eu acredito que tem processo que tem levado aí 10 dias, 15 dias, e é claro que tem outras que dependem também da agilidade do proprietário, porque ele precisa apresentar a documentação. Nós temos alguns casos que são áreas do município, e também depende, às vezes, de um parecer, né? Pois são vários fatores, mas enfim, a boa parte a gente tem encaminhado e tem dado uma boa resposta à nossa comunidade.
0: É importante lembrar que as pessoas que tiverem essa dificuldade com relação a querer cortar algum pinheiro, tem que, então, primeira coisa, entrar em contato com a secretaria e organizar toda essa documentação. A própria questão do GOV hoje dificulta bastante, né? Como você citou aí, né?
1: Exatamente. Não, as pessoas têm que procurar. Vamos evitar, transtornos ambientais, né? Porque existe departamento de fiscalização, existe a Patran, existe sistemas hoje por via satélites, né? A denúncia. Então, por que você, se você tem essa oportunidade de ir lá fazer legalmente a situação? Então, procurem sempre a secretaria através do Departamento do Meio Ambiente. E também, né, a gente sabe dessa questão, nesse novo momento da senha GOV. As pessoas tem que se organizar, talvez buscar pessoas que possam ajudar, né? Nós, dentro do possível, sempre vamos poder ajudar, mas tem questões que são pessoais, né? São senhas, né? E isso dá acesso a diversos sistemas e aplicativos. Então, mas sempre que possível, levem a documentação e tenham o acesso do GOV, porque agora, a partir de agora, não é só o meio ambiente, é lá qualquer secretaria do município, ou até mesmo dos bancos aí vai precisar. Então é uma questão que o pessoal tem que se preocupar um pouco mais em ter acesso à senha GOV.
0: Perfeito. Bom, outro assunto que nós temos para tratar hoje é a questão, então, da castração dos animais. A Vanessa está aqui, diretora da Causa Animal, aí. É para fazermos um parâmetro do que foi feito já até agora, né, Vanessa? Pelos dados que a gente tem aí, já são mais de 700 animais castrados só nesse primeiro semestre, é isso?
2: Isso. Isso, o setor de castração do município, até o momento já realizamos castrações de 713 animais, entre cães e gatos, incluindo animais em situação de rua e de pessoas beneficiárias.
0: Bom, como é que funciona aí para a pessoa conseguir a castração do seu animalzinho?
2: Quais são os passos? A pessoa que tiver interesse em fazer o cadastro, a pessoa precisa estar apta ao CAD Único, BPC ou Bolsa Família. A pessoa que tiver receber até um salário mínimo consegue estar fazendo o cadastro único. Feito isso, vai até a nossa secretaria e a gente faz o cadastro no setor de castração ou entrar em contato pelo WhatsApp.
0: Perfeito. Bom, até agora foram mais de 700, como você disse, né?
2: Isso.
0: Essa demanda, ela é latente,
2: não, a gente,
0: né,
2: quer atingir ainda mais esse número ainda de animais até o final do ano. Até dezembro.
0: Até dezembro.
1: A ideia, Leonardo, é a gente dobrar.
0: Sim.
1: Né? O ano passado a gente atingiu 1.443 animais. E claro que isso depende de uma questão orçamentária.
0: Exato,
1: né?
0: Justamente era isso que eu ia questionar.
1: Uma organização, né? Do recurso que o município... A arrecadação do município influencia em todos os orçamentos de todas as secretarias. A gente tem que fazer um planejamento em cima daquilo que é repassado para cada secretaria em função da arrecadação. Sabemos, né, que algumas regras, alguns impostos foram isentos, né, o imposto de renda, isso influencia sempre na arrecadação do município e, claro, que influenciou no orçamento. A gente tem que adequar o orçamento para que a gente possa atingir todas as áreas. A castração também há uma influência em relação ao orçamento e, claro, que a gente disponibilizou ainda mais um pouco de esforço para que a gente possa manter, no mínimo, um número igual de castração ou ainda maior. Né? A Vanessa tem trabalhado para que a gente possa fazer a distribuição junto às clínicas parceiras, juntamente com as pessoas que nos solicitam, né? E a gente avalia também os casos, né, Leonardo?
0: Exato.
1: Porque assim, ó, tem tanto pela fila, né, dos cadastros, como a Vanessa acabou de argumentar, e também tem aquelas questões dos nossos auxiliares, que é as protetoras, né, que nos auxiliam com animais de ruas errantes, né, com questões aí pontuais de localidades, que também são encaminhadas ali pelo setor de castração. Então, é bem ponderado então, o número de animais e a categoria dos animais para que a gente possa atingir o máximo possível. A gente sempre está buscando, a nossa equipe também tem trabalhado para buscar mais recurso, para que a gente possa trazer unidades móveis para o nosso município aí. Né? Isso depende também de questão orçamentária, né, de recurso externo. A gente faz os esforços possíveis que a gente possa manter essa atividade com promoção sempre ainda melhor. E a gente agradece sempre o apoio das nossas protetoras, né, que nos colaboram em auxiliar esses os animais até a secretaria para a gente poder proporcionar a castração cada vez maior e melhor aqui no nosso município.
0: Como você disse, né, Vanessa, quanto às famílias, aí tem alguns critérios, né?
2: Isso.
0: Hoje nós temos o auxílio, como disse o Nicolas, às protetoras, mas também tem as famílias, né?
2: Que... Isso, que é no caso que se encaixa nos critérios do Bolsa Família, o CAD Único e o BPC. Ou, se a pessoa não tiver o Bolsa Família, pode ir até o CRAS fazer o CAD Único, recebendo um salário mínimo. Está apto daí.
0: Perfeito. Bom, são mais de 700 animais até agora. A sua maioria cães, gatos, é meio dividido?
2: Como a gente castra macho e fêmea. Sim. Claro, a nossa procura maior é entre fêmeas, né?
0: Uhum.
2: Mas até o momento a gente castrou 356 cachorra fêmea, 29 machos e 260 gata fêmea, 68 gato macho.
0: Perfeito. Bom, e as pessoas aí, diariamente vocês têm,
2: sim,
0: essa procura,
2: diariamente,
0: né?
2: A gente tem uma procura todo dia dos animais errantes, a nossa procura é maior e também ali da fila, né? Muito importante o pessoal comparecer nos agendamentos, o pessoal do Bolsa Família, do BPC, do CAD Único, para a gente poder estar ajudando cada vez mais os animais, né?
0: Exato.
1: Como a Vanessa falou, Leonardo, às vezes as pessoas cadastram pela,
0: sim,
1: fila, né, Vanessa?
2: Isso.
1: E muitas vezes elas são chamadas e não comparecem. Acho que é assim como sofre a saúde, né?
0: A saúde também
1: sofre com isso,
0: né? Elas estiveram aqui,
1: né,
0: ontem e relataram a mesma coisa. As pessoas marcam e acabam não comparecendo.
1: Isso, daí então, às vezes esperam, né? E quando são chamadas não retornam. Claro que muitas vezes as pessoas buscaram outros meios. Mas se trata de recurso público, se trata de uma fila onde se enquadra várias pessoas do município, claro que ela não é de pronto atendimento, claro que ela tem um tempo para aguardar e muitas vezes, como eu já falei, questão orçamentária,
0: sim,
1: né? Mas sempre que a pessoa tem necessidade e está na fila, né, recebeu a mensagem lá do nosso departamento, né, que a resposta, se vem ou não vem, né? E também a gente faz um apelo para as pessoas, né, dos bairros aí que tem animais soltos, né, que também não só fiquem no aguardo da castração do município, também há outros meios. A OCIPE é uma instituição que ajuda muito também na castração. A gente sabe que tem outros grupos de apoio aqui no município que apoia, universidades, né, sempre que possível a gente quer evitar a proliferação desses animais assim, de uma forma desordenada, né? Para que depois não tenha animais abandonados ou vítimas de maltratos aqui no nosso município.
0: É. Bom, eles entram em contato lá com vocês, né, Vanessa, para fazer esse encaminhamento. Quanto tempo, mais ou menos, entre esse primeiro contato e a castração efetiva?
2: É, a gente não tem uma data certa, sabe? Sim. Porque após que a pessoa é feito o cadastro, vai para uma lista de espera e assim que surge a disponibilidade, a gente entra em contato.
0: Muito grande essa lista hoje?
2: Não, não está muito grande. É que a gente tem uma demanda muito grande, né? A gente não atende só as pessoas beneficiárias, a gente atende animais errantes. E aqui no nosso município a gente tem muito, né?
0: É, infelizmente nós sofremos ainda com esse problema, né?
1: É uma questão ainda, né, que a cultura nossa vem mudando, né? As pessoas também têm melhorado assim, as suas condições, daqui a pouco terrenos fechados, né? Porque às vezes tem pessoas que interpretam animal errante de rua, mas às vezes ele tem proprietário. Muitos animais têm proprietário. O que acontece é que é da nossa cultura, às vezes, deixar ele dar uma voltinha, né? E nessa voltinha, às vezes, ele vai para um pouco mais, daqui a pouco acha uma cadela no cio e assim vai. Mas fechando seu terreno já é uma forma, cuidando seu animal em sua propriedade, ou até mesmo encaminhando para uma castração particular, ou se for pelo setor da castração, né? Ou até mesmo são esses cuidados. E então, é uma forma que tem evoluído, a gente tem percebido essa evolução. Esperamos aí que com mais clínicas, né, a nossa própria administração pública está batalhando para ter uma clínica de bem-estar animal. A OCIP também tem se fortalecido com melhorias dentro da sua estrutura. Também temos outras instituições aí se enquadrando para possibilidades também ter uma estrutura física. E isso cada vez mais vai fortalecendo essa questão da causa animal, melhorando. E, claro, a gente precisa do apoio da comunidade para que isso também traga a coerência, né, e a ética dessas pessoas em saber que os animais são seus, que cuidem em suas propriedades, para que não haja essa interpretação de animais soltos na rua, assim, como os de rua. Às vezes eles têm proprietários que cuidem em suas casas, porque o que eles causam também tem que ser cobrado daquele proprietário, né?
0: Verdade. Bom, então vocês estão à disposição ali no mercado público, né?
2: Isso, reforçando que as pessoas que têm o benefício, que estão aptas a se inscrever na castração, a gente está entrar em contato pelo WhatsApp para fazer o cadastro, pode ir até lá na secretaria, estaria à disposição para fazer o cadastro e seguir fazendo melhor, né?
0: Exato, e essas pessoas que se cadastram, que sigam aí acompanhando,
2: isso,
0: né?
2: Isso, ou até as pessoas que já têm o cadastro podem entrar em contato, vamos ver como que está o andamento da fila.
0: Para que todos sejam atendidos da melhor forma possível. Muito bem. Vanessa, obrigado pela presença.
2: Eu que agradeço.
0: Obrigado, Nicolas, mais uma vez aí.
1: Muito obrigado, Leonardo, sempre que disposto aí. Estamos disponíveis, né, para demais esclarecimentos. E aí agradecemos sempre o apoio das rádios aí nas mensagens e recados que a administração pública repassa à nossa comunidade.
0: Valeu. Obrigado. Presença também do secretário municipal da Agricultura, Nicolas Brant, conosco aqui nesta manhã de quarta-feira. Já voltamos.
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7: Funerária Sagrada Família informa. Nota de falecimento.
0: Pai, João Maciel de Vargas, em memória. Mãe, Donatila Alves dos Santos, em memória. Esposa, Marivane Moreira dos Passos. Filhos, Tiago, Joel e Chayane. Filhos do coração, Larissa, Andressa e Vanessa. Noras, Luciane e Elaine. Netos, Thales, Gabriele, Eric e Isabelle. Bisneto, Miguel. Irmãos, Andrino, Rosaneia, Clarinda, Rita e José. Cunhados, sobrinhos, amigos e demais familiares do inesquecível João Alves Maciel Joãozinho, com 48 anos de idade, participam do seu falecimento ontem ocorrido. Homenagens a João Alves Maciel Joãozinho estão sendo prestadas às capelas da Funerária Sagrada Família, partindo hoje às 16 horas e seguindo para o Cemitério Municipal São Francisco, onde será realizado o seu sepultamento. Funerária Sagrada Família, companheira das horas difíceis, noticia o falecimento de João Alves Maciel Joãozinho, com 48 anos de idade. Antecipam agradecimentos.
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0: 9:51, 14 graus a temperatura aí nesta manhã de quarta-feira. Seguimos aqui com o Fala Cidade, nesta terceira hora, agora com o patrocínio da Pilar Materiais de Construção. 41 anos, se você vai construir, reformar ou é construtor, compre na Pilar Materiais de Construção. 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
1: 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São 9h57, está na hora aí dos classificados, primeira edição, para a Peixaria Rio e Mar, os melhores peixes para as receitas mais deliciosas, na Coronel Avenida Paim, 420, telefone 3231-5232. 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
1: Anúncios de empregos. Frutini contrata trabalhador rural, tratorista, monitor e casal para morar em Pomar, onde pelo menos dois integrantes da família trabalham em vacaria. Oportunidades também em Campestre da Serra e Muitos Capões. Interessados, comparecer ao escritório da Frutini, localizado próximo à Arco Materiais de Construção, munidos de documento com foto, comprovante de residência e carteira de trabalho. Ou tratar pelo fone 3908-5800. Naturovos contrata auxiliar de produção, auxiliar de granja, auxiliar de carga e descarga e motorista com CNHD. Interessados, tratar pelo fone WhatsApp 51-99539-7055 ou pelo e-mail vacaria@naturovos.com.br ou comparecer na empresa munidos de currículo e documentos. Contrata-se casal para trabalhar como caseiros em fazenda na região de Capão Bonito do Sul. É preciso ter responsabilidade, comprometimento e disponibilidade para morar na propriedade. As atividades incluem serviços domésticos, plantio e colheita. Interessados, tratar pelo fone WhatsApp 99672-3514. Clínica Doutor Hérnia contrata fisioterapeuta de ambos os sexos. Contratação imediata. Obrigatória formação em fisioterapia e crefito ativo. Desejável habilidade comercial e boa comunicação. Interessados pelo fone WhatsApp 99954-5394 com Rubens. Contrata-se amarrador de enxerto, pagamento semanal. Interessados pelo fone 99670-0060. Imóveis, vende-se um terreno com duas casas no bairro Kennedy, valor R$300 mil. Interessados pelo fone 98164-0071. Vende-se uma chácara medindo 7 mil metros quadrados, localizada às margens da BR-285, próximo à rotatória da Estrada de Muitos Capões. Valor R$220 mil. Interessados 98164-0071.

0: Se uma casa ampla de esquina com 200 metros quadrados de área construída e boa posição solar, localizada no bairro Planalto. Interessados pelo fone 996296035. Animais. Desapareceu um casal de pastor belga. Fugiram ontem por volta de 20 horas e 15 minutos no bairro Franciose, próximo ao cartódromo. A fêmea de pelagem preta atende pelo nome de Pantera e o macho de pelagem carbonada atende pelo nome de Ciborgue. Informações pelo fone 981223300. Gratifica-se. Foi encontrada uma placa de veículo IQB 1619. O responsável deve retirar na portaria da Rádio Esmeralda em horário comercial. 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
0: Dez horas e 8 minutos agora, 14 graus é a temperatura amanhã desta quarta-feira. 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Fala, Marquinhos.
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0: 10 horas e 15 minutos.
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0: De volta nesta manhã de quarta-feira com o Fala Cidade. O tempo encoberto em Vacaria, estamos com 14 graus. 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São 10h17, vamos agora dar uma passadinha aí na Puro Grão, produtos naturais, com a Naira Boldo, que tem novidades nesta quarta. 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
0: 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E não esqueça, tem que ter também a conta gov.br nos níveis bronze, prata ou ouro. 10h20, agora vamos dar uma passadinha na Por Menos. 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
0: Valeu, obrigada, Paola, aí contato com a Por Menos, com esta super oferta, super novidades para você aproveitar aí nesta manhã de quarta-feira. 10h23, intervalo e já voltamos.
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3: 10 horas e 26 minutos agora, temperatura está nos 14 graus aí nesta manhã de quarta-feira. Estamos de volta com o Fala Cidade, já nos encaminhando para o encerramento aí do programa. Antes do encerramento, vamos trazer aí para fechar então a participação do Antônio César Cusi, o seu comentário nesta quarta-feira. Fala, César.
4: Você sabe o que significa geração Z? Trata-se de um grupo de pessoas nascidas entre 1995 e 2010. São os nativos digitais, a primeira geração que cresceu com acesso à internet de alta velocidade, redes sociais e smartphones desde a infância. A manchete de ontem afirma que essa geração está abandonando um hábito que, segundo os bilionários, os preparou para o sucesso. A pergunta é: quantos livros você leu nos últimos meses, últimos anos ou décadas? Bill Gates, Barack Obama, entre outros, compartilham um hábito diário que a maioria dos americanos abandonou discretamente, que é a leitura de livros. Será que só os americanos abandonaram a leitura de livros? Ou, no nosso caso, nem temos como abandonar algo que nós não praticávamos? Nossos filhos e netos têm o hábito de leitura de livros? Vamos lembrar que boa parte do nosso povo, quando consegue ler, tem dificuldade para interpretar o que leu, incluindo os manuais de instruções e orientações para execução de tarefas no trabalho. A leitura de obras longas de ficção, biografias e história exige atenção concentrada, tolerância às diferenças e a perguntas sem resposta ou nuances não reveladas em personagens e situações, além da disposição para ter nossos preconceitos questionados. Todas essas qualidades são requisitos para uma liderança forte e estão se tornando cada vez mais escassas. O Parlamento da França acaba de aprovar um projeto de lei que proíbe o acesso de crianças menores de 15 anos às redes sociais, tornando o país o primeiro da União Europeia a barrar o uso de aplicativos por essa faixa etária. Repetidas discussões em países desenvolvidos buscam implantar ações que possam resgatar a capacidade de concentração, diminuindo a ansiedade para que crianças e jovens tenham condições para assimilar conteúdos indispensáveis para a sua profissionalização. Numa rápida observação sobre os movimentos que levam a humanidade adiante, temos grandes oportunidades e, ao seu lado, gigantescas ameaças, patrocinadas pela tecnologia, que pode nos auxiliar e muito, ou promover uma verdadeira desordem na evolução, transformando-se apenas em distração e perda de tempo. Ainda temos algumas chances para adotar medidas que possam iniciar a reversão dessa tendência, desde que o movimento inicie em casa. Nenhuma lei será suficiente para inibir esse rumo perigoso que adotamos até o momento, se não começar no núcleo familiar. Um grande abraço. Eu volto amanhã.
3: Valeu, obrigado César Cusi pelo seu comentário nesta manhã de quarta-feira. Chegamos ao final aqui do Fala Cidade, agradecendo aos patrocinadores desta hora: Pilar Materiais de Construção, 41 anos, se você vai construir, reformar ou é construtor, compre na Pilar Materiais de Construção. 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Fala Cidade, volta amanhã. No comando do Miro Santos. Obrigado ao Adelar, que esteve conosco aí na parte técnica. Ele continua em nós também para o comando geral, depois do intervalo.
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2: Agora 10 horas e 40 minutos, estamos com 16 graus de temperatura, manhã desta quarta-feira, hoje 22 de julho, sequência aqui agora com o Comando Geral, então até às 11h45, seguindo aí na sua companhia, neste meio de semana, que já é a 30ª semana do ano, com 203 dias até aqui, estão faltando 163 para 2027. Hoje lembramos Dia Mundial do Cérebro, Dia Internacional da Manga, Dia Internacional do Trabalhador Doméstico, Dia Nacional do Cientista Social, Dia do Cantor Lírico, aniversário de Anajatuba no Maranhão, Araçagi na Paraíba, Irianópolis e Trombudo Central em Santa Catarina e também aniversário de Carnaúba e Juazeiro do Norte no Ceará. Datas comemorativas neste 22 do mês de julho. Estamos no inverno, mas a temperatura é agradabilíssima, muitas chuvas, volume bastante expressivo nas últimas horas, já já vamos atualizar as informações do tempo. A fase da lua é crescente e nós lembramos hoje o dia de Santa Maria Madalena, discípula de Jesus, que viveu no século I. Informações aqui da editora Paulinas. 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
2: 17 minutos faltam para as 11. Coutinho está de volta conosco com as informações do tempo. Não mudou muita coisa em termos de temperatura, Coutinho. Estamos agora com 16 graus, céu segue encoberto. Na expectativa, mais água por aí ou não, hein? Bom dia novamente.
4: Bom dia. É, o tempo segue no geral com condições aí de tempo com nebulosidade e a condição de chuva praticamente vai indo embora, o que pode ter talvez alguma garoa, algum chuvisqueiro, principalmente ao norte, na divisa com Santa Catarina. Aqui no nosso estado ainda continua com chuva, né, caindo ali no Rio Itajaiaçu e subindo. Os rios aí do Rio Grande do Sul também. Aquele problema que a gente tinha dito, né, quando o excesso de chuva está tendo. Nós estamos com cheia no Rio Taquari e também ali logo, logo no Rio dos Sinos e chegando lá em Porto Alegre. Porto Alegre talvez incomode as ilhas, mas no restante não, que não é aquele volume absurdo como deu em 2024, mas é o início dos problemas. Vocês aí, temperatura amena, tá friozinho. Pode ser que ainda tenha alguma garoa, algum chuvisco, alguma coisa assim, mas acho que é mais para nublado. Na quinta e sexta, mais para tempo bom, entre nublado, períodos de sol, céu azul, nebulosidade, pequena chance de alguma chuvinha rápida na tarde de sexta, mais para bom no sábado, com frio e um pouco ventoso. Domingo pode ter alguma geadinha, abaixo de 5, 4, 6 graus, e a tarde agradável, ameaçando uma chance pequena de chuva à tarde. E já está indicando chuva na semana que vem também. Da Climatera, Ronaldo Coutinho.
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0: 10 horas 51 minutos, 16 graus a temperatura nesta quarta-feira. Seguimos aqui até as 11h45, também com o patrocínio da Vinícola Família Lemos de Almeida. 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Ora, devido à queda das barreiras e árvores, a estrada que dá acesso à ponte do Corfe está totalmente bloqueada por conta das chuvas aí que nós tivemos nas últimas horas. Ainda falando na questão das chuvas, só para fazermos um comparativo aí sobre a intensidade das chuvas aqui em Vacaria nas últimas 48 horas. Segundo informações, dados coletados aí pela Defesa Civil de Vacaria, 184 milímetros, ou seja, 184 litros de água por metro quadrado. Um terreno de 300 metros quadrados, por exemplo, seriam 55.200 litros em 48 horas, ou dois caminhões pipa de grande porte, para se ter uma ideia do volume, né, de água que nós tivemos nas últimas 48 horas aqui em Vacaria. 184 milímetros, segundo a medição da Defesa Civil. Um número bastante expressivo e, claro, como disse o Coutinho, já passamos há muito tempo da média mensal de chuvas aí para julho. E deveremos ter aí céu encoberto, mas ainda há previsão de chuvas ao longo da semana, no final deste mês de julho, que, repito, está com mais de 300 milímetros em algumas localidades aí no volume do acumulado de chuva. Lembrando mais uma vez, hoje é o último dia para os produtores fazerem as encomendas das mudas frutíferas. Já estivemos há poucos instantes com o secretário Nicolas Brandt, que nos visitou aqui dentro do programa Fala Cidade. Então, até o final da tarde, aí, os produtores que têm desejo de encomendarem essas mudas podem fazê-lo junto à Secretaria Municipal da Agricultura. Já foram mais de 2.400 mudas, este é o terceiro e último ciclo deste ano, e 250 produtores já foram beneficiados com este programa aí da Secretaria. Então, hoje é o último dia, quem tem interesse, fique atento, entre em contato lá com a Secretaria Municipal da Agricultura no Mercado Público Municipal. 10:55, vamos para o intervalo. Daqui a pouquinho aí tem a participação da Tita Almeida com as novidades de quarta-feira do Armazém Natural. Já voltamos.
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6: De volta, 10 horas e 59, 16 graus é a temperatura aí nesta manhã de quarta-feira. Seguimos com o Comando Geral, então, até às 11 horas e 45 minutos te fazendo companhia. 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Quarta-feira de tempo encoberto, muita chuva, mas tem excelentes novidades chegando, como sempre, todas as semanas, diretamente do Armazém Natural. 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
7: Bom dia, Leonardo! 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

0: nossa saúde, não é mesmo? No como se comporta o nosso organismo. 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
8: Agora 11 horas e 9 minutos, 16 graus é a temperatura na manhã desta quarta-feira. A consulta popular continua em andamento, né? Nós temos a segunda apuração parcial aqui dos municípios dos Campos de Cima da Serra, mostra uma adesão baixa. Nós tivemos no total dos 10 municípios participantes aqui do Coré de Campos de Cima da Serra, 694 votantes apenas, em um universo de 80.984 eleitores aptos a votar. 663 deles votaram pelo site, 31 pelo WhatsApp. Este é o número parcial desta apuração, segunda apuração que foi divulgada ontem ainda pelo Coré de Campos de Cima da Serra. Aqui em Vacaria, que tem 47.492 eleitores aptos a votar, no total de votantes nós temos 423. O que chama a atenção, município de André da Rocha e São José dos Ausentes, onde apenas duas pessoas votaram. Juntos, esses municípios somam quase 5 mil eleitores e a participação, a adesão, realmente muito baixa nesses primeiros dias da consulta popular. Já município de Monte Alegre dos Campos registrou uma boa participação em comparação com o número de eleitores. Mais de 4% participaram. Dos 3.356 eleitores do total em Monte Alegre, tivemos 139 votantes. Município de Bom Jesus aqui também apresenta baixa participação, 20 votantes apenas, Campestre da Serra com 9 votantes, Esmeralda com 39, IP também com 9, Muitos Capões com 17, Pinhal

0: da Serra com 34 apenas. Importante lembrar que a consulta prossegue até o dia 26 de julho. Você pode fazer aí o processo de votação com o seu título de eleitor e também a conta gov.br nos níveis bronze, prata ou ouro. É preciso ter o título em mãos e também estar logado na conta Gov para você conseguir fazer aí o seu voto na consulta popular. Participe você também. Tivemos nesta quarta-feira o Café com Liderança, que foi promovido aí pela Câmara da Indústria e Comércio e Serviços de Vacaria, a SIC. Este encontro reuniu empresários, empreendedores e lideranças da região para uma reflexão sobre os desafios de garantir a continuidade dos negócios entre gerações. O palestrante foi Paulo Sani, que é o diretor da empresa Transportes Cavalinho. Ele compartilhou aí a sua experiência na empresa na construção de um processo sucessório estruturado e destacou que o planejamento deve começar muito antes da saída dos fundadores. O presidente da SIC, Rubem Santos Filho, esteve também presente e ressaltou o compromisso da entidade em promover esse tipo de espaço com aprendizado, troca de experiências e fortalecimento do ambiente empresarial. O palestrante afirmou que um dos maiores equívocos das empresas familiares é deixar para discutir a sucessão apenas quando ocorre a ausência do fundador. Segundo Paulo Sani, isso faz com que decisões estratégicas sejam tomadas em momentos de fragilidade emocional e jurídica, aumentando assim o risco de conflitos entre os herdeiros. O tema tem que ser tratado enquanto todos estão à mesa. É neste momento que devem ser definidos quem assumirá a gestão, como será a participação societária e quais serão as regras para o futuro da empresa, destacou. Ele explicou que o processo sucessório exige diálogo, planejamento e também amadurecimento. Questões como a escolha dos sucessores, remuneração, distribuição de resultados e responsabilidades devem ser debatidas de forma antecipada para preservar o patrimônio construído ao longo de décadas. Ele também apresentou um trabalho desenvolvido na sua empresa, onde há cerca de 5 anos há um processo de sucessão com o apoio de uma consultoria especializada, ouvindo cada integrante da família e estruturando um modelo de governança para garantir a continuidade dos negócios. O objetivo, conforme explicou, é formar uma gestão preparada para conduzir a empresa independentemente da presença dos seus atuais administradores. Este encontro aconteceu hoje aí com palestra do empresário Paulo Ossani fazendo uma reflexão sobre o debate, a sucessão familiar e a importância do planejamento para a continuidade da empresa. Mais uma ação aí da SIC Vacaria que aconteceu então hoje pela manhã. Agora são 11h13, quanto à questão das chuvas ainda, né? Há vários alertas da Defesa Civil, inclusive emitindo alertas para cheias nos rios Caí e Taquari. Foi um volume muito expressivo de chuvas e ainda temos um alerta aí que foi emitido nesta quarta-feira através dos sistemas de tecnologia que envia as mensagens em massa para celulares. O alerta especial aos municípios do Vale do Taquari, especificamente, né? Encantado, Harmonia, Montenegro, Mussum, Arroio do Meio, Lajeado, Estrela, Santa Teresa, Cruzeiro do Sul e Roca Salles, em função do alto risco ainda de cheia dos rios Caí e Taquari. As famílias começaram já a deixar as suas casas nestas regiões e o próprio governador do estado emitiu alerta para buscar garantir que a população receba a informação de forma rápida e possa adotar imediatamente as orientações das autoridades. O elevado volume de chuvas registrado nos últimos dias provocou alagamentos, interdições de rodovias e destelhamentos, além de falta de luz, queda de árvore e transtorno em diversos municípios. Já se fala aí em mais de 140 municípios afetados pelo grande volume de chuvas nas últimas horas aí em todo o estado e ainda há previsão de mais chuvas. Por conta disso, o alerta recente aí da Defesa Civil, especialmente para esses municípios da região do Vale do Taquari. Falar de eleições aqui também, nós tivemos definição já de um dos candidatos, ou pré-candidatos pelo menos, Juliana Brizola, do PDT, oficializa então esta coligação com o Partido dos Trabalhadores, indicando o Edgar Preto para ser vice-governador na sua coligação, e há também mais 6 partidos para a disputa ao governo do estado. Esta oficialização deve se dar então no próximo sábado, em um evento que deve reunir mais de 3 mil pessoas. Vai acontecer em Porto Alegre, oficializando então esta chapa com Juliana Brizola e também Edgar Preto. Falando aí com relação às eleições para presidente da República, há também uma sinalização da candidatura ou da pré-candidatura de Flávio Bolsonaro, já colocando Daniela Marques como possível vice em sua chapa. Ela foi presidente da Caixa Econômica Federal e assessorou o ex-ministro Paulo Guedes no Ministério da Economia. Ela é especialista em finanças e acumula mais de 20 anos de carreira no setor privado e pode despontar então como um nome para compor a chapa na vaga de vice-presidente na pré-campanha de Flávio Bolsonaro. O PL vai fazer o lançamento oficial da campanha de Flávio Bolsonaro à presidência da República também no próximo sábado. É importante lembrar que estamos no período aí das convenções partidárias para a escolha desses que agora são pré-candidatos, tornarem-se candidatos, posterior registro junto à Justiça Eleitoral, e aí sim começa o período de campanha com as inserções políticas e os horários gratuitos, tanto no rádio quanto na televisão, que deverão estar invadindo os horários nobres aí a partir do final do mês de agosto. Mas agora se intensifica primeiramente esta discussão com relação a estas pré-candidaturas que agora passam a se tornar candidaturas oficiais, o registro junto à Justiça para aí sim começarmos efetivamente o processo eleitoral de 2026. A corrida pela presidência da República, pelos governos dos estados, deputados federais, deputados estaduais, distritais e senadores. Importante lembrar que este ano teremos a troca de 2 dos 3 senadores, por isso a concorrência também será muito grande, inclusive com a grande polarização que temos também aqui no Rio Grande do Sul. 11h18, intervalo, já voltamos aí em seguida trazendo as informações do programa Conexão Cidadã.
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4: De volta agora, 11 horas e 22 minutos, 16 graus a temperatura aqui em Vacaria nesta manhã de quarta-feira. Vamos trazer agora as informações do programa Conexão Cidadã com os destaques da Prefeitura Municipal de Vacaria. E dentre os destaques de hoje, números da chuva. E a Defesa Civil, que trabalhou intensamente nas últimas 48 horas, foram 184 milímetros de chuva e a média para todo mês é 120. Tivemos várias situações aí graves na cidade que foram registradas no final da tarde, início da noite de ontem. Trabalho que a Defesa Civil esteve realizando para atender a todas essas ocorrências. Destaque agora no programa Conexão Cidadã, que já está no ar.
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6: Olá pessoal, um abraço a todos e o desejo de uma excelente quarta-feira. Estamos chegando com as informações do governo municipal. Defesa Civil com intensa atividade nas últimas horas para enfrentar os efeitos das fortes chuvas e amenizar situações e dificuldades para a comunidade. Os pluviômetros da Defesa Civil identificaram nas últimas 48 horas 184 milímetros de chuvas no perímetro urbano da cidade. A chuva esteve mais concentrada nas últimas 24 horas com registro de 143 milímetros. A média de chuvas para todo no mês de julho é de 120 milímetros. As situações mais graves na cidade foram registradas no final da tarde e início da noite de ontem, período em que a Defesa Civil atendeu a 25 chamadas e fez, com apoio de várias secretarias do governo municipal, intervenções pontuais para minimizar as consequências negativas momentâneas, como nos explica o coordenador da Defesa Civil, o Matheus Rassi.
7: Então, nessas últimas 24 horas, tivemos cerca de 25 ocorrências atendidas pela Defesa Civil aqui de Vacaria em virtude de quase 150 milímetros de chuva nessas últimas 24 horas. Não tivemos nenhum desabrigado assim, que teve que sair de suas casas, né? A situação mais grave que a gente teve foi ali no bairro Pradense, ali onde a água subiu consideravelmente ali, mas que tivemos que fazer uso de uma retroescavadeira para poder abrir um pouco mais o sistema de drenagem, né? Mas assim, o desempenho do pessoal da nossa equipe da Defesa Civil, que é composto por pessoal, né, das obras e da habitação, né, fez um bom trabalho de atendimento. buscando minimizar esses riscos aí. Mas saliento assim que esse tipo de situação aí, uma chuva bastante volumosa, o sistema de drenagem da cidade basicamente funcionou, porém, como o volume era muito grande e o rio já estava cheio, né, onde escoa, a água quando chegava lá, a tendência dela é retornar. Mas uma avaliação geral, assim, tivemos essas ocorrências, assim, mas está tudo meio que sob controle na medida do possível. E de acordo com as previsões, né, no dia de hoje, a chuva ainda segue de maneira mais branda, né, podendo ainda assim ocasionar alguma situação. Peço à comunidade assim, que quando tiverem a oportunidade de fazerem alguma limpeza em seus bueiros perto de suas casas, alguma coisa com relação aos telhados, assim, alguma manutenção preventiva que o façam, né? Que a tendência do tempo daqui para frente é cada vez mais chuvas intensas, assim, em curto espaço de tempo.
3: Notícias da Secretaria Municipal da Agricultura. Hoje é o último dia para os produtores realizarem as encomendas de mudas frutíferas. Essa é a terceira e a última campanha do ano. Somente em 2026 já foram entregues mais de 2.400 mudas para 250 produtores. As encomendas podem ser feitas até o final da tarde na Secretaria junto ao Mercado Público. A Secretaria da Agricultura também vem mantendo bom ritmo no programa de castrações. Até o final do dia de ontem, somente nesse ano, haviam sido castrados 714 animais. A meta do programa é superar este ano o número de animais castrados no ano passado, que chegou a 1.400. Em um ano, as ações de saúde praticamente zeraram filas de espera em vários exames, que vinham de esperas históricas. No mês de junho do ano passado, o governo municipal determinou a criação de uma força-tarefa para identificar a real necessidade de exames especializados e, em curto espaço de tempo, foram identificadas filas com milhares de pessoas e muito tempo na fila de espera. É o caso das ultrassonografias, com mais de 9 mil pacientes na fila. Também era longa a fila e tempo de espera por cirurgias de cataratas e hoje, com uma média de 50 a 60 procedimentos por dia, já são atendidos pacientes agendados em 2026, no ano em curso, portanto. O mesmo acontece com a ressonância magnética e as tomografias. A secretária municipal de saúde, Aline Soares Salvador, faz uma avaliação desse avanço no atendimento à comunidade.
8: Bom dia, Paulo. Bom dia a todos os ouvintes. Então, hoje venho trazer, né, uma atualização referente ao DACA, referente às nossas filas de exames, que viemos aí há mais de um ano trabalhando para a reorganização dessas filas. E hoje venho trazer notícias muito boas em relação a essa reorganização. Destaco a fila da ressonância magnética, dos exames de prioridade eletiva, que nós já estamos no final de 2025, e agora os exames com prioridade de urgência e brevidade já estamos conseguindo realizar num prazo máximo de 30 dias. O mesmo vem ocorrendo em relação às tomografias, que já estamos no final de 2025, estou falando dos exames eletivos, e destaco também que os exames com prioridades estão sendo realizados num prazo menor de 30 dias. As nossas ultrassonografias, que destaco que nós tínhamos mais de 9 mil exames aguardando pela realização, agora a gente já está chamando a prioridade eletiva do ano de 2024, com bom fluxo nesses agendamentos. Muitos pacientes já nem têm mais desejo de realizar esse exame, né? Mas estamos reorganizando esta fila com muitos prestadores também no nosso município para que possamos agilizar ainda mais. As ultrassonografias com pedido de brevidade e prioridade já estamos também conseguindo realizar num prazo máximo de 30 dias. Então, é os avanços que a gente vem trazendo em relação às nossas filas dos exames. Coloco aqui também, Paulo, em relação a nova prata. As cirurgias de catarata já estamos chamando os pacientes de 2026, com uma média diária de 50 a 60 pacientes todos os dias viajando para Nova Prata, entre novos atendimentos, consultas, retornos e novas cirurgias também. Então as coisas vêm avançando e melhorando cada vez mais. Coloco aqui também em destaque a questão das especialidades médicas, que agora a Vacaria conta com um prestador de serviço de neuropediatria, reumatologista, endocrinologista e dermatologista de forma presencial, um atendimento numa clínica que a gente conseguiu como prestador de serviço na cidade de Passo Fundo. E vamos cada vez mais avançando, buscando as melhorias para a nossa população da forma que Vacaria merece.
3: E assim encerramos o nosso encontro esta manhã de quarta-feira. Amanhã estaremos de volta nesse mesmo horário. Até lá, bom dia.
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6: Agora são 11 horas e 35, 16 graus a temperatura aí nesta manhã de quarta-feira. 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Olha, ainda falando em eleições, eleitorado gaúcho encolheu 1,8%, segundo o levantamento que foi divulgado pelo TSE ainda ontem. Teremos 8 milhões e 500 mil eleitores só no Rio Grande do Sul em 2026. De acordo com os dados do Cadastro Nacional de Eleitores, foi uma redução de 1,8% em relação a 2024 e um aumento se comparado à eleição de 2022 de 1,22%. E temos aí dados interessantes com relação à faixa etária dos eleitores aqui no estado. E está mais ou menos distribuído aí. Dos 40 aos 44 anos são 811.558 eleitores. Já dos 45 aos 49, 768.543. Dos 35 aos 39 anos, somam 768.230 eleitores. De 30 a 34 anos, 751.557, de 25 a 29 anos, 715.307 e de 60 a 64 anos são 700.373 eleitores. Segundo o levantamento também, 57,91% dos eleitores gaúchos são solteiros, 32,56% são casados, 4,32% são divorciados, 3,24% são viúvos, 1,96% são separados judicialmente e apenas 1.479 eleitores, ou 0,02%, não informaram seu estado civil. A grande maioria dos eleitores gaúchos possui ensino fundamental incompleto, 26,7%. 23,7% possui ensino médio completo, 17,8% possui ensino médio incompleto e 11,15% possuem um ensino superior completo. Não temos nem 1 milhão aí de eleitores, são 950.871 que possuem o ensino superior completo. Já a grande maioria com relação à cor e raça é branca, 74,37%. Depois estão os pardos com 17,1%, em terceiro lugar pessoas pretas com 7,79%, em quarto lugar indígenas e também pessoas amarelas. Segundo o TSE, 91,68% dos eleitores gaúchos se identificam como cisgênero, 8% não informaram e 0,33% são transgêneros. Só na capital gaúcha há 1.061.485 eleitores aptos a votar, sendo que 55% deles são mulheres, 45% são homens. A faixa etária com maior número de eleitores na capital gaúcha é dos 40 aos 44 anos e também seguida pelos 45 até 49 anos. Dados aí do TSE que dão conta então de que são 8 milhões e 500 mil eleitores somente aqui no Rio Grande do Sul para as eleições do mês de outubro, enquanto muitos partidos correm para fazer as suas convenções, né, e registrar também os seus candidatos. Pelo outro lado, o TSE divulga os números de eleitores. Aqui no estado, 8 milhões e meio. No Brasil, teremos pouco mais aí de 156 milhões de eleitores aptos a votar em outubro. Lembrando que teremos dois turnos. O primeiro será em outubro e o segundo turno no mês de novembro. 11h41, intervalo e já voltamos.
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6: Faltando 15 minutos apenas para o meio-dia, temperatura está nos 16 graus, vamos chegando ao final então do Comando Geral nesta manhã de quarta-feira, hoje 22 do mês de julho. 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Nossos patrocinadores, a quem estamos agradecendo. Obrigado também ao Adelar, que esteve conosco na parte técnica. Você fica agora com o comentário de Alexandre Garcia. Tem também aí a segunda edição dos classificados e o Jornal do Meio-Dia. Voltamos amanhã com o Comando Geral, às 10h30. Até lá.
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12: Bom dia. Inacreditável. O Tribunal de Contas da União, que não é um órgão do Judiciário, é um órgão do Legislativo, auxiliar do Legislativo, é quem cuida das contas públicas federais, que fiscaliza e pune para não haver nada fora da lei. E o próprio TCU está propondo um aumento de 30%, se não me engano, nas comissões de cargos em comissão, nas gratificações, e achou uma maneira de permitir que elas não sejam contadas para fim de limite do teto, que é 46 mil, está escrito na Constituição, está lá no artigo 37, dizendo que não pode ultrapassar o limite da remuneração do ministro do Supremo a qualquer título. Ora, mas devem estar pensando o seguinte: não, os ministros do Supremo também passaram, todo mundo passa, vamos passar também. É o tribunal que cuida das contas públicas, que fiscaliza. Bom, por falar em Supremo, o ministro Gilmar Mendes processando o senador Alessandro Vieira, que era relator da CPI do crime organizado. Ele sugeriu o indiciamento de ministros do Supremo. E Gilmar Mendes o acusa de abuso de autoridade, né? E mandou para a Procuradoria-Geral da República. A Procuradoria-Geral da República alegou que ninguém pode indiciar ministro do Supremo senão um ministro do Supremo. Vocês entenderam isso? É o absurdo por absurdo. Então, ninguém pode indiciar, né? Se o próprio tribunal não pode, né? Só Deus, né? O bispo, sei lá, né? Ou o Senado, né? Pois é, Senado quieto, calado, omisso. Então, aí a gente faz uma analogia. Ora, se um senador pode participar do julgamento, pode julgar um ministro do Supremo num processo de impeachment por crime de responsabilidade, e foi a respeito disso que o senador pediu indiciamento, se pode julgar por crime de responsabilidade, tirar o mandato do ministro do Supremo, se pode o mais, pode o máximo, pode o menos, não é? Mais. Bom, mas aí tem uma filigrana. Gilmar sugeriu que se encaminhasse para a Justiça Eleitoral para saber se isso não o enquadra em alguma coisa que cause inelegibilidade para atrapalhar a vida política, político-eleitoral do senador Alessandro Vieira. E aí o PGR, Bonet, todo mundo sabe, até as pedras da rua, das ligações dele com Gilmar, mandou para a Justiça Eleitoral de Alagoas, né? De que depende o registro da candidatura da reeleição de Vieira, Tribunal Regional Eleitoral. Aí eu lembro, para saber se ele não cometeu nenhum ilícito eleitoral. Eu lembro de entrevista do grande Joaquim Falcão, na CNN, que disse: o Supremo, que foi criado para resolver conflitos, é a origem de conflitos. Joaquim Falcão que disse isso lá na CNN, todo mundo ouviu. Bom, o careca do INSS, o Antônio Carlos Camilo Antunes, teve mais uma apreensão de bens. A Polícia Federal encontrou num prédio residencial de Brasília, lá no subsolo, nas garagens, um Audi R8. Gente, um R8 tem um motor V10, 10 cilindros em V, que gera mais de 700 HP. Ele faz de 0 a 100 em 3 segundos, um pouquinho além de 3 segundos. Audi R8. Encontrou também um BMW M5. É com motor V8. Aliás, aquele motor V10 equipa o Lamborghini. E esse motor V8 gera 727 HP. E também vai de 0 a 100 em 3 segundos. Aliás, o motor do Audi é 610 HP. E encontrou um Opala Diplomata. O meu pai tinha um Opala Diplomata. E deve ser de colecionador, né? Estava lá um Opala Diplomata. Vai ser apreendido tudo. E só para encerrar, você sabe em quanto estamos pagando de juros da dívida pública gigantesca? Um trilhão. Estamos pagando esse ano 1 trilhão e 80 bilhões e mais 400 milhões. A gente nem tem ideia do que seja isso, muito menos da dívida que está em 10 trilhões 620 bilhões. Isso para os cálculos brasileiros que deixam fora os papéis que estão no Banco Central para serem postos em circulação, os papéis de crédito do governo, seria 81% de tudo que se produz no país. Mas segundo os cálculos do FMI, cálculo mundial, que inclui todos os papéis, todas as letras de crédito do Tesouro, isso significa 96% do PIB brasileiro, a dívida pública. Para a gente pensar nisso em ano eleitoral, né? Porque aumentou muito nesses últimos anos. Parece que era mais de uma pandemia constante. De Brasília, Alexandre Garcia.
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6: Anúncios de empregos. Frutini contrata trabalhador rural, tratorista, monitor e casal para morar em Pomar, onde pelo menos dois integrantes da família trabalham em Vacaria. Oportunidades também em Campestre da Serra e Montes Capões. Interessados, comparecer ao escritório da Frutini, localizado próximo a Arco Materiais de Construção, munidos de documento com foto, comprovante de residência e carteira de trabalho. Ou tratar pelo fone 3908-5800. Naturovos contrata auxiliar.

0: Domésticos, plantio e colheita, interessados tratar pelo fone WhatsApp 99672-3514. Clínica Doutor Hérnia contrata fisioterapeuta de ambos os sexos, contratação imediata, obrigatória formação em fisioterapia e crefito ativo, desejável habilidade comercial e boa comunicação. Interessados pelo fone WhatsApp 99954-5394 com Rubens. Contrata-se amarrador de enxerto, pagamento semanal. Interessados pelo fone 996700060. Imóveis, vende-se um terreno com duas casas no bairro Kennedy, valor R$300 mil. Interessados pelo fone 98164-0071. Vende-se uma chácara medindo 7 mil metros quadrados, localizada às margens da BR-285, próximo à rotatória da Estrada de Muitos Capões. Valor R$220 mil. Interessados 98164-0071. Vende-se uma casa ampla de esquina com 200 metros quadrados de área construída e boa posição solar, localizada no bairro Planalto. Interessados pelo fone 996296035. Animais, desapareceu um casal de pastor belga. Fugiram ontem por volta de 20 horas e 15 minutos no bairro Franciose, próximo ao cartódromo. A fêmea de pelagem preta atende pelo nome de Pantera e o macho de pelagem carbonada atende pelo nome de Ciborgue. Informações pelo fone 981223300. Gratifica-se. Foi encontrada uma placa de veículo IQB 1619. O responsável deve retirar na portaria da Rádio Esmeralda em horário comercial.
1: 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Na sequência, Jornal do Meio-Dia.
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7: 12 horas e um minuto, e o tempo é encoberto aqui em Vacaria. A previsão ainda é de chuva, a mínima foi de 9, a máxima pode chegar a 16, mas já passamos, porque agora estamos com 17, umidade de 99, baixou para 90%. Amanhã o tempo é bom, 8 a mínima, 17 a máxima. Sexta-feira, nublado.

0: 9 a mínima, 17 a máxima, 98% a umidade do ar. O sol nasceu, só não teve força para aparecer. Às 7h12, 17h48 o pôr do sol, o vento era 14, agora 15 km por hora e não há índice de pólen. 17 graus agora.
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0: Guarda Municipal registrou 3 acidentes e emitiu 2 notificações. Draco prende foragido do Poder Judiciário. Chuvarada causou alguns transtornos aqui em Vacaria. Vacaria registra 143 milímetros de chuva em 24 horas. Está entre as maiores acumuladas aqui no estado. Mulher inventa assalto para esconder desaparecimento de joias de 18 mil em Caxias do Sul. Ex-prefeito de Nova Brécia é vítima de assassinato. Chuva dificulta acesso a técnicos a propriedades rurais. Carro elétrico exige mais cuidado durante alagamentos. E ainda as informações do esporte. 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Trazendo o Juliano Branco com o esporte. Enquanto que o Marcos fica aproveitando alguns dias de férias. Vamos lá então, Juliano.
2: 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A gente começa falando aí da seleção italiana de futebol, né? O presidente da federação, o Giovanni Malagò, confirmou as negociações aí para Pepe Guardiola assumir o comando da seleção da Itália. As conversas aí estão sendo conduzidas pelo diretor de seleções, o Paolo Maldini, o ex-zagueiro, e o ex-lateral aí, brasileiro Leonardo. De acordo com o Malagò, a seleção italiana está abrindo espaço para fazer algumas concessões em seu planejamento, inclusive financeiras, né, para tentar fechar a contratação do ex-treinador do Manchester City. Ciente aí da dificuldade na contratação de Guardiola, o Malagò admitiu que a federação italiana também tem conversas em andamento com outros nomes. O André Pirlo e também o Roberto Mancini estão cotados para o cargo, mas não são os únicos alvos aí, segundo o dirigente. A seleção da Itália esteve ausente nas Copas do Mundo de 2018, 2022 e 2026, depois de perder a vaga aí para a Bósnia com derrota aí por 4-1 nos pênaltis. Por conta disso, vem passando aí por uma grande reformulação aí na federação. O Guardiola é tratado aí como o grande sonho dos italianos. O treinador iniciou um possível período de descanso depois de 10 temporadas à frente do Manchester City e tem forte ligação com o futebol italiano, onde defendeu a Roma e Brescia durante a carreira como jogador. Ainda falando em seleções, né, dias após conquistar a Copa do Mundo, a Espanha já começa a planejar o seu próximo ciclo. De acordo com o jornal espanhol AS, o presidente da Federação Espanhola, o Rafael Lozan, se reunirá com o Luis de la Fuente após aí as férias do treinador para negociar uma renovação até o Mundial de 2030. Segundo o veículo, a extensão do vínculo aí de De La Fuente é tratado por Lozan como prioridade máxima para o restante do ano. O dirigente está determinado a ter o técnico no comando da Espanha até a próxima Copa, quando o país será uma das sedes. O atual contrato aí de De La Fuente vai até a Eurocopa de 2028, mas a ideia é dar uma valorização salarial e já garantir o treinador para o restante do ciclo. O desejo da permanência já existia mesmo antes do título mundial. Falar de Copa Sul-Americana, ontem à noite aí o Santos aplicou um 4-1, né, na Universidade Central aí da Venezuela e encaminhou aí a classificação aí para as oitavas de final aí da Copa Sul-Americana, né? Os gols marcados aí por Gabriel Bontempo, também Gabriel Menino, Tassiano e também o Rony. Já na outra partida da noite, o Nacional do Uruguai perdeu em casa para o Tigre pelo placar de 3-0. Copa Sul-Americana, que tem partidas aí marcadas para esta noite. 19 horas tem Independiente Medellín e Vasco da Gama. Também 21h30 Sporting Cristal e Bragantino. E no mesmo horário tem Lanús e Cienciano. Falando de Campeonato Brasileiro, teve jogo na noite de ontem, né, de terça-feira. O Atlético Mineiro e Bahia empataram pelo placar de 1-1. Jogos de hoje aí, marcados aí pelo Campeonato Brasileiro. Às 19h30 tem Coritiba e Palmeiras. 21h30 São Paulo e Atlético Paranaense. No mesmo horário tem Internacional e Cruzeiro. E também a Chapecoense recebe o Flamengo. No complemento aí desta rodada, jogos da quinta-feira, teremos aí pelo Campeonato Brasileiro o Botafogo enfrentando o Vitória às 19h30 e o Corinthians enfrentando a equipe do Remo. A classificação atualizada do Brasileirão tem o Palmeiras líder com 41, em segundo o Flamengo 34, terceiro o Fluminense 32, quarto o Bragantino com 30, em quinto vem o Atlético Paranaense também 30 pontos, sexto é o Bahia com 30, sétimo o Coritiba com 26, oitavo São Paulo 25, nono Botafogo 25, décimo Atlético Mineiro 25, também com 25 em 11º o Vitória. Já o Corinthians aparece na 12ª colocação aí com 24 pontos, mesma pontuação do Cruzeiro, que é o 13º. O Internacional aparece em 14º com 21, mesma pontuação de Santos, 15º, e Grêmio também, que é o 16º colocado. A zona do rebaixamento, Vasco da Gama abre a zona aí com 20 pontos em 17º, 18º Mirassol 19, 19º Remo com 18 e a Chapecoense é a lanterna aí com apenas 9 pontos ganhos. 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Na sequência aí, Jornal do Meio-Dia.
0: Obrigado, Juliano. Agora são 12 horas e 9 minutos. O que que o vice-presidente Alckmin Reciprocidade virá no momento oportuno? Quem diria que uma vez ele disse antes, é claro que ele não era vice, ele disse, quer voltar à cena do crime. Bonito, nós moramos no Brasil, assim que é bom. E agora ele é o vice-presidente da República, está ali, ó. O governo adota postura de ouvinte em reunião com alguns setores. É, Geraldo Alckmin é médico, para quem não sabe. Uma colisão de trânsito foi registrada no quilômetro 52 da BR-116, às 17 horas e 58 minutos, em Vacaria, na tarde dessa terça-feira. O fato aconteceu nas proximidades da curva da Bica e causou bloqueio parcial da rodovia. Conforme a Polícia Rodoviária Federal, o sinistro envolveu o Fiat Duplo e um caminhão Mercedes-Benz. Condutor do automóvel necessitou atendimento médico. O trânsito operou no sistema Pare e Siga para remoção dos veículos. A equipe da Polícia Rodoviária Federal permaneceu no local orientando o fluxo e acompanhando os trabalhos. Por volta de 17 horas e 50, o trânsito já estava completamente normalizado. Morre homem que foi esfaqueado pelo próprio filho na cidade de Bento Gonçalves. Morreu nesta segunda que passou, Romildo Rudoí, aos 72 anos de idade. Ele estava internado no Hospital Taquina em Bento após ter sido esfaqueado pelo próprio filho no dia 12 de julho. O crime aconteceu em uma noite de domingo no bairro Universitário. O filho tem 27 anos de idade e foi preso como principal suspeito pela Guarda Municipal. A ocorrência começou após uma ligação para o telefone de emergência 153 informando sobre uma briga ali na residência. Ao chegar no local, a guarda municipal de lá encontrou rodeou caído na sala, sangrando, e o agressor deitado em um dos quartos da residência. O filho usava tornozeleira eletrônica e tem antecedentes por posse irregular de arma de fogo, receptação, roubo a estabelecimentos comerciais. Com esse caso, ali em Bento, já sobe para 11 o número de homicídios nesse ano. E a Guarda Municipal de Vacaria atendeu a 3 acidentes de trânsito no dia de ontem, com danos materiais, e emitiu 2 notificações com base no Código de Trânsito Brasileiro. E encontra-se na sede da Guarda Municipal a carteira de identidade em nome de Diogo Alexandre de Souza Cassol, em um chaveiro tipo canivete de um veículo Ford, e um chaveiro também, um chaveiro de couro, que foi encontrado próximo à UPA. Se não foram buscar, por favor, se dirijam até a Guarda Municipal e façam a retirada desses documentos. Se já foram, torne-se feito esse alerta. O Corpo de Bombeiros de Vacaria atuou para desobstruir uma comporta de um açude aqui em Vacaria que havia travado devido a grande volume de água provocado pelas chuvas, com o açude já transbordando e apresentando riscos de rompimento. A guarnição utilizou um trator em conjunto com os responsáveis pelo local para liberar a comporta e restabelecer o escoamento normal da água, eliminando o risco de agravamento da situação. Desde o início da ocorrência e também das demais ocorrências relacionadas à chuva, o Corpo de Bombeiros de Vacaria chegou a atender mais de 15 chamadas nas últimas horas. Agora foi água também ontem pra caramba. Na Ramiro Barcelos, bem em frente ali, onde tem Bar dos Amigos ali, ontem estava me falando um conhecido meu que carro ali não passava mais. Trancaram. Exatamente, para evitar o carro ficar não atolado, porque ali tem a pavimentação asfáltica, mas de repente apagar no meio da lagoa, se formou uma verdadeira lagoa ali. É, foi chuva ontem para ninguém botar defeito. Vamos ao comercial então? Já almoçou, Jonas? Já? Então é contigo.
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0: Funerária Sagrada Família, com telefone 3231-1002, informa falecimento de João Alves Maciel Joãozinho. Pai João Maciel de Vargas e memória, mãe Dona Tila Alves dos Santos e memória, esposa Marivane Moreira dos Passos, filhos Tiago, Joel, Chayane, filhos do coração, Larissa, Andressa, Vanessa, noras Luciane, Elaine, netos Thales, Gabriele, Eric, Isabelle, bisneto Miguel, irmãos Andrino, Rosânia, Clarinda, Rita, José, cunhados, sobrinhos, esposa Marivane Moreira dos Passos, mãe, Dona Tila Alves dos Santos e memória, amigos e demais familiares do inesquecível João Alves Maciel Joãozinho, com 48 anos de idade, participam do falecimento ontem ocorrido. Homenagens a João Alves Maciel Joãozinho estão sendo prestadas nas capelas da Funerária Sagrada Família, partindo hoje às 16 horas, seguindo para o cemitério São Francisco, onde será realizado seu sepultamento. Funerária Sagrada Família, companheiro das horas difíceis, noticiou o falecimento de João Alves Maciel. Joãozinho tinha 48 anos.
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0: Obrigado, Jonatas. Agora são 12h19. Agora, o presidente da ABMAC fala do início do tarifaço. Engraçado que criticam tanto o tarifaço contra o Brasil, 25%, e a China, mais de 50%. Aí ninguém diz nada. Tá tudo lá, tudo mil maravilhas. Aí você quer dizer, mas eu só quero falar contra o governo. Não estou falando contra o governo. Existem nessas questões dois pesos e duas medidas. Por que que o Brasil está tão criticado, aliás, o governo dos Estados Unidos é tão criticado pelo Brasil? Por que que o da China não? Veja que é o dobro do tarifaço. Mas tudo bem. Vamos nos entretendo com o que nós temos aqui. Nessa manhã, imagens registradas pela manhã dessa quarta-feira mostram a situação do Rio das Antas nas proximidades da usina Monte Claro. O elevado volume de água chama a atenção e mantém as comunidades próximas em alerta. A orientação é evitar as margens do Rio das Antas. Mais uma informação: chuvas e temporais afetam 143 municípios e deixam até o presente momento 216 pessoas desabrigadas. Mais uma situação aqui inusitada. Uma casa foi arrastada pela força da água ali do Rio das Antas na manhã de hoje, nas proximidades da ponte que liga Cotiborã, cidade de Bento Gonçalves. Imagens registradas por moradores mostram a estrutura sendo levada pela correnteza, evitando a intensidade da cheia, ou evidenciando que a cheia foi muito grande, provocada pelas fortes chuvas que atingem toda a região. O nível do Rio das Antas permanece elevado e as autoridades seguem monitorando as áreas de risco. População deve evitar as margens do rio, respeitar as interdições e acompanhar as comunidades e também as ordens oficiais. E ali na cidade Tapejara, Jonatas, um ônibus foi arrastado, um ônibus, não tinha ninguém, o ônibus estava estacionado e a água foi levantando, levantou o ônibus e levou. Só foi parar quando enroscou no barranco. Que coisa seríssima. Força da água, minha gente. E do vento, que hoje pela parte da manhã estava observando na internet uma mensagem do governador Eduardo Leite, governador gaúcho, e também da Defesa Civil, que segundo essas duas fontes aqui, talvez em nossa região, não será tão violenta a tempestade. Mas que o pior ainda está por vir, pedras, muito granizo, vento de 90, 100, até mais de 100 km por hora, o que já é uma coisa assim para a gente ficar bastante preocupado. Granizo vocês não têm nem noção, e muita chuva. O ex-prefeito de Nova Brécia, Diógenes Last, foi morto na noite desta terça-feira. Conforme informou a imprensa de lá, ele deixou um evento que participava no município de Coqueiro Baixo, no Vale do Taquari, quando foi alvejado. Last, que esteve à frente do município entre 2005 e 2012, chegou a ser socorrido, mas não resistiu aos ferimentos e veio a óbito durante atendimento médico. Ele também era presidente da Cooperativa de Energia Cofox. A Polícia Civil investiga esse assassinato. Na manhã desta terça que passou, a Delegacia de Repressão às Ações Criminosas Organizadas a Draco de Vacaria prendeu um homem que estava foragido da justiça após ser condenado pelos crimes de tráfico de drogas, roubo e porte ilegal de arma de fogo. Segundo a Polícia Civil, o condenado havia rompido a tornozeleira eletrônica utilizada para monitoramento judicial e permanecia foragido havia cerca de um mês. Após diligências e trabalho de inteligência, os policiais identificaram que ele estava escondido na residência da atual companheira lá no bairro Vitória, aqui na cidade de Vacaria. Inicialmente, a moradora informou que o homem não estava no imóvel. No entanto, diante das informações obtidas durante a investigação, a equipe pediu autorização para ingressar na casa. Durante as buscas, o foragido foi localizado, escondido no quarto do casal e preso sem nenhum tipo de resistência. Após a prisão, o homem foi encaminhado à unidade de pronto atendimento à UPA para exame de lesão e laudo médico e, em seguida, apresentado à delegacia de polícia para procedimentos legais. Posteriormente, foi conduzido ao sistema penitenciário e permanece, a partir de agora, à disposição do Poder Judiciário. Polícia Civil destaca que denúncias anônimas podem ser feitas pelo telefone 98406-9400, com garantia de sigilo absoluto. A chuva que atingiu Vacaria nesta segunda-feira e também início da terça-feira e a terça-feira pela parte da tarde já provocou diversos transtornos à comunidade. De acordo com dados das estações meteorológicas do Instituto Nacional de Meteorologia, o IMET, já foram registrados mais de 45 milímetros ontem pela parte da tarde. O grande volume de precipitação resultou em pontos de alagamento em diferentes regiões da cidade. Entre os locais afetados estão a Rua Borges de Medeiros, na esquina com a Presidente Roosevelt, nas proximidades da Farmácia Municipal, na Rua João Teodoro Duarte, na esquina com a Pinheiro Machado, aos fundos da Delegacia de Polícia, antigo fórum. A Defesa Civil de Vacaria atendeu diversas chamadas ao longo do período chuvoso. Em uma das ocorrências, na Rua Natal, no bairro Vitória, foi necessário o apoio do Corpo de Bombeiros. Também foi registrada chuva de granizo nas proximidades ali do quilômetro 4, às margens da 285. Até agora, não há informação sobre feridos ou danos de maior gravidade. O órgão segue monitorando a situação em conjunto com as equipes da Secretaria de Habitação, de Obras e também Corpo de Bombeiros. Em caso de emergência, a população deve acionar os órgãos de segurança que farão encaminhamento das ocorrências às equipes que são responsáveis por essa questão. Agora são 12 horas e 26 minutos. A Polícia Civil concluiu que o suposto roubo registrado no início deste mês no bairro São Pelegrino, em Caxias do Sul, nunca chegou a acontecer. A investigação apontou que a mulher que comunicou o crime teria inventado assalto para justificar o desaparecimento de joias avaliadas em cerca de R$18 mil. O caso foi apurado pela primeira Delegacia de Polícia Distrital. Conforme a investigação, a mulher havia registrado uma ocorrência informando que foi vítima de um roubo cometido por um criminoso armado com uma faca. No entanto, após diligências investigativas e também operacionais, os policiais constataram que o crime não chegou a acontecer. Segundo a Polícia Civil, a comunicante teria criado a falsa versão para explicar o sumiço das joias que haviam sido entregues a ela em consignação por uma empresa para a venda. Com base nas provas reunidas, a mulher foi indiciada por furto qualificado. Além disso, a Polícia Civil informou que outros crimes relacionados a falso registro de ocorrência ainda poderão ser apurados durante o andamento dessa investigação desse caso. Segundo a corporação, a investigação integra trabalho permanente da Primeira Delegacia de Polícia Distrital no combate aos crimes patrimoniais na área central da cidade de Caxias do Sul. Sim, comercial 12:28. Vai lá que é contigo, Jonatas.
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2: Obrigado, Jonatas. Agora são 12 horas e 32 minutos. Almoçou, né? Tá tudo tranquilo. Agora não tem problema de roncar. Tá tudo bem, cheio, barriguinha cheia, né? As fortes chuvas que atingiram o Rio Grande do Sul colocaram Vacaria entre os municípios com os maiores volumes de precipitação no estado. Conforme boletim da Defesa Civil do Rio Grande do Sul divulgado às 20 horas e 21 desse mês, o município registrou 143 milímetros de chuva nas últimas 24 horas, ocupando 12ª posição no ranking estadual. No acumulado, nas últimas 12 horas, Vacaria totalizou 109,6 milímetros, aparecendo 14º colocado. Já nas últimas 6 horas, o volume chegou a 82,8 milímetros, o que colocou o município em 3ª posição entre os maiores acumulados no estado quanto à quantidade enorme de chuva através apenas, por exemplo, atrás de Porto Mauá. 93,8 milímetros e Três Passos, 88,4 milímetros. Outros municípios da região dos Campos de Cima da Serra também figuram entre maiores acumulados. Muitos Capões atingiu 137,8 milímetros em 24 horas, 117,8 milímetros em 12 horas e 80,6 milímetros em 6 horas apenas. Monte Alegre dos Campos somou 129,2 milímetros em 24 horas e 104,4 milímetros em apenas 12 horas. Em IP, o acumulado foi de 120,2 milímetros em 24 horas, enquanto São José dos Ausentes registrou 108 milímetros no mesmo período. Jaquirana contabilizou 100,2 milímetros em 24 horas. Os elevados volumes de chuva explicam os transtornos registrados em diversos municípios da região. Defesa Civil segue monitorando a situação e também orienta a população a evitar áreas alagadas, locais com risco de deslizamento e, em caso de emergência, acionar o 190 ou 193. Apesar do volume excessivo de chuvas registradas em todo o Rio Grande do Sul desde o final da manhã, a Emater Ascar não tem relatos de grandes prejuízos causados na agropecuária até esse momento, apenas problemas pontuais. O diretor técnico da empresa de assistência técnica, Matheus Rocha, diz que a chuva persistente, somada à falta de energia elétrica e conexão à internet em muitos locais, vem dificultando o acesso das equipes de profissionais às propriedades rurais para levantamento de possíveis danos. Presente em todo o território gaúcho, com 497 escritórios municipais e também 12 regionais, a Emater Ascar faz parte do Gabinete Integrado de Gerenciamento de Desastres de Defesa Civil, que coordena a resposta em eventos extremos, observa Rocha. Segundo o diretor, a empresa também criou um comitê gestor com representantes em todos os seus escritórios regionais para facilitar a coleta de informações no meio rural. Organizamos, diz a Emater, no sentido logístico, equipamentos, veículos, caso necessite uma intervenção mais presencial. Estamos mais preparados do que estávamos em 2024, afirma Rocha, citando as enchentes de maio de 2024. Estamos tentando entender os cenários, pontos pelas cheias e também a, conforme necessidade, reportando à Defesa Civil para colaborar com o Estado naquilo que for necessário, evidentemente. Uma das preocupações refere-se à safra de inverno, especialmente às áreas que concentram maior parte da produção do trigo, com a cobertura pelo Escritório Regional da Emater Ascar, de Juí, explica o diretor. A semeadura do cereal já foi concluída em 93% da área de cultivo prevista para este ano, 814.220 hectares. O trigo é muito sensível a grandes volumes de umidade. A maioria das chuvas já implantadas ainda, das lavouras que já foram plantadas, ainda está em fase de perfilhamento, diz Rocha. A chuva também sinaliza riscos à criação de animais, pois pode causar estragos às pastagens, dificultando a engorda de bovinos de inverno e também a nutrição de aves e suínos, acrescentou o diretor. A ampliação da participação de produtores, principalmente os de menor escala, está entre os próximos desafios do programa de lã certificada na Associação Brasileira de Criadores de Ovinos, a ARCO, que completa 5 anos. O tema está entre os debates do terceiro dia da lã, marcado para 30 de julho, na Associação e Sindicato Rural de Santana do Livramento, com a presença de produtores, técnicos, pesquisadores, indústrias e representantes do setor. Coordenador do programa de lã certificada da ARCO, Sérgio Munhoz, lembra que a iniciativa começou durante a pandemia, período em que o comércio internacional da fibra enfrentou forte retração. Começamos o programa em um dos piores momentos do comércio de lãs na história. Mesmo assim, tínhamos certeza de que os melhores dias viriam e que não existia outro caminho senão certificar as nossas lãs, afirma. E assim sendo, o preço da lã subiu até 70%. Bom para quem produz lã, claro. E agora o comercial chegando novamente na sua casa, já em seguida retornaremos.
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2: Obrigado, Jonatas. Agora são 12 horas e 41 minutos. A Agência Nacional de Vigilância Sanitária, Anvisa, aprovou nesta segunda-feira que passou a ampliação do tratamento de lúpus e esclerose múltipla para criança e adolescente por meio de medicamentos. A medida foi publicada no Diário Oficial da União. Para crianças a partir de 5 anos de idade com lúpus eritematoso, sistemas LES, ativo e Benlysta, passa a ser indicado como tratamento complementar, segundo os especialistas. Medicamento é destinado a pacientes que apresentam alto grau de atividade da doença ou que já estejam em tratamento padrão com corticosteroides antimaláricos, anti-inflamatórios, não esteroides ou outros imunossupressores. Até que, enfim, uma notícia agradável aqui. A Anvisa aprova esse medicamento para lúpus e esclerose múltipla. O lúpus é uma coisa danadinha, viu? A sequência... O que que houve lá? A sequência de dias de chuva no Rio Grande do Sul, com alguns lugares ameaçados de cheias de rios, alagamentos, gera dúvidas sobre cuidados com a nova tecnologia que avança sobre o trânsito das rodovias gaúchas, o carro elétrico. Eles são mais vulneráveis aos alagamentos do que os veículos a combustão. A resposta é não, e também não são mais perigosos em casos extremos, apenas exigem adaptações. Embora utilizem baterias de alta tensão, os modelos atuais contam com sistemas de proteção que desligam automaticamente a alimentação elétrica em caso de falha. Ainda assim, especialistas e fabricantes alertam que nenhum automóvel foi projetado para enfrentar enchentes e que a travessia de áreas alagadas deve ser evitada. Eleitores do Rio Grande do Sul encolheu 1,8% aqui no estado, terá 8,5 milhões de eleitores em 2026. O Tribunal Superior Eleitoral divulgou recentemente a 8.536.233 eleitores aptos no Rio Grande do Sul para votar nas eleições gerais, de acordo com os dados do processamento do Cadastro Nacional de Eleitores. O eleitorado gaúcho reduziu 1,8% em relação aos eleitores 2024, eram 8.682.558, aumentou 1,22% em relação à última eleição geral de 2022, 8.423.308 eleitores. O cientista político e professor da Escola Humanidades da PUC, Augusto Neftalcorte Oliveira, avalia que a redução dos eleitores é, segundo ele, há dois elementos que pressionam esse número, o qual considerou significativo. O primeiro ponto, de acordo com o especialista, diz respeito à taxa de natalidade da população no Rio Grande do Sul. Está em queda, e isso tem um impacto natural sobre o número de eleitores. Agora vamos trazer de imediato quem... Ah, o Leonardo está por aí. Vamos lá então, Leonardo, é tua vez. Projeto Lei proíbe estepe fino em carros novos. Você sabia que o estepe nesses carros que estão sendo fabricados agora, de uns anos para cá, O pneu é quase do tamanho do pneu de moto, até às vezes até mais fino. Então agora tem esse projeto, vamos ver se aprovam ou não, para evitar que isso aconteça. Então, vamos à matéria, Leonardo, é contigo.
3: Os primeiros 21 dias de implementação do novo modelo de atendimento nas unidades básicas de saúde foram tema de um balanço no programa Fala Cidade desta manhã de terça-feira. A coordenadora-geral das unidades de saúde do município, Deise Pelissari, e a enfermeira da UBS Jardim dos Pampas, Fernanda Salomão, avaliaram os impactos iniciais da mudança, que tem como principal bandeira o fim das antigas fichas de atendimento, sistema que historicamente obrigava os pacientes a se deslocarem de madrugada para garantir consultas. De acordo com Deise Pelissari, o novo formato é centrado no acolhimento imediato dos pacientes e passa por constantes adequações para tornar o serviço cada vez mais humanizado. A coordenadora ressaltou que a transição também esbarra em um desafio cultural por parte dos usuários. O fluxo atual prevê uma atenção individualizada e a classificação de risco baseada na gravidade de cada caso, exigindo que a população se adapte a uma nova dinâmica de prioridades médicas em vez da antiga ordem de chegada por fichas.
4: Falar em acolhimento é falar nessa mudança desse processo de trabalho que envolve a todos. Todos são aptos a fazer esse acolhimento, a receber a pessoa, a ouvir a demanda que ela traz no dia e a direcionar esse cuidado conforme a necessidade que ela apresentar. Era uma preocupação muito grande de saber que às vezes um idoso ia para uma fila na madrugada para renovar uma receita, por exemplo. Então, essa forma de reorganizar, de evitar esse tipo de desgaste de um usuário, facilita muito. E esse processo de reorganização também envolve a aceitação da comunidade. Então, a comunidade precisa entender que esse processo de ir na unidade, conversar com a equipe, informar a sua necessidade, também vai suprir essa demanda, essa troca de receita, essa situação aguda que ele pode ter, seja, por exemplo, sintomas gripais no dia, uma febre repentina, às vezes uma avaliação de um curativo, às vezes uma visita domiciliar também que pode ser programada no dia ou às vezes programada para a semana. Então são N situações assim que pode acontecer que seja avaliado no dia ou programado, né? A gente chama isso de demanda espontânea ou demanda programada, né?
3: A enfermeira Fernanda Salomão compartilhou a perspectiva prática de quem atua na ponta do sistema, afirmando que há uma boa aceitação da nova modalidade por parte da comunidade no bairro Jardim dos Pampas. No entanto, ela aproveitou a oportunidade para fazer um apelo aos usuários. Pediu a colaboração daqueles que possuem consultas agendadas e não comparecem, orientando que os pacientes compareçam aos compromissos ou avisem com antecedência quando não puderem ir, permitindo que a vaga seja redirecionada a quem precisa.
5: E aquelas pessoas, assim, que o que ainda está acontecendo muito, que eu esqueci até de falar, acho importante colocar aqui, que tem um agendamento, que não vá comparecer, que por favor nos avisem, né? Avisem com uma antecedência de um dia antes, porque talvez esse paciente que eu estou ali na minha frente, eu vou agendar para mostrar os exames, que mesmo que não seja urgente, a pessoa me avisou e desmarcou, eu posso agendar naquele mesmo dia, né? Se a pessoa desmarcou. E às vezes não acontece isso, daí eu fico com o telefone, tenho que esperar o horário daquele paciente para ver que ele não veio, para eu chamar essa pessoa, que não era uma urgência, mas podia ter sido encaixada. Muito importante que eles nos avisem quando estão agendados e não vão comparecer. A gente liga antes, mas nem todo mundo responde se vai vir ou não, né? Então, daí eu tenho que deixar aquela consulta agendada. Então, isso é bastante importante.
3: Do jornalismo, Leonardo Silveira.
2: Muito bem, Leonardo. São 12h50. Eu tinha falado sobre outro projeto de lei que proíbe o step fino em carros novos. Essa matéria já tinha ido ao ar. Chamei de novo, mas não era essa, era essa outra que acabou de sair aí sobre novo modelo de atendimento da saúde que vem beneficiando com certeza a população. Agora sim, comercial e vamos para frente.
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2: Obrigado, Jonatas. Agora são 12 horas e 54 minutos. O tempo permanece instável aqui em Vacaria. A Secretaria da Segurança Pública e Defesa Civil de Venâncio Aires emitiu um alerta na tarde para moradores das áreas baixas do município, especialmente para bairros daquela região como Batiste, Mox e União. A orientação é de que os moradores elevem móveis e objetos e permaneçam preparados para possível necessidade de deixar suas residências. O governador hoje estava dando um alerta muito preocupante, que o pior ainda está por vir. Vale do Caí tem alerta para enchentes a partir dessa quarta-feira. As coisas estão ainda devagarinho, está acontecendo aí. É ruim, mas o que a gente vai fazer? Não podemos atacar, isso é coisa da natureza. 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Funerária Sagrada Família, com telefone 3231-1002, informa o falecimento de João Alves Maciel, Joãozinho, pai, João Marcelo de Vargas, em memória, mãe, Dona Tília Alves dos Santos, em memória, esposa, Marivane Moreira dos Passos, filhos, Tiago, Joel, Chayane, filho do coração, Larissa, Andressa, Vanessa, noras, Luciane, Elaine, netos, Thales, Gabriele, Eric, Isabelle, bisneto, Miguel, irmãos, Andrino, Rosânia, Clarinda, Rita, José, cunhados, sobrinhos, amigos e demais, familiares inesquecíveis, João Aldo Marcelo, Joãozinho, com 48 anos de idade, participam do falecimento ontem ocorrido. Homenagens a João Aldo Marcelo, Joãozinho, estão sendo prestadas nas capelas da funerária Sagrada Família, partindo hoje às 16 horas, seguindo para o cemitério São Francisco, onde será realizado o seu sepultamento. Funerária Sagrada Família. Companheiro das horas difíceis, note o falecimento de João Alves Maciel, Joãozinho, tinha

0: Michele, Tamara Pereira, primos, amigos e demais familiares, convindo para a missa de primeiro mês de falecimento da sempre amada Mônica Alves da Fonseca Marcial, que será celebrada hoje na Igreja Nossa Senhora de Fátima, às 16 horas. Família de Mônica Alves da Fonseca Marcial antecipa agradecimentos. Transmitimos convite para a missa, primeiro mês de falecimento de Mônica Alves da Fonseca Marcial. A Lovato Prêmio Service, juntamente com familiares, participa do falecimento através do crematório Lovato de Vacaria, juntamente com familiares, participou do falecimento de Andrelise Nery da Silva, 37 anos, pai Eloy Rodrigues da Silva, em memória, a mãe Ieda Terezinha Nery da Silva, esposo Edson da Luz Melo, filha Eloise Nery da Silva, irmão Tiago Nery da Silva, cunhada Helene da Luz Melo, sobrinha Elisa Regina Melo da Silva, enteados, amigos e demais familiares, comunicam o falecimento e o velório estará sendo realizado na funerária Cristo Rei em Esmeralda, com cerimônia religiosa às 17h30. Encaminhamento para o crematório Lovato às 18 horas. Antecipam agradecimentos. A Lovato Prêmio serve atendimento funerário integrado através do crematório Lovato de Vacaria. Comunicou o falecimento de Andrelise Nery da Silva, tinha 37 anos de idade. Convite para a missa de sétimo dia de falecimento de Zeli Lisboa Borges. Sabemos que estás bem na casa do Pai, onde moram justos e dignos, pois foste uma pessoa leal e corajosa. Nós temos muito orgulho de ti, pois quem conviveu contigo soube dos teus sonhos e da tua felicidade. Filhos Joceli, Jonise, Bernardo, Ricardo, Josênia e Leonardo, irmãos, netos, bisnetos e amigos, convido para a missa sétimo dia de falecimento da sempre amada Zeli Lisboa Borges, que será celebrada dia 23 no Santuário Nossa Senhora de Oliveira, às 18 horas. Família de Zeli Lisboa Borges antecipa agradecimentos. Transmitimos convite, missa, sétimo dia de falecimento de Zeli Lisboa Borges. Agora, uma em ponto, fiquem com o Clube da Alegria. Tenham todos uma boa tarde.
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Ok, alô, alô, você também se ligando aqui na mais popular, a Rádio Esmeralda. Alô, Tidão, boa tarde, vamos nessa para você, Superventura, Super MA, também Armazém das Tintas. Olha, já na primeira da tarde já quero mandar aquele super alôzaço depois daquela chuva de ontem, né? Ao pessoal bacana ali do da Borges. Alô, pessoal que tá, já tá lidando ali, pessoal, né? Aí já reformando alguma coisa que foi atingido ontem, né? Mas estão sempre com o rádio ligado. Tá bom, então aí, aquele abraço, bom trabalho durante esta tarde.

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1: 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Ao vivo, bebê!

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5: Áries. Não permita que a falta de vitalidade se instale nesta quarta-feira, ariano. Procure se manter ativo, ainda que a energia do dia te convide à quietude. Seja persistente e faça desse momento uma fase positiva. Cor do dia é o verde claro, número de sorte 3.
6: Touro.
5: Os astros desta quarta-feira favorecem a imaginação no dia de hoje, taurino. Procure ver as coisas sob um ângulo diferente e você vai ser capaz de dar um colorido especial na sua rotina, criando coisas novas e agradecendo pelo momento. Cor do dia é o amarelo, número de sorte 15.
6: Gêmeos.
5: A comunicação com pessoas importantes para sua vida profissional estará em evidência, geminiano. Aproveite para falar sobre novos projetos ou idealizações de planos futuros. As sementes plantadas hoje vão lhe trazer frutos abundantes no futuro. Cor do dia é o laranja, número de sorte 18.
6: Câncer.
5: O dia exige jogo de cintura e diplomacia de sua parte, canceriano. Deixe de lado o orgulho ou a teimosia para que você promova um ambiente harmonioso e pacífico. Use suas palavras para alegrar aqueles que vivem ao seu redor. Cor do dia amarelo, número de sorte 27.
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2: Ok, Segala Restaurante Evento, sempre juntinho com a gente também, aqui na programação do Clube da Alegria. Essa música é bonita demais, você que está saindo para o trabalho, você que já está esperando o horário ali, né? Amor por Telefone.

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3: Funerária Sagrada Família informa. Nota de falecimento.
4: Pai João Maciel de Vargas em memória. Mãe Donatila Alves dos Santos em memória. Esposa Marivane Moreira dos Passos. Filhos Tiago, Joel e Chayane. Filhos do coração Larissa, Andressa e Vanessa. Noras Luciane e Elaine. Netos Thales, Gabriele, Eric e Isabelle. Bisneto Miguel. Irmãos Andrino, Rosaneia, Clarinda, Rita e José. Cunhados, sobrinhos, amigos e demais familiares do inesquecível João Alves Maciel Joãozinho, com 48 anos de idade, participam do seu falecimento ontem ocorrido. Homenagens a João Alves Maciel Joãozinho estão sendo prestadas às capelas da Funerária Sagrada Família, partindo hoje às 16 horas e seguindo para o Cemitério Municipal São Francisco, onde será realizado o seu sepultamento. Funerária Sagrada Família, companheira das horas difíceis, noticia o falecimento de João Alves Maciel Joãozinho, com 48 anos de idade. Antecipam agradecimentos.
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0: E vamos nessa para você também. Massa corrida para o amigo pintor Anjo e sublime preço super especial ali no Armazém das Tintas. Olha o sucesso aqui, não para, para você também, já se ligando. Alô, Laura, obrigado para você. Obrigado para você, se ligando com a gente. Boa tarde, Milton. É Alice, gostaria de pedir a música aí para o pessoal que está trabalhando no Galpão do Alho. A música Passarela aí, tá certo então, né? Aquele super abração para você. Alô, Siqueira! Alô, meu amigo Siqueira! Aquele super abraço! É, mandando ver para você que tá ligadinho com a gente, né? Sempre, toda tarde, mandando aquele alô. Então, tá ligadaço com a gente também. Alô, boa tarde!
1: Boa tarde, garotinho! Toca uma para nós aí com o Mário de Vargas, mulherão! Agradecer para toda a galera da produtora civil, hein? Meu pai Jair, meu irmão Alisson, meu irmão Bora, meu irmão Rayan. Manda um alôzaço para a galera da Fazenda Lácteos aí. Meu amigo Rodrigo, meu primo João Lucas aí. Valeu, um abraço, seu William.

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7: Alô Mari, aquele abraço, alô, alô muitos capões, obrigado aí pela audiência também, né? Olha o pessoal que tá ligado com a gente lá em São José dos Ausentes, aquele abraço, aí obrigado pela audiência, né? Luiz Siqueira, abração pra você, né? Olha, quero mandar também alôzaço para o pessoal bacana que tá sintonizado com a gente aí nas obras. Pessoal que já tá trabalhando em obras, vai aquele abraço. Pediram aquela música sertaneja, garotinha, uma música antiga que a gente toca aqui, é a Cachorro Amigo, do Ataíde Alexandre, né? Aí para o João Maria, carpinteiro ali do bairro Imperial, né? Vai, claro, vai a música para ele. É aquela música Cachorro Amigo. Tá aí, quem tem um cachorro como amigo, tem tudo aí, né? Um abração, pessoal bacana que tá sintonizado com a gente. No próximo bloco estaremos tocando para você esse modão. E falar em modão, é modão de cabeça. Alô, Bis, os Bisa ficam lá, né? Tranquilo, Bisa fez 100 anos esse ano, né? Tá aí, então os Bisas aí, um abraço. Alô, Marlene, é Chitãozinho e Chororó.

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5: Leão. Permita que os bons sentimentos se sobreponham a qualquer mágoa que esteja no seu coração nesta quarta-feira, leonino. O ressentimento só vai colocar você em situações difíceis. Ótimo dia para conversar com amigos e dissolver as tristezas do coração. Cor do dia, o branco, número de sorte 39.
6: Virgem.
5: Não acredite em tudo que você ouvir no dia de hoje, virginiano. Notícias confusas poderão deixá-lo um pouco aflito. Procure esclarecer o que de fato está acontecendo antes de tomar qualquer decisão. Desvie sua atenção para aquilo que está dando certo e não o contrário. Cor do dia é o violeta, número de sorte 41.
6: Libra.
5: O céu do dia anuncia aspectos tensos na comunicação, libriano. Evite discussões e opiniões muito radicais que poderão estimular a discórdia. Fuja também dos investimentos de risco ou até mesmo fechar contratos importantes para evitar possíveis prejuízos. Cor do dia azul escuro, número de sorte 53.
6: Escorpião.
5: Os astros favorecem o convívio familiar nesta quarta-feira, escorpião. Suas emoções estarão mais controladas e seguras, e isso vai contribuir para um clima de harmonia e repleto de gentileza dentro do lar. Cor do dia verde escuro, número de sorte 5.
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8: É, estamos juntinho aí, gente. 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Quero mandar aquele abraço pra você também, já se ligando com a gente. Alô, Tônia, obrigado pra você, né? É o Sebastião. Ô, Sebastião, um abraço, obrigado pra você, meu amigo. Alô, alô, João, João Maria do Prado ali, pessoal bacana, é, ele que tá ligadinho com a gente, tá aí, cachorro amigo.

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8: E vamos nessa pra você. Muita música hoje, muita alegria. Hoje é quarta-feira, gente. Quero mandar um alô pra pessoa da Metalúrgica Cristal, né? Abração pra vocês aí. Alô, pessoal das oficinas mecânicas, né? Com toda essa chuvarada, pessoal nas oficinas aí dos Pomares, aí, né? Nos galpões ali, pessoal fazendo aquela manutenção aí. Aquele abraço pra você. Obrigado aí pela audiência, meu amigo aí mecânico Chitãozinho e Chororó. Pra você, vai tocar já já na programação. Pessoal, quem pediu aí foi a Regina, né? Ela diz: ô garotinho, dá uma, espera aí, tô chegando em casa ali, tá certo? Ela deu uma ligadinha pra gente. Vamos esperar até 15 pras 3, né? Vamos largar aquela de Chitãozinho e Chororó, né? Agora, pra você também já ligado com a gente, alô Cláudia, Ana Cláudia, né? Bruno e Marrone, é Bruno e Marrone, Ana Cláudia chegando aí pra você.

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9: Alô, Luciano, aquele abraço, obrigado para você no oferecimento Super MA e Super Ventura. Alô, Emerson, alô, Adriana, obrigado para vocês também sintonizando com a gente. Obrigado, pessoal dos bairros aí, Santa Cruz, Altos da Glória, Aide, pessoal aqui do Planalto, do Cristal, ligadinhos com a gente também aqui na programação musical RC, né? Chegando aí para vocês aí que estão ligadinhos com a gente.

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0: Sagitário.
4: Deixe de lado a preocupação excessiva com o futuro sagitariano. Procure resolver as questões do aqui e agora. Mantendo uma atitude mais confiante, você sempre vai produzir bons resultados, mesmo que eles não sejam imediatos. Cor do dia, o prata, número de sorte 17.
0: Capricórnio.
4: O céu do dia pede que você seja menos controlador, capricorniano. Aprenda a delegar as responsabilidades aos colegas de trabalho e isso vai tornar tudo mais enriquecedor. Assim, além de não se sobrecarregar, você vai motivar outras pessoas que se espelham em você. Cor do dia é o bege, número de sorte 29.
0: Aquário.
4: A razão tende a falar mais forte que a emoção nesta quarta-feira, aquariano. Dia excelente para organizar a sua rotina de estudos ou trabalho e focar nos seus planos futuros. Aproveite a estabilidade que os astros promovem para o seu momento. Cor do dia é o marrom, número de sorte 31.
0: Peixes.
4: Você pode sentir a necessidade de se distanciar e ficar mais recolhido nesta quarta-feira, pisciano. Respeite esse momento e entenda que a sua visão e compreensão das coisas poderão se tornar mais claras a partir deste silêncio interior. Cor do dia é o preto, número de sorte 43.
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6: Alô, Álvaro, na elevada. Alô, Metri, tá aí, aquele abração pra você também, né? Alô, Jorge, a Luciane, e também quero mandar um abraço pro pessoal bacana, tá ligado com a gente no Barcelos, né? Alô, Abraão e o Joel, né? Tá aí a música Amigo Amargurado.

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1: Garçom, dá um chego até aqui na mesa 6 e ouça o que eu vou dizer.

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E você, tá aí, aquele abração, né, ligadinho com a gente. Alô, Leomar, aquele abração aí, né. Oi, Milton, tudo bem? Roda pra mim escutar Mulher de Ferro, né, sou a Shirley. Boa tarde, ok, Shirley, vai tocar pra você já em seguidinha aqui na programação do Clube da Alegria, mandando alôzaço pessoal bacana de Bom Jesus, e também quero mandar um abraço pessoal bacana lá de Jaquirana.

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4: Oh, alô, alô, Monte Alegre dos Campos, alô Cecília, aquele abraço, obrigado aí pela audiência, Cecília, ela tá ligadinha com a gente, toda a família, né, é ligadinho com a gente, boa tarde, mais uma, ela pediu Rainha.

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Ok, tá aí apartamento 104. Alô, pessoal da Ciclone. Alô, Miguel. Aquele abraço, todos os componentes da banda, música nova, sucesso já pintando aí pra você. Você vai ouvir já daqui a pouquinho. Aí o Ciclone já tá saindo aí. Eu tô pegando boné já pegando boné, dando pé. A gente vai indo, voltando amanhã, né? A partir da 1 da tarde. Obrigado, Tidão, pelos trabalhos aí. Obrigado você que é o nosso ouvinte. E também, claro, já tem aí, né, o Samir e a Giza já chegando no seu rádio. Fiquem com Banda Ciclone.

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1: Boa tarde, garotinho. Tudo bem? É o Walter aqui do Passo da Areia. Mandou uma música para nós aqui do Trio Parada Dura, hein? Um abração. Foi atendido, muito obrigado.

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2: 16 horas e 3 minutos.
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3: E a gurizada do Chiquito e Bordoneiro, vamos chegando para cantar esta marca.
4: Boa tarde, gente. Começando o nosso Show da Tarde aqui na Rádio Esmeralda Mais Popular. Obrigado pela sua sintonia. É 96.5, Rádio Esmeralda da Vacaria. O sistema

0: 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E vamos começando os trabalhos com a produção executiva da minha querida Gisa Lutinski, a dama mais linda do rádio. Em nome das melhores empresas e marcas de Vacaria e região, a gente vai chegando com muita música e animação pra você. Abraço pro meu amigo Paulo Júnior lá no segundo distrito de Bom Jesus, tá sempre na nossa sintonia. Abraço também pro meu amigo Quicão, tá sempre na nossa audiência. Alô, Quicão, abraço aí pra você. Toda rapaziada de Silico com a gente. Meu amigo Xancho, alô Xancho. Obrigado, meu amigo Xancho, aí pela audiência de sempre, né, Xancho? Abraço aí pra toda rapaziada que tá ligado aqui no nosso Show da Tarde na Rádio Esmeralda. 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Abraço aí para toda a rapaziada ligada com a gente aqui no nosso Melhor da Tarde na Rádio Esmeralda. Abraço para toda a rapaziada ligada com a gente aqui no Show da Tarde na Rádio Esmeralda 96.5. É, gente, chegando com muita música aí para você. 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Vamos chegando então com muita música para você, que se liga aqui na Mais Popular.
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1: 16 horas e 19 minutos.
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Estamos de volta com o nosso Show da Tarde aqui na Rádio Esmeralda Mais Popular. 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Vamos chegando aí com mais música pra você que se liga aqui no nosso Show da Tarde na Rádio Esmeralda, a mais popular. Alô, tio Miranda, gente bacana aí do Barcelos. Abraço aí pra você também. Abraço aí pra toda a gurizada ligada com a gente aí também no sítio, né? O pessoal aí lá no Campestre também tá ligado com a gente lá. Ô, Sadi. Alô, Sadi. Abraço aí pra você e toda a nossa audiência que se liga aqui no Show da Tarde.

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9: 16 horas e 27 minutos.
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10: Estamos de volta com o nosso Show da Tarde aqui na Rádio Esmeralda, a mais popular. 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Vamos chegando com mais música aí, você ligado com a gente, meu amigo Gilberto, aí Miquelin tá sempre na nossa companhia. Alô, Gilberto, abraço aí pra você, pro Vini Casara, pessoal que tá ligadinho com a gente na nossa audiência, né? Abraço pro meu amigo Chuteirinha, alô Chuteirinha, tá sempre aí na nossa sintonia, abraço aí pra você também. E abraço aí pra rapaziada que tá na nossa companhia, o pessoal tá trabalhando aí, nossos amigos açougueiros, os pedreiros, carpinteiros, pessoal que se liga com a gente aqui na Rádio Esmeralda. Esse é o Show da Tarde, a produção executiva da minha rainha Giza Vichnitsky. Vamos assim!

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6: Dezesseis horas e 37 minutos.
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1: Estamos de volta com o nosso Show da Tarde na Rádio Esmeralda, a mais popular. 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É o nosso Show da Tarde aqui na Rádio Esmeralda, até às 6 horas da tarde na sua companhia. 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Vamos chegando com mais música, você que se liga com a gente aqui no nosso Show da Tarde, e vamos com muita música especial para você que gosta da boa música do Rio Grande, não é verdade? Abraço aí pro meu amigo Cláudio Omar Bittega, tá sempre na nossa companhia. Abraço pro Cláudio Omiro Vida, também tá sempre aí na nossa audiência. Meu amigo lá, rapaz, também lá em Bom Jesus, o Átila, né? Tá sempre escutando a gente aí. Abraço, Átila! Abraço aí pra você e toda a rapaziada se liga com a gente nos interiores aí, né? Pessoal tá, os interioranos aí na nossa sintonia, pessoal da cidade também, pessoal das fazendas, obrigado pela companhia. A audiência espalhada em todos os cantos e recantos da Vacaria Região. Esse é o Show da Tarde aqui na Rádio Esmeralda, a mais popular. 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É o nosso Show da Tarde aqui na Rádio Esmeralda. Até às 6 horas na sua companhia. Chegando com mais música para você.

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9: 16 horas e 46 minutos.
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1: Estamos de volta com o nosso Show da Tarde aqui na Rádio Esmeralda 96.5. É o melhor da música do Rio Grande, gente, aqui no nosso Show da Tarde na Mais Popular. E vamos juntos, né, com muita música e animação aí pra você. 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Vamos chegando com mais música. Você se liga aqui no nosso Show da Tarde na Rádio Esmeralda.

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0: 16:56.
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2: Estamos de volta com o nosso Melhor da Tarde, aqui na Rádio Esmeralda Mais Popular, trazendo sempre o melhor da música gaúcha aí pra você, que se liga com a gente. Abraço, meu amigo Luiz Gonzaga, também aqui do bairro Imperial Franciose, né? Tá sempre ligado com a gente. Alô, Luiz Gonzaga, abraço aí pra você. 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Também lembrando pro pessoal que tá ligado com a gente aqui no nosso Show da Tarde na Rádio Esmeralda Mais Popular. 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

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Vamos chegando com mais música aí para você. Meu amigo Miranda aí ligado com a gente. O Jair também tá sempre na nossa companhia. Alô, Jair. Abraço aí para você. O Paulo também tá sempre aí acompanhando a gente. Paulo Júnior lá em Bom Jesus, né? Aqui na nossa sintonia. Abraço aí para toda a nossa audiência, que é muito boa, né? O pessoal tá sempre ligado com a gente. E cada vez mais aí as pessoas falando com a gente na rua, o Samir e a Giza, né? Abraço aí para vocês, gente. Obrigado pela companhia e audiência de sempre, né? Vamos chegando então com muita música para você aqui no show.

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6: 17 horas e 7 minutos.

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4: 17 horas e 17 minutos.
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6: Estamos de volta aqui com o nosso Show da Tarde na Rádio Esmeralda mais popular. É, gente, mandando um abraço aí para toda a rapaziada que tá ligada com a gente aqui, né, no nossa 96.5. 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Vamos chegando com mais música aí, o pessoal tá ligado com a gente, né? Aqui no nosso Show da Tarde, na Rádio Esmeralda, né? Meu amigo Xancho tá sempre na companhia. Alô, Xancho, abraço aí pra você e o Xanchinho, né? O Xancho e o Xanchinho, seu filho. Abraço aí pra vocês, obrigado pela sintonia. E todo o pessoal que se liga aqui no nosso Show da Tarde, na Rádio Esmeralda.

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4: 17h31.
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6: Estamos de volta com o nosso Show da Tarde aqui na Rádio Esmeralda Mais Popular. 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Vamos chegando aí com mais música para você que se liga aqui no nosso Show da Tarde na Rádio Esmeralda, a mais popular. Alô, tio Miranda, gente bacana aí do Barcelos. Abraço aí para você também. Abraço aí para toda a gurizada ligada com a gente. Aí também no sítio, né? O pessoal aí lá no Campestre também tá ligado com a gente lá. Ô, Sadi. Alô, Sadi. Abraço aí para você e toda a nossa audiência que se liga aqui

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7: 17h43.
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3: Estamos de volta com o nosso Show da Tarde aqui na Rádio Esmeralda, a mais popular. 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Vamos chegando com mais música, aí você ligado com a gente, meu amigo Gilberto, aí Miquelin tá sempre na nossa companhia. Alô, Gilberto, abraço aí pra você, pro Vini Casara, pessoal que tá ligadinho com a gente na nossa audiência, né? Abraço pro meu amigo Chuteirinha, alô Chuteirinha, tá sempre aí na nossa sintonia, abraço aí pra você também. E abraço aí pra rapaziada que tá na nossa companhia, o pessoal tá trabalhando aí, nossos amigos açougueiros, os pedreiros, carpinteiros, pessoal que se liga com a gente aqui na Rádio Esmeralda. Esse é o Show da Tarde, a produção executiva da minha rainha Giza Vichnitsky. Vamos assim!

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6: Estamos de volta com o nosso Show da Tarde na Rádio Esmeralda, agora para dar aquele tchau e agradecer a tua audiência, que foi bom demais. Muito obrigado pela sua companhia e a gente se encontra, gente, aí no próximo programa com muita música e animação para você. E lembre-se, né? Hoje ainda tem o nosso querido Paradão Sertanejo, logo após a Voz do Brasil. Sammy Becker e Giza Vitinis. Obrigado, Giza, pelo trabalho maravilhoso. Obrigado a Deus por mais um dia de trabalho. E obrigado a vocês pela audiência, os nossos patrocinadores, amigos e parceiros, pela parceria. Sempre com Deus no coração, o rádio na Rádio Esmeralda tá louco de bom. Grande abraço, gente. Fica com Deus. Fui!
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1: No programa Fala Cidade desta quarta-feira, o secretário da Agricultura de Vacaria, Nicolas Brandt, e a diretora da Causa Animal, Vanessa Soares, trouxeram um balanço detalhado das principais frentes de trabalho da secretaria, que abrangem desde o incentivo à produção agrícola até o controle populacional de pets e a preservação ambiental. Nicolas Brandt destacou o encerramento nesta quarta-feira da terceira e última campanha de encomendas de mudas frutíferas do ano. O programa alcançou um resultado altamente positivo, atendendo cerca de 250 produtores locais, com a entrega de mais de 2.400 mudas. De acordo com o secretário, o programa vai além do fomento agrícola, reforçando o compromisso do município em fortalecer a agricultura familiar e a subsistência local. Outro tema debatido foram as diretrizes para a poda de árvores e os pedidos de cortes de pinheiros. O secretário alertou que

somente às famílias inscritas no CadÚnico. No entanto, ela fez um apelo importante para que os beneficiários acompanhem ativamente suas solicitações junto à Secretaria e não fiquem apenas aguardando passivamente na fila. No mês de junho do ano passado, a Prefeitura determinou a criação de uma força-tarefa para identificar a real necessidade de exames especializados em curto espaço de tempo, e foram identificadas filas com milhares de pessoas há muito tempo esperando. É o caso das ultrassonografias, onde havia mais de 9 mil pacientes na fila de espera. Também era longa a espera e tempo por cirurgias de cataratas. E hoje, com uma média de 50 a 60 procedimentos por dia, já estão sendo atendidos pacientes agendados em 2026. O mesmo acontece com a ressonância magnética e as tomografias. A sucessão nas empresas familiares foi tema de mais recente edição do Café com Liderança, promovido pela Câmara da Indústria, Comércio e Serviços de Vacaria, na manhã desta quarta-feira. O encontro reuniu empresários, empreendedores e lideranças da região para uma reflexão sobre os desafios de garantir a continuidade dos negócios entre gerações. O palestrante foi Paulo Ossani, que compartilhou a experiência de sua empresa na construção de um processo sucessório estruturado e destacou que o planejamento deve começar muito antes da saída dos fundadores. Durante a palestra, ele afirmou que um dos maiores equívocos das empresas familiares é deixar para discutir a sucessão apenas quando ocorre a ausência do fundador. Segundo ele, isso faz com que decisões estratégicas sejam tomadas em um momento de fragilidade emocional e jurídica, aumentando o risco de conflitos entre os herdeiros. O empresário explicou que o processo sucessório exige diálogo, planejamento e amadurecimento. Questões como a escolha dos sucessores, remuneração, distribuição de resultados e responsabilidades devem ser debatidas antecipadamente para preservar o patrimônio construído ao longo de décadas. O Rio Grande do Sul tem 8.526.233 pessoas aptas a votar nas eleições deste ano, de acordo com dados divulgados pelo TSE. O eleitorado gaúcho apto a votar recuou 1,8% em relação às eleições de 2024 e aumentou 1,22% em relação às últimas eleições presidenciais realizadas em 2022. Do total de eleitores aptos, 86,92% possuem dados biométricos coletados na Justiça Eleitoral e poderão votar utilizando sua biometria. Entre os municípios gaúchos com maior número de eleitores estão Porto Alegre, com 1.061.485, Caxias do Sul, com 342.369, Canoas, com 252.875, Pelotas, com 243.865 e Santa Maria, com 206.350 eleitores. Milhões de brasileiros ainda têm recursos esquecidos em instituições financeiras e podem solicitar o resgate por meio do sistema de valores a receber, mantido pelo Banco Central. Os valores incluem saldos remanescentes de contas bancárias encerradas, tarifas cobradas indevidamente, parcelas de consórcios, cooperativas de crédito e outras quantias que permanecem disponíveis para devolução aos seus titulares ou herdeiros. Segundo dados atualizados do Banco Central, ainda há bilhões de reais disponíveis para resgate por pessoas físicas e jurídicas. Apesar da ampla divulgação do sistema desde o seu lançamento, milhões de correntistas ainda não consultaram se possuem direito a receber ou não e não concluíram o processo para solicitar a devolução dos valores. A consulta é gratuita e pode ser feita exclusivamente pelo site oficial do Sistema de Valores a Receber. Basta informar o CPF e a data de nascimento no caso de pessoas físicas, ou o CNPJ e a data de abertura da empresa. O sistema informa se há recursos disponíveis e orienta o usuário sobre as próximas etapas para solicitar o pagamento. Na sessão ordinária da última terça-feira, os vereadores aprovaram um projeto de lei que, na forma de mensagem modificativa, autoriza a contratação temporária e emergencial de profissionais para suprir afastamentos por licenças médicas, licenças gestacionais, aposentadorias e rescisões de contrato na rede municipal de ensino.
A autorização contempla

0: A contratação de 3 professores de educação infantil, anos iniciais com 20 horas, 1 professor de matemática 20 horas, 4 atendentes de creche, 2 serventes, 1 merendeira e 1 professor de educação infantil 40 horas. Nos cargos em que há concurso em validade, a Prefeitura convocará primeiramente os candidatos aprovados, respeitando a ordem de classificação, utilizando a contratação temporária apenas para atender situações excepcionais, como substituições durante licenças maternidade. Já para as funções que possuem processo seletivo simplificado em vigor, serão chamados os candidatos conforme a ordem de classificação. O Executivo também esclarece que os vencimentos previstos no projeto já estão atualizados com o reajuste concedido em julho deste ano e que os contratados temporários terão remuneração equivalente à dos servidores efetivos de mesma função. Os contratos terão duração igual a 1 ano, podendo ser prorrogados pelo mesmo período, conforme previsto na lei municipal. Depois de dias com fortes chuvas e elevada precipitação, o Rio Grande do Sul seguirá registrando instabilidade nesta quinta-feira. Entretanto, o cenário deve mudar para os próximos dias. Muitas nuvens seguem sobre o Rio Grande do Sul, com períodos de céu nublado a encoberto em muitas localidades. Entretanto, devem ocorrer aberturas de sol em vários pontos do estado no decorrer do dia. Apesar disso, persiste a chance de chuva leve ou garoa em alguns pontos, especialmente da Serra, Grande Porto Alegre, Vales e Litoral Norte. Na sexta-feira, mais uma vez, a Metsul prevê nebulosidade variável, com aberturas de sol e momentos de céu nublado ou encoberto na maior parte das cidades. Não se afasta garoa ou chuva leve em pontos isolados, especialmente da tarde para a noite. 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Fique agora com Esmeralda nos Esportes. A todos, uma boa noite.
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11: Ok, começando o Esmeralda nos Esportes neste final de tarde, início de noite aí de quarta-feira para Point Car Automóveis. 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A partir de hoje, por alguns dias, né, o titular aí do Esmeralda nos Esportes, o Marquinho, popular Marquinho, né? Marcos Wilson Cola Duarte está de férias, novamente de férias, diga-se de passagem. E a gente vai ficar aqui pelo Esmeralda nos Esportes, juntamente aí com o Leonardo Silveira Pacheco Borges. Amanhã vem seu Valdemiro dos Santos, está voltando aí das longas férias aí. Seu Miro Santos estará de volta aqui no Esmeralda nos Esportes. E o nosso convidado aí por alguns dias aí, o oficial aqui da rádio, né? Tidão Batera Oficial, o Jonatas Dutra também participando conosco aí. Seu Leonardo Silveira, bom início de noite já, né?
12: Boa noite, estamos meio desfalcado hoje, né?
11: Pessoal aí mais tá ou meio, menos, né?
12: Estamos meio desfalcado, estamos que nem a dupla Grenal aí. Meio desfalcado. Tá chegando mais um aí.
11: Tá... Porta dentro aí, ó, o nosso amigo oficial aí chegando para participar conosco aí também. Não, aqui o senhor é nosso convidado,
12: oficial.
11: Tá?
12: Real oficial.
11: Real oficial, né? Fecha a porta ali, Tidão, não deixa a porta aberta ali que o pessoal passa gritando nos corredores, passa o Valdir ali gritando, tu sabe como é que funciona, né? Bom início de noite aí pro senhor.
13: Boa noite. Aos ouvintes, a todos, né?
12: Olha, tá usando a cadeira do chefe.
11: Exatamente, eu ia falar isso
12: ai,
11: agora.
12: Ai, fome tá usando a cadeira do chefe.
11: Tá usando a cadeira do Marquinho.
13: Só um minutinho então, pessoal.
12: Ó, pessoal. Vocês vão começar por onde?
11: Deixa eu só fazer uma pergunta pra vocês aqui, antes de nós começar a falar do Campeonato Brasileiro, enfim. Tão com saudade da Copa do Mundo ou não?
12: Olha,
11: dos jogos, eu digo, tira o evento dos jogos da Copa
12: alguns,
11: do Mundo.
12: Alguns jogos.
13: Ainda bem que acabou.
12: Mas não todos.
11: Porque ainda bem
12: aliás,
11: que acabou.
12: O que acabou também foi a questão da figurinha, né? Não vi mais ninguém falar de nada. Vou ter que terminar agora meu álbum chamando o pessoal da Panini lá para completar as
11: figurinhas. Mas já tá liberado, né?
12: Sim, desde o dia 15 de julho. Aliás, como passa tão rápido o tempo, eu vou ter que me aligerar, senão passa o prazo e eu não fiz a... Não completei o álbum.
13: É que acabou o encanto.
12: Mas teve algum encanto? Que mal pergunta. Com a seleção não teve nenhum,
11: não,
12: né?
11: Não. A seleção era uma queda anunciada, né? A gente só precisava saber quando. Eu achei que ia ser nas quartas.
12: Eu achei que ia ser nas oitavas. Quer dizer, nas oitavas não, nas 16.
11: Nas 16
12: avós? É, no 16.
13: Nos avós?
12: Não, é 32 ou é 16?
11: 16.
12: 16, é isso aí.
13: É, 16
11: avós. A próxima Copa eles querem 64 seleções.
12: Meu mas Jesus. Isso aí vai se confirmar.
11: Mas mesmo assim, será 16 avós.
12: 16?
11: Porque você aumenta os grupos, de participantes, né? E classificam dois, né?
12: Aí não tem mais essa história do terceiro
11: não,
12: lugar,
11: não,
12: né?
11: Não tem.
12: É, porque daí
11: jogo de compadre.
12: Passa tudo que é coisa, né? Se bem que eles vão fazer assim para ver se classifica a Itália para a Copa, né?
11: Coitada Itália.
13: Mas daí o Ancelotti não vai querer treinar a Itália?
11: Eu vou te falar uma coisa, faz falta, viu?
12: Cuidado,
11: faz
12: que,
11: falta
12: cuidado que nós estamos indo pro mesmo caminho, hein? Olha que se não se alertarem...
13: Como se tudo na vida tem a primeira vez, será que vai ser a primeira vez que
12: tudo
13: o Brasil...
12: Tudo na vida tem começo, meio e fim,
11: pois
12: né?
11: É. Tá, mas aí se forem 64 seleções, deve classificar 4 direto e uma para quinta vaga, sendo que Paraguai, Argentina e Uruguai já estão classificados.
12: Marrocos, Espanha e o que mais?
11: Marrocos, Espanha
12: Portugal?
11: E Portugal.
12: 6 então já.
11: Tá, mas a gente conta aqui, onde a gente joga as eliminatórias aqui. Tem 3 classificadas já.
12: E quantas mais vagas? Tem 3,5 ou 4,5?
11: Tem 3 vagas, mas tem 3 vagas direta
12: e
11: mais meia daí, que, digamos, vai
12: 3,5,
11: contra
12: então.
11: O Oceania. Da Oceania.
12: É.
11: Olha...
12: Mas o que me complica essa história da Copa é já ter aí 3 aqui dos nossos, né, classificados, é que nós vamos ter que disputar a eliminatória e aí os caras podem fazer uma confusão lá para daqui a pouco vamos fazer um combinado e para deixar o Brasil fora.
11: É, né? aí
12: isso tá. Aí pode acontecer.
11: Exatamente. Eu acho que a Conmebol tá arrumando um pepino pra cabeça dela aí, com esses jogos aí. Tu sabe que existe muita rivalidade, principalmente com a Argentina.
12: Agora nem me fale.
11: Tá?
12: Barbaridade. Essa Argentina aí não tá me descendo mais, viu?
13: É, mas acabou. Acabou, a geração já era. Agora... O Messi não joga mais.
12: Vocês viram a falta de educação dos camaradas ali de virarem as costas pra quem tava ganhando? Quem não sabe perder, não sabe ganhar.
11: Teve um jogador.
12: Um, né?
11: O Flaco Lopes.
12: É, um.
11: Que não fez isso.
12: É. O resto, tudo farinha do mesmo
13: não,
12: saco.
13: O Paredes grudou outro no pescoço, vindo o jogo lá.
12: Não. Olha.
13: Isso aí não se faz, é.
11: Não, é, não,
12: na verdade, assim, isso. Ó. A primeira em 78 foi comprada, que era pro Brasil ter ganho. Né?
11: Era para ter chego na final.
12: Era para ter chego na final. Não, tudo bem, mas não deixaram chegar na final.
11: Mas o Brasil
12: compraram
11: tinha
12: o Peru lá porque fizeram o Peru perder de 6-0. Tá? Assistam a série do Avelange lá, que conta tudo bem direitinho. Depois, em 86, roubaram de novo. Meteram a mão, fizeram um gol de vôlei. Em 2022, tiveram toda a ajuda. Esse ano, estavam tendo ajuda de novo.
11: Eu não lembro, né? do jogo contra a Holanda, mas que era pro Messi ter se dispus contra a Holanda.
12: Claro.
11: A Holanda foi semifinal.
13: Sim, o Messi entrou, fez uma entrada que era para expulsão.
12: Mas o que eles estavam fazendo?
11: Daí ele não jogaria a final.
12: Eles acharam que seria a última dança do Messi, daí deram uma mãozinha para ele poder ganhar a Copa.
13: Como é o Messi, não pode expulsar, né?
11: Tanto no primeiro jogo também, ele deu uma entrada criminosa no jogador da Jordânia, né?
12: Sim, já era para ter ido para a rua lá, né?
11: Foi 3 gols dele, né? Primeiro jogo, né? É fácil, né?
13: É que nem aquele da Jordânia que foi expulso lá, que simulou, que ele se jogou o gol da Espanha. Foi, não, da...
11: Contra a Argentina?
13: A Suíça, não.
12: Foi da Suíça que...
11: Suíça.
13: Ele simulou, levou o segundo amarelo e foi expulso.
12: É.
13: Tá, e no gol da Espanha, se aquilo não é simulação dentro da área, o que é que o argentino fez?
12: Agora, vocês viram também que o pessoal da Argentina desandou ali no gol da Espanha? Abandonaram? Parece que tava meio que...
13: É que eles já estavam bem cansados.
12: Eu não sei. Tem várias teorias aí que tentam explicar, mas olha, vindo da Argentina, eu não duvido nada, viu?
13: Eles não... O time já tava entregue, na verdade.
11: Na verdade, a Argentina não jogou, né?
12: É, não entrou em campo.
11: Não jogou. Você jogar 120 minutos sem um arremate no gol, em direção ao gol...
13: E outra
11: vai falar
13: coisa,
11: o quê?
13: Vocês viram que o Messi não é ninguém se o time não jogar, né?
11: Mas aí é que tá. A Argentina precisava jogar em função do Messi.
12: Pois
11: se
12: não,
11: a Argentina
12: aconteceu.
11: Joga como a Espanha joga, o Messi não aguenta. Ia dar...
12: Ele, vai
11: 10,
12: ele
11: 15,
12: não corre tudo
11: não
12: isso.
11: Corre. Dá 15 segundos de tempo, tem que tirar ele.
13: Sim, tanto que deu um lance ali no, que era pra, que sobrou a bola pro Messi, né? Que se ele desse um pique a mais, ele pegava a bola na frente do ele e o goleiro, ele não conseguiu correr, né? Mas 39 anos, vai esperar o quê também, né?
11: É, ele não descartou totalmente que ele abandonou a seleção.
12: Ah, não.
11: Não foi descartado.
12: Mas
11: ainda,
12: talvez não pra Copa, mas pra sequência aí, mais uns 2 anos, acho que ele
11: mas aí tá.
13: Ele e o Ronaldo, né? Vamos ficar... Vamos disputar quem
12: mas
13: fica mais velho jogando.
12: O Ronaldo tem muito mais condições físicas e técnicas e etc e tal, que nem diz uma amiga minha, do que ele.
11: Eu acho que técnica, o Messi, acho que tecnicamente ele é melhor.
12: Mas o
11: físico do é melhor.
12: Ele é mais, parece que ele é mais dedicado, né?
13: Você cuida mais.
12: É.
11: Então, mas enfim, né? Tá aqui 4 anos apenas agora.
13: E o menininho,
12: ó. E olha aqui, ó, tá. Aí há diz que a Espanha ganhou, diz que agora o Brasil vai ganhar, viu?
13: É, diz que em 2030,
12: aí.
13: Né?
12: 2030. E depois aí só vai ganhar de novo em 2080. Daí nós já viramos farinha, não tem mais aqui. Nós já não vamos mais ver nada. Ou a gente vê em 2030, ou ó.
13: Eu vou ver, eu acho.
12: Ah, que o senhor ainda é muito jovem.
11: Continua
12: tá,
11: nesse ritmo.
12: Ainda até, eu acho que desse jeito aí não vamos muito longe, viu?
11: Continua assim, vê se tu vai ver assim.
12: É.
11: Duvidar, continue, não vê nem 2030.
12: Continue comendo farofa, assim, né? E frango. É.
11: Continua com a tua.
13: Tava bom, Pacheco?
12: É.
13: Tava bom? Tava bom.
11: Com a glicose baixa.
12: A glicose tá baixa.
11: Bom, gente, acabou a Copa do Mundo. Muitos jogos aí que tu assistia e dizia assim, poxa, depois a gente vai voltar pro Campeonato Brasileiro, né?
12: Nossa Senhora.
11: E a gente voltou pro Campeonato Brasileiro e não tinha terminado a Copa, né? Na semana passada tivemos jogo do Fluminense, jogo do Santos e Botafogo, umas lambanças.
12: E o Grêmio perdeu.
11: O Grêmio perdeu na sexta,
13: quiseram,
11: né?
13: Quiseram antecipar por causa do jogo da Sul-Americana, né?
11: Sul-Americana amanhã, né?
12: Não, e outra coisa.
13: É amanhã.
12: E hoje de meio-dia eu tava assistindo no esporte. Ah, mas talvez o Grêmio vá poupar. Então nem fosse viajar, então, já que não quer nada com nada, disse pra não.
13: Mas
12: não
13: ele
12: ir.
13: Poupou também no jogo contra o Mirassol, porque.
12: Mas ficaram 50 dias em casa e agora vão poupar?
11: Agora, o que tu quer? O Santos jogou ontem pela Sul-Americana.
13: Ganhou.
11: Com a Universidade Central da Venezuela,
13: se não me engano.
11: Né?
13: Ganhou. 4-1.
11: O Gabigol não jogou. Porque tava com... Tem um nome lá. É tipo dor na... Ah, tá doendo a minha perna.
12: Ou entorce alguma coisa?
11: Não. Era tipo uma dor. Todo jogador diz que joga com dor, né?
12: Sim.
11: Se o jogador é profissional, é normal.
13: É dor muscular?
11: Ele foi poupado.
12: Ah, tá.
11: 50 dias sem jogar.
12: Sim, é isso que me irrita. 50 dias o cara sem jogar e daí, vamos poupar porque não sei o quê.
11: Tudo bem, o Santos ganhou tudo, mas...
13: Ah, mas o Grêmio que perdeu fica feio, né?
12: Pois é, mas a grande maioria dos comentaristas disseram que o Grêmio está nessa situação aí de repescagem por incompetência própria, né? E a situação lá do castrado lá não é muito boa, né?
11: É, o Grêmio ele joga amanhã, é na altitude, né?
12: É.
13: Contra o Bolívar, não é fácil.
11: É na altitude ou eles mudaram o local do jogo?
13: Não, é pra ser lá, não
12: é
13: sei.
12: É pra ser lá, eu acho que
11: pega
12: é lá.
11: Vê se é na altitude
12: acho
11: ou não.
12: Que é lá.
13: Era pra ser
12: aí.
13: Lá.
11: Tem que ver aonde que é o estádio
13: porque
11: que
13: ele
11: vai
13: justamente
11: jogar.
13: Eles anteciparam porque ele ia fazer uma viagem muito longa, que ia ser ruim lá na altitude.
12: Olha, aqui
13: e
12: diz
13: tal,
12: Hernando Siles. Onde é que é isso, será?
11: O nome do estádio?
12: É.
11: Coloca aí, veja quando é que... Ele já te disse, tem altitude, se não tem altitude, hein? Mas enfim, o
13: Mas
11: Grêmio...
13: vai ser na Bolívia, lá na...
12: Sim.
13: Lá.
11: É, na Bolívia. Tá. Mas às vezes pode não ter altitude, né, esse estádio aí.
12: Vamos
11: que até,
12: ver.
11: Porque no, quando saiu a...
12: Ah, olha aqui, 3.637 metros acima do nível do mar.
13: Não, é alto.
12: A altitude
13: tá
12: extrema reduz a saturação do oxigênio em cerca de 33%.
11: Porque quando saiu o adversário do Grêmio, saiu, talvez o Grêmio não jogue na altitude. Não sei o que tinha lá na Bolívia, lá que não... Mas enfim, 3.600 metros, lá em cima do morro não é fácil, né? E o Grêmio parece que vai com um time alternativo sem o treinador, né? O treinador não viajou, né?
12: Pode ser que depois também ele já vá embora.
13: Provável, que agora a
12: coisa não
13: está
12: muito boa,
13: tá na bandeja.
11: Tem muito torcedor aí que está dizendo para quem deve R$1 bilhão e 30.
13: Sim.
12: Ah, sim,
11: é
12: isso aí é dinheirinho de ovos, né? Não quer dizer nada.
11: Mas enfim, foi antecipado então aquele jogo do Grêmio. Perdeu do Mirassol por 2-1, primeiro tempo terrível do Grêmio. Não sei quem assistiu.
13: Não, e deu
11: para
13: ver nitidamente, nitidamente eu assisti o jogo, deu para ver nitidamente. O Mirassol voando em campo e o Grêmio arrastando os pés.
12: Então, desse jeito, o Mirassol vai escapada.
13: Ele tava correndo muito, a parte física do Mirassol tava tudo em dia. O Grêmio tava arrastando os pés.
12: Por que será que tem uns que aproveitam a parada para trabalhar e outros vão comer churrasco, né?
13: Pois é. Não jogou nada. O Grêmio não jogou nada. Fez um golzinho ali no final, porque...
11: Fez um gol de contra-ataque. Até um belo contra-ataque do Grêmio.
13: Foi legal, mas assim, a parte física do Grêmio tá muito ruim. Pelo menos que apareceu no jogo contra o Mirassol, né? Não vou falar que hoje tem o Inter também.
11: Vocês estão falando do Grêmio aí que o treinador não fica, isso e aquilo, né? Eu também acredito que ele não vai ficar, tá? Eu acredito que nos próximos jogos aí... O próximo jogo do brasileiro, não lembro quando... É Fluminense, né?
12: Fluminense, no intervalo do primeiro do Bolívar, Fluminense, depois o Bolívar de novo.
11: Isso, então é o seguinte, ele vem da altitude. O jogo é final de semana, acho que em 6:30.
12: É já na sequência agora, né?
11: E depois ele pega o Bolívar de novo, né?
12: Isso.
11: E o jogo contra o Botafogo deve ser adiado, porque...
12: E né, depois tem dois contra o Mirassol, né? Na Copa do Brasil.
11: Ah, é o Mirassol?
12: É.
11: Que não é um time bobo. O Mirassol tá naquela posição ali, na zona
12: porque
11: de rebaixamento.
12: Porque ele tá priorizando a Libertadores, vamos dizer assim, porque ele está classificado, né?
11: É, mas ele, então, vai ter que correr no brasileiro, porque assim, ele tá na Copa do Brasil, ele tá na Libertadores. Só que ele não pode abandonar o brasileiro.
12: Senão...
11: Se ele abandona, não adianta ele classificar ali e jogar a segunda divisão ano que vem.
12: É.
11: Ser campeão, vai, difícil,
12: não,
11: né? Nem
12: não,
11: do,
12: não,
11: na Copa
12: não.
11: do Brasil, nem da Libertadores. Eu acho que ele vai chegar um tempo ali que ele vai dizer,
12: vamos segurar,
11: né,
12: o brasileiro aqui.
11: Vamos pro brasileiro, entende? Dependendo do que vier acontecer, né? Porque como ele não joga essa rodada... que ele já jogou, pegar a tabela aqui, vocês abriram a tabela de vocês aí, eu não abri a minha.
12: Mas olha, faz tanto
13: ele
12: tempo.
13: Ele tá com, se eu não me engano, 19 pontos.
12: Ele tem 19 pontos, né? Faz tanto tempo que eu não vejo a tabela do brasileiro que eu até tinha me esquecido que o Inter tá mal.
11: A partir de hoje tu vai começar a ver essa tabela aí.
12: Atendendo a pedidos, então.
11: Tá, Mirassol 19, tá? Ele tem um jogo a menos ainda, tá?
12: 18 jogos.
11: Só que o jogo a menos que ele tem é contra o Flamengo no Rio.
12: Ah, então ele não
13: então,
12: tem.
13: Não, tá tudo certo. Não, tá tudo certo.
11: O jogo é jogado, não
13: tá
11: é?
13: Tá tudo certo.
11: Não, o jogo não é.
12: Então
11: mim,
12: não tem.
11: Pra mim que tem um rebaixado aqui, que é a Chapecoense.
12: Ah, sim, vai. O Remo tá com bastante pontos, se for ver, ó. Remo, Mirassol, Vasco, Grêmio, Santos, Inter. Tá tudo no mesmo balaio aí, ó.
13: O Inter, se não ganhar hoje, já complica a coisa.
12: Tá tudo no mesmo balaio.
13: E é contra o Cruzeiro.
12: Do 14º em diante.
11: Eu vou falar uma coisa pra vocês. O Santos tem uma grande chance de jogar a Série B porque tá financeiramente arrebentado.
13: Mas não é só ele. É o Inter, o Grêmio.
11: Tá, mas o Santos, a situação do Santos tá com 3 meses de salário atrasado. Direito de imagem.
13: Mas o Inter saiu rumores que o Inter tem 2 meses que não paga também?
11: Então eu acho que o Santos, cara, é um forte candidato, tá?
12: Vocês viram a entrevista do Pezzolano dizendo que vamos sofrer muito, muito, vamos sofrer. Mas não vai mudar nada, então. Né?
13: É, ele sabe o jogador que tá lá, né?
12: E parece que já quer se justificar dizendo que não vamos ganhar todo... Não.
11: Mas aí que tá, Pacheco. Poxa,
13: e já dispensaram uns e ficou...
12: Ficou tipo, perepa.
13: Tiraram os ruins e
12: deixaram os meia-boca.
11: É que o time do Inter, convenhamos, né? É um time bem modesto, né?
13: Não,
11: e
13: ruim.
11: Contrataram um goleiro que...
13: Não, por favor,
11: sinceramente,
13: né?
11: Tá? Eu conheço bem ele, a torcida do Cruzeiro também conhece bem ele, tanto que durou 6 meses lá no Cruzeiro.
12: Mas e o que tá vindo lá do Fortaleza, que tava emprestado, não sei pra onde, que tá vindo pro Inter agora? Vocês não viram hoje de meio-dia no noticiário ali do Esporte? Tá vindo mais um aí. Tá. Se o chefe estivesse aí, já sabia tudo. Vocês estão por fora.
13: Eu vi o...
11: Quem? Pro Inter?
12: Pro
11: Inter.
12: Goleiro? Não, um jogador aí.
13: É o chileno que ia vir, o zagueiro que já tava
12: mas
13: acertado.
12: Mas tem mais um aí. Que era emprestado Fortaleza, uma coisa assim.
13: Ele é do Fortaleza.
12: É
13: tá
12: do vendo? Fortaleza. É.
11: Eu ouvi um...
13: Mas se fosse bom, não tava emprestando.
12: É.
11: Depende, cara. Não, peraí. Não é bem assim também.
13: Ele estava utilizando.
11: Tudo bem, mas tem que ver o que pode estar
12: acontecendo.
11: Vai ver
12: que ele não
11: está
12: se encaixando lá no sistema, né?
13: E aqui...
11: E se o técnico não gosta dele lá? E se o treinador não gosta do cara lá?
12: É.
11: Quem é que veio ali gritar ali? Por favor, gente. Ai, sacanagem, né? Por favor. Mas enfim, hoje, então, teve um jogo ontem, tá? Atlético Mineiro 1, Bahia 1. Mas hoje, na verdade, começa o Brasileirão, tá? Tem jogos já às 7h30 da noite no Couto Pereira, Coritiba e Palmeiras. Esse jogo é da Amazon, tá? É exclusivo da Amazon, esse jogo aí.
12: Agora a gente tem que procurar onde é que vai passar os jogos.
11: Agora
12: de novo,
11: tem que,
12: né,
11: procurar. E aí, às 21h30, tem São Paulo e Atlético Paranaense. É no Cícero de Souza Marques, é o... popular.
12: Morumbis.
11: No Beira-Rio, Internacional.
12: Atenção, hein? Hoje a novela é mais cedo por causa do jogo.
11: Inter e Cruzeiro e também no mesmo horário na Arena Condá, Chapecoense e Flamengo. Amanhã, no complemento aí da rodada, Neoquímica Arena, 19h30, Corinthians e Remo. São os jogos aí da rodada. Lembrando que o Botafogo já ganhou do Santos 2x1. Vitória fez 1x0 no Vasco na semana passada. Fluminense e Bragantino, jogo cheio de briga e confusão no final do jogo. Aí, empataram em 1x1 e o Mirassol venceu o Grêmio por 2x1. E
12: Bragantino,
11: ontem o Atlético Mineiro e Bahia 1x1.
12: O Bragantino tá segurando, hein? Quarto?
11: Pois é, cara. O Bragantino tá lá em quarto lugar ali, tá? Se acabasse hoje o campeonato, estaria ali na...
12: Mas você veja que tá muito nivelado para baixo, porque ó, 32, 30, 30, 30, 26, 25, 25, 24, 21, né? Na verdade, quem tá mais na frente lá é o Palmeiras, o resto tá tudo meio...
11: Tá,
12: né,
11: tudo embolado,
12: né? Só que o Flamengo tem quantos jogos a menos? 2, né?
11: Não tem um jogo a menos que o Palmeiras, né?
12: É.
11: Mas tem que jogar ainda,
12: sim,
11: né?
12: Sim, e é contra o falado, e é contra o Mirassol, né?
11: E tem que jogar, não é? Ah, ganhou. Não, tem ganhou.
12: Não, digamos que tem 80% de chance de ganhar.
11: Não, eu digo que 70% de chance tem de ganhar. Eu acho que do Inter pra baixo aqui, ó, que tá com 21
12: quarto,
11: pontos.
12: Tá todo mundo no mesmo.
11: Quarto aí.
12: Tá no mesmo pacote.
11: Até o, não vou dizer 20º, vou colocar
12: 19º,
11: porque 20º acho que já foi. 20º
12: acho que já foi, né?
11: Tá,
12: uma vitória só.
11: Que ali é a briga contra o descenso, é ali, tá?
12: É.
11: Inter, Santos e Grêmio.
12: Tudo depende 21. De hoje, né? Também. Vamos ver o que aconteceu com essa parada aí, né? Vai
11: é,
12: que...
11: o Inter não fez amistoso, né? O Cruzeiro, pelo menos, ele fez. Ele perdeu até do Grêmio, que ele é amistoso, mas... Digamos, você enfrentou um time de Série A ali, né? Esperar pra ver, né? Para Point Car Automóveis, a gente vai em rápido espaço comercial. Na sequência, a gente volta aí trazendo mais informações aqui no Esmeralda nos Esportes.
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0: 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Começa o sofrimento hoje, Pacheco? O senhor como colorado.
1: Barbaridade.
0: Tá na expectativa para ver a volta do Internacional no Campeonato Brasileiro.
1: E hoje até estava vendo a entrevista, ele deu uma entrevista exclusiva. Exclusiva! O Pezzolano hoje, no meio-dia.
0: Pois é, tinha um burburinho ali que ele ia para a seleção. Acabou não indo, obviamente.
1: Né? Quando perguntaram para ele, ele meio que desconversou, dizendo que ele gostaria e tal, mas no fim foi o Forlán, né?
0: Mas o Forlán parece que até dezembro.
1: Tampa furo, né?
0: Parece que até dezembro.
1: Mas enfim, que não tem Rocher no gol, né? Não vai
0: tá
1: ter
0: machucado.
1: Rocher. Tá, não, estamos esperando para ele ficar boa. Que, ó, pra mim também, ó, pode ir. Amanhã chega o defensor aí do Rocher, né?
0: Miro Santos. É. O senhor tá com saudade dele, né?
1: Mas olha, quem tá mais com saudade não sou eu, são os que estão ligando aí. Não sei se pra cobrar ou pra quê, mas tem bastante gente com saudade.
0: Ah, deve ser os cobradores aí, pedindo pra onde é que ele volta aí.
1: Mas amanhã, aguardem. O Inter é complicado você dizer se essa parada aí adiantou para alguma coisa ou não, porque sempre quando para, parece que volta pior do que parou, né?
0: Então, eu acho que é outro campeonato, independente do clube, tá?
1: Mas o campeonato do Inter sempre foi não cair esse ano, né?
0: Não, isso sim.
1: Esse é o campeonato. Os adversários dele são aqueles ali, o 13º para baixo são os adversários dele.
0: Tirando o campeonato do ano passado, não sei se o senhor vai recordar, o Internacional entrou no... Ele foi campeão gaúcho, né, o ano passado.
1: Entrou
0: foi ano
1: passado, né? Foi ano passado.
0: Tá. E ele entrou no campeonato como sendo um dos favoritos.
1: Entrou na pilha, né? Sim, entrou na pilha, né?
0: A gente colocava o Internacional, não, terminou ali o ano
1: professor
0: de 2000,
1: Roger.
0: Foi o ano de 2024?
1: Para 25, daí ele deu aquela melhorada no final, né? Mas também não adiantava mais ganhar de todo mundo, porque não, para Libertadores não ia, né?
0: Tá, foi 23 que ele perdeu pro Fluminense a Libertadores, né?
1: Sim.
0: Ali, eu digo
1: sim.
0: A classificação pro final ali, né?
1: Na verdade, perdeu, né? Porque acho que teria condições de ganhar tranquilamente se fosse pra final.
0: Eu acho que tanto que o campeão saiu dali, né?
1: Pois é.
0: Se fosse o Internacional, acho que o Internacional ganharia no tempo normal do Boca, tá?
1: Sim.
0: A gente não pode afirmar aqui, mas...
1: A chance era grande.
0: A chance era grande, Mas o Inter foi o ano passado, né? Se não me engano, um ano retrasado, que ele entrou como um dos favoritos do campeonato e acabou...
1: Quase indo pro saco.
0: Quase indo pro saco, Mas enfim, acho que esse ano sim. Esse ano ele entra ali como disse o técnico, ele não tá errado, tá? Que o campeonato internacional são 45 pontos.
1: E essa parada aí, na verdade, é um campeonato novo que ele faz... Vamos fazer de conta que zerou tudo. Ele tem que ganhar o máximo de jogos possível... Pra ele não.
0: Esse aí é o último jogo do primeiro turno. Então, se ele ganha esse jogo, ele vai a 24.
1: Já
0: se
1: tem
0: ele...
1: 3 a mais ali, teoricamente, de folga.
0: Exatamente, são 24 pontos. Se ele fizer os mesmos 24...
1: Tá tranquilo.
0: Ele escapa, diferente do Grêmio.
1: Escapa com folga, vamos dizer assim.
0: Sim, escapa com uma certa folga ali. Diferente do Grêmio, que se ele fizer os 21 pontos ali que ele fez no primeiro turno...
1: Patina daí.
0: Ele cai pra segunda divisão. É muito difícil se manter. Já teve time que se manteve com 42, tá?
1: Concorda ou não?
2: Concordo.
0: Nem escutou o que você estava falando.
2: O que você estava falando?
0: Viu?
1: Não, a gente falou que...
0: O campeonato do Inter é se manter na primeira divisão.
1: E não só do Inter, de vários
2: Inter,
1: ali.
2: Inter, Grêmio, Vasco.
0: Santos.
2: Remo.
1: Mirassol.
2: Mas a campanha... Hoje encerra o primeiro turno, né?
1: Sim.
2: Então, hoje vamos ver quantos pontos o Inter fez no primeiro turno, né? Que eu acredito que hoje mais do que um empate não vai passar.
0: Aí aquela sua tese que o senhor falou no grupo, até se ele não ganhar hoje, até tudo bem.
1: Qual é a tese?
0: A tese que ele falou um dia
2: fez
0: no grupo.
2: Campanha de rebaixado.
0: Campanha de rebaixado.
1: Mas não é nada diferente do ano passado. A pele é a mesma.
2: Pois
1: é
2: mas
1: não
2: eu
1: cair.
2: Falei isso no grupo, eles quase me bateram, que eu não sei.
1: Mas não, eles não. Quem ele bateu foi o doente mental lá, que é doente pelo Internacional e não sabe dividir a paixão da torcida.
2: Da torcida. Eu tava falando a realidade. Não, claro que eu, como colorado,
0: mas
2: eu não queria.
0: Antes do senhor falar, eu já tenho que esperar terminar o turno.
2: Não, mas é que a gente
1: então
2: tá
1: é só
2: vendo...
1: mais hoje. Só mais hoje.
0: É hoje.
2: Pacheco, a gente tá vendo onde que tá indo o rumo da coisa. E daí você não pode falar, você tem que esperar
1: mas
2: acontecer.
1: Mas é que um carro, quando tá com a roda estragada, ele dificilmente vai ser consertado se não parar, né?
2: Pois é.
1: Agora, querer trocar a roda do carro andando...
2: Você vê que tá ruim a coisa aí. E vê que não tem como melhorar. É. Daí, o que, que você vai pensar? Tá fazendo uma campanha pífia.
0: Eu acho que ele é favorito contra o Cruzeiro hoje, tá? O Inter, pra mim, é favorito contra o Cruzeiro.
1: Não, só porque é em casa. Só
0: porque é em casa?
2: Não, mas...
1: Digamos isso... que é 55% de chance a 45%.
2: É.
1: Pelo fator casa.
2: Porque, teoricamente, então, contra o Palmeiras,
0: mas,
2: o Inter
0: mas
2: era
0: o ano
2: favorito.
0: Passado o Cruzeiro não veio aqui, não tomou 3-0, o time não,
1: não
0: era melhor?
1: Não tô lembrado que o ano não. Passado eu só me lembro da última rodada.
0: Bom, o Internacional hoje, o Cruzeiro, então...
2: 9:30.
0: Aí, final de
1: mais
0: semana,
1: cedo, viu?
0: Final de semana, sábado, 18:30, Atlético na Arena da Baixada.
1: Esse vai ser utilizado o impedimento semiautomático.
0: Não, acho que todos.
1: Aí. Não, são dois jogos, o do Santos e esse aí. Eu vi não hoje no meio-dia. Então, é esses dois aí.
2: O senhor não está informado aí.
1: Eu não concordo, Juliano.
2: Oh. Aí você foi mal aí, Juliano. Agora.
0: Aí na quarta-feira, 7:30, Flamengo aqui. 7:30 da noite. Ó, tem um joguinho, Tidão. O senhor vai estar na
2: claro.
0: Rádio aqui, né?
2: Ah, é. Sim, eu trabalho agora 3 turnos na rádio, então.
1: Nossa, maior salário depois do Miro Santos.
2: Não, mas o senhor fala que o senhor é só o senhor que trabalha aqui, ó.
1: De manhã.
0: E depois o Palmeiras lá, tá? Então, Cruzeiro,
1: então,
0: Atlético
1: pontos,
0: Paranaense.
1: Quantos pontos tem aí de disputa?
0: Ó.
1: 9?
0: Cruzeiro, Atlético Paranaense, Flamengo e Palmeiras.
2: 1 ponto.
0: Em casa, Cruzeiro e Flamengo, fora Atlético Paranaense e Palmeiras.
1: 9 pontos. 4, então.
2: Eu acho que o Inter faz
0: 12.
1: 12? Então, 5.
2: Qual que é o quarto que tu falou ali que eu não vi?
0: Palmeiras lá.
1: 5, então.
2: Tá,
1: dos 12, 5.
2: Então é o Palmeiras lá, tu acha que ele vai ganhar?
1: Vamos colocar que ele vai ganhar do Cruzeiro hoje.
0: A Chapecoense não foi lá e não fizeram tudo aquilo pro Palmeiras ganhar o jogo? A Chapecoense.
1: Que tá muito pior.
0: O Inter não
1: pior.
0: Pode ir lá...
1: Tá, vamos colocar então, vamos por partes. Hoje 3, tá? Qual é o próximo?
2: Tu acha que ganha o Inter?
0: Atlético
2: ganha.
0: Paranaense lá na Arena.
1: 1.
0: Flamengo aqui.
1: 0.
0: Palmeiras lá.
1: 1.
2: Eu acho que não. Tá otimista, Pacheco?
1: Eu tô conforme disse o professor. Teremos muita dificuldade, mas vamos enfrentar.
2: O Paquetá.
1: 5, tá bom?
2: Eu acho
1: não
2: que...
1: Dá 60, não dá 50%.
2: Ó, na minha visão, de 1 a 3 pontos. Mais
1: não, mas aí tá muito mal.
2: 1 ou 3.
1: Não, 1 tá muito mal. 1 de 12 fazer 1.
2: O Flamengo não ganha do Palmeiras. Se fizer 1 contra o Atlético Paranaense...
1: Vamos pegar esses dois aí, dos 6 ele faz 1.
0: Pode Flamengo ser. Palmeiras?
1: É, faz 1, ponto.
2: Eu acho que não, faz nenhum.
0: Faz 1 com o Atlético lá e 3 hoje, dá 5?
1: 4? Mais
2: 3,
1: um.
2: Mais um,
0: não,
2: quatro.
0: Cinco.
1: Não, cinco. É, eu coloquei 5.
0: Tidão,
2: eu
0: acho 3.
2: De 1 a 3. Mais que isso não vai fazer.
0: Então ele ganha hoje, Tidão.
1: Sim.
0: Eu acho que você ganha hoje.
1: Se fizer mais do que 5, pode soltar foguete.
2: Olha aí. Pode ser que empate lá.
0: Não concordo com vocês. Vocês são colorados ainda,
1: que
0: né?
1: Não, eu sou realista. Eu sou realista, mas o Tidão tá mais pessimista que eu.
2: Não, mas é que o que eu vi é que não... Vamos ver, então, ó.
1: Vamos ver hoje.
2: Lembra as paradas
1: do
2: ano passado?
1: Eu vou dizer o seguinte, eu vou ver 15 minutos. Se eu não me agradar, eu vou desligar e vou dormir.
2: Qual que é?
0: Nossa, aí o senhor tem que acompanhar o jogo todo. Amanhã o senhor tem que comentar com o Miro.
2: Ó, escute uma coisa. O ano passado o Inter parava e qual que era a conversa? Não, agora vamos treinar, vamos melhorar.
1: Sempre piorava.
2: E agora a coisa vai. Voltava.
1: Pior.
2: E agora vamos ver. Será que vai continuar a mesma novela? Parou. 50 dias lá descansando os bonitinhos.
0: É, mas eles ganharam férias, né?
2: E o Alan Patrick quer ir embora.
1: Ganharam uns dias de férias, uns 10, eu acho.
0: Dias, né?
1: Eu acho
2: pois
1: que
2: é.
0: Que todos os clubes ganharam uns 10 dias.
2: Pois
0: aí.
2: É. Então,
0: o clube ganhou mais até.
2: Estão de boa. Voltaram a descansar.
1: Então trabalharam 30 dias, 35.
2: Pois é. E já saiu ali, não viram que o Alan Patrick já pediu pra ir embora. Ele pediu.
1: Uma boa viagem pra ele.
2: Tá. Em 2028, o contrato dele até final de 2028, não, mas ele pediu pra sair do Inter.
1: Boa viagem.
2: Tá. É sinal que a coisa não tá legal lá.
0: A lampa.
2: Lá dentro. A coisa não tá legal.
0: Então ele que jogue pro Inter não cair.
1: Mas aí que eu vou perguntar pra vocês o seguinte, se o camarada quer sair, vocês acham que pra ele tanto faz ganhar ou perder, como diz a Dilma, baixar ou subir? Tanto faz, ele não
2: mas
1: tá nem aí.
2: Mas vai do técnico começar a botar ele em campo, porque o técnico também, né?
0: Mas qualquer jogador é assim, cara.
1: Mas então, vocês acham que ele está preocupado? Ele quer saber o lado dele.
2: E o que me dá medo é que saiu as finanças do Inter, que está péssima. O clube está quebrado. É a última administração do presidente Barcelos.
1: Esse aí quer mais é acabar com tudo.
2: Então, para ele, se ele, o Inter subir,
1: ele não
2: cair,
1: vai ganhar mais nada
2: não
1: agora.
2: Vai, então, esse é meu medo. Ele, o jogador quer sair, não quer ficar. O meu medo é do Inter cair depois para voltar. Não vai ser fácil.
0: Não, Tidão, agora para voltar tá um pouco mais fácil, porque classificam os dois primeiros e os quatro vão disputar um
2: quadrangular. O Inter, se jogar
0: ali,
2: a Série B, ó, escuta aqui, ó, seu Juliano.
1: Quatro ou seis? Quatro?
0: Não, sobe dois, tá. E daí do terceiro ao sexto...
2: Eles fazem um campeonato,
1: então
2: eles
1: hoje estariam subindo Criciúma e Vila Nova.
2: Isso.
1: Juventude, Operário, Fortaleza e Novo Horizontino estariam no quadrangular.
2: Isso aí.
1: Até quem viu o Novo Horizontino vai conseguir, porque ele tá sempre pedalando.
2: É o quadrangular da morte.
1: É, o quadrangular para ver se o Novo Horizontino consegue.
0: Mas eu não sei se é quadrangular ou o terceiro pega o sexto.
1: Eu acho que é o terceiro, o sexto e o quarto e o quinto. É isso aí. É.
0: São dois jogos
2: aí. Até sobrar dois. É. Daí dos dois que sobrar vão subir.
0: Eles estão fazendo isso porque tem times ali que...
1: O Novo Horizontino faz 3-4 anos que tá sempre pedalando e nunca consegue.
2: Um pontinho e fica.
0: Um ponto, às vezes pelo saldo de gols, às vezes dois pontos.
2: É isso aí. Não, mas isso aí claro
1: que
2: eu
1: acho que faz uns 3 anos já que eles estão.
2: Eu acho
1: nessa.
2: Justo.
0: Eu também acho.
2: Eu acho justo isso aí. Só que o Internacional, senhores, eu digo uma coisa.
0: Só que eu acho que. Não sei como é que é o. Não sei como é que é, o regulamento. Só que o terceiro que joga contra o sexto, ele tem que ter uma vantagem.
1: Sim, vai jogar e decidir em casa.
0: Tá, mas
1: tem
0: só
1: mais
0: essa.
1: Ponto, mas
0: é
1: qual
0: que
1: é
0: ele
1: o...
0: olha aqui
1: mas
0: quando
1: qual
0: fez
1: é
0: a melhor
1: outra...
0: campanha.
1: Qual é a outra vantagem que vocês querem? Não tem outra.
2: Não tem vantagem.
1: É decidir em casa.
0: O senhor lembra do Glória, né? Mas... Melhor campanha, foi lá, perdeu e se foi.
2: Antes o senhor me perguntou do
1: não
2: Inter.
1: Tinha nem a vantagem de dois resultados iguais, que era o mínimo.
0: Era o mínimo.
1: Que tinha que ser.
0: Então poderiam fazer isso daí também. Ó, aqui é que tá na frente. Ah,
1: mas é que nós
0: terceiro.
1: Podemos ajudar, mas é só até um pouco.
2: Ó,
1: não
2: seu
1: é pra ajudar muito.
2: Seu Juliano Branco, o senhor me disse que se o Inter cair, fica fácil de subir. Mas com os times que hoje tem na Série B, se o Inter manter até o décimo, é demais.
0: Mas Tidão, o senhor viu
2: o Inter
0: os jogos
2: não tem
0: da
2: competência.
0: Segunda divisão?
1: Não, pelo amor de Deus, os jogos da segunda divisão, olha, depois que o cara viu a Copa do Mundo, vai assistir um jogo da segunda divisão, uma dor de barriga, que, pelo amor de Deus. Os caras não querem fazer o gol, chutam na trave, chutam em cima do goleiro.
2: É o Inter.
1: Pô, mas o que, que é isso?
2: É o Inter.
0: Não, mas assim, ó, os jogos da Série B, a gente sabe,
1: é não
0: segunda
1: é
0: divisão.
1: À toa que é a Série B.
2: Porque
0: mas
2: ó, já tá
0: sobe,
2: ruim, ó, com tudo esses jogadores, tá ruim. Com tudo esses patrocínios, tá ruim. Se cair, vai
1: não,
2: perder
1: mas
2: a
1: que
2: maioria
1: todos
2: dos
1: os patrocínios. Qual é o patrocínio que não tem nem na camisa?
2: Pois,
1: que
2: não,
1: deu
2: mas
1: patrocínio?
2: Tem de TV,
0: ah, isso,
2: tem
0: aí,
2: de...
0: isso aí é uma coisa que eu acho que a dupla Grenal...
1: Que deu patrocínio.
2: Tá, mas tem de TV. Tem, de mídia tem, eles têm patrocínio. Se cair,
1: mas,
2: vai
1: mas
2: aportar.
1: O que, mas como
0: que
1: é que... Um...
0: Eles venderam o direito de transmissão.
1: Sim.
0: Pois
1: é.
0: Coisa.
1: Mas como é que um clube de 115 anos não tem... uma empresa sendo divulgada na sua camisa.
2: É que não
1: isso
2: querem.
1: Aí é culpa de quem?
0: Isso aí é muito por causa dessa confusão que
2: é
0: deu
2: o
0: aí,
2: staff.
0: Os dois tinham que ter o mesmo patrocínio.
1: Mas isso aí,
0: não tem
1: mas,
0: nada
1: mas
0: a ver,
1: o que, que tem a ver isso aí? Ah, porque daí o Borrisul patrocina o Grêmio e os Colorados não vão ter conta no Borrisul?
0: Mas claro que vão, cara.
2: Pois a Panvel queria patrocinar o Inter, já deu confusão.
1: Não,
0: mas tá,
1: não...
0: agora eu te pergunto uma coisa. Quantos por cento da torcida vai levar isso em conta?
1: Sim.
0: 2, 3, 4%, cara.
1: Os fanáticos
0: doentes. Os fanáticos.
2: Os clebão da vida?
0: Tá, os fanáticos.
2: É os doentes.
0: Tá.
1: O eu acho que não
0: aposta,
1: tem nada a ver o negócio
0: faz apostas
1: senhor.
0: Aí em bets, né? É. Agora porque a bet é patrocínio
1: do Grêmio.
0: Aposta,
1: patrocina o Grêmio e não patrocina o Inter.
0: Você não vai apostar porque patrocina
2: não,
0: o Grêmio?
2: Não, tanto que ela me paga direito, tá tudo
0: então,
2: certo.
0: Então, cara.
1: Ela paga direito, sabe quem?
2: É.
1: O Vini Sênior.
2: Ah, sim.
0: Quem?
1: O Vini Sênior.
0: Senhor Vini.
1: Vocês viram a mudança que ele fez ali, a harmonização facial?
2: É.
1: É brincadeira, né? Olha.
2: Eu só sei dizer.
0: Essa é
2: a
0: geração,
2: que...
0: Pacheco.
2: Daqui pra frente é só pra trás.
1: Eu, quando falecer, eu quero doar as córneas, que daí eu vou continuar enxergando.
2: Boa, essa foi boa.
1: Ai, ai
0: gente, mas enfim, hoje então começa o Brasileirão aí, hoje a gente tem. Não temos Copa do Mundo, mas temos Campeonato Brasileiro pra gente curtir hoje. Amanhã tem o Grêmio, tá? O Grêmio joga amanhã, acho que é às 7, esse jogo do 7 Grêmio. 7h30.
2: 7h30? É.
0: Então a gente amanhã pode...
1: Ah, esse jogo do Grêmio é só na fechada, né?
2: Deve ser, né? Só porque é sul-americana, né?
0: É. Cara, não sei se não é na Paramount.
2: Esse jogo. Deve ser, provavelmente sim. Paramount.
1: Deve ser.
2: É. Ou ESPN, depende a...
0: É, depende onde é que...
2: O pacote.
0: O pacote, né? Porque eles se dividiram esses pacotes aí. Falando em pacotes, a TNT Sports, tá, que tem o direito da Champions League, a partir da próxima temporada vai transmitir 31, 32 jogos aí no YouTube.
2: Aí, e a KZTV que comprou os direitos da Champions. Que diz que vai transmitir a maioria dos jogos também.
0: Da Champions?
2: É.
0: Mas se é da TNT, como é que ela comprou?
2: Eu não sei, eles estavam falando.
0: Não.
1: Olha o fake news aí.
2: Olha a fake news.
0: É, um jogo só se foi pro próximo, digamos.
1: Ah, no próximo ciclo.
0: É,
2: né?
0: Mas
2: pode ser, eu não sei, eu não vi o ano.
0: Da TNT, cara, da HBO Max. É. O senhor assina a HBO Max, né?
2: Sim, claro.
0: O Checo também assina lá, eu também assino, o Miro também assina. A gente consegue acompanhar alguns jogos aí. Mas, então ele vai passar 30, se não me engano é 31, tá? No YouTube. É, eu acho que é uma plataforma aí que...
1: Era isso então, meus amigos.
0: Calma.
2: Tá com pressa, que tá com pressa.
1: Não, o rapaz ali tá chamando.
0: Sul-Americana.
1: Daqui a pouco o rapaz chamando tá
2: nós
1: chamando.
2: Bonito, só.
0: Tá, Sul-Americana, hoje tem Independiente Medellín e Vascão.
2: Ah, verdade.
0: 7 da noite, 21h30, Sporting Cristal e Bragantino, Lanús e Cienciano, tá? E os jogos de amanhã, Bolívar e Grêmio, então, às 7. Boca e Higgins, às 21h30 e Santa Fé e Caracas, também, 21h30. Aqui tá colocando o jogo do Botafogo, do brasileiro da Série A pra amanhã, viu? 19h30. Não sei de que rodada
2: é. Atrasado, então.
0: Será que é um jogo atrasado? Então não é só Corinthians e Remo, mas é de outra rodada, tá?
2: O único que adiantou foi o Grêmio.
1: Deixa eu só dar o recado, chefe, aqui, ó, que o W75 continua em Vacaria, né? Até o dia 26 de julho lá no Santa Teresa. Então, quem quiser acompanhar...
0: Quem gosta de tênis?
1: É.
0: Tem transmissão, né?
1: Eu até acho que tem, viu? Sempre tem, né? Grandes atletas, jogos então, emocionantes.
0: Quem transmitia muito era o Sport TV.
1: Sport TV, né? Transmitia. Não sei esse ano se está transmitindo ou não, mas...
0: Eu, sinceramente, não tenho acompanhado. Tá?
1: É. Entrada franca, quem quiser aí participar, está convidado.
0: Tem mensagem do nosso amigo aí no grupo, tá?
1: Será que está ouvindo? Olha que ele está ouvindo aí.
0: Quer mandar algum recado pro Clebão aí?
2: Claro.
1: Eu vou mandar. Fala que eu vou mandar para ele.
2: Então, um abraço ao sócio torcedor do Internacional, hein?
1: Pode repetir que não viu.
2: Um abraço aí, Clebão, ao sócio torcedor do Internacional, como você é também. Eu sei que você é um cara excepcional do Inter aí. E você apoia muito o sócio torcedor. Só
1: tá
2: não
1: bom.
2: Fica triste.
1: Tá gravado aí, viu, Clebão? Tá no ar.
2: Não fica triste, Clebão, tá?
0: Arrumando pra tua cabeça mesmo, né, Tidão?
2: Clebão, um abraço pro Clebão, né? Lá de Terra de Areia, lá ele Clebão sempre...
0: De trabalha na área da saúde, né? Motorista lá da área da saúde de Terra de Areia, lá. Tá sempre nos ouvindo aí.
2: Sempre.
0: Ele ouve agora, final da tarde ali, tá? Ele ouve na parte da manhã também. Aquele dia ele ficou louco, o Marquinhos, que disse que os torcedores ficam tristes com a seleção, que nem ele citou, ainda citou o Pacheco, que não torce pra seleção.
2: Senhores, o dever me chama, um abraço a todos e
0: uma
2: até amanhã.
0: Ali. Uma mesa
1: é amanhã.
0: Pacheco, acho que é isso, né, cara?
1: É isso aí.
0: Não tem muito mais o que nós falar hoje.
1: Só lembrar que hoje é dia 22. Então faltam 9 dias para a estreia do Glória, tá?
0: Aí é dia 1º.
1: 9 dias, dia 1º de agosto em Santa Cruz, nos Plátanos, 15 horas. E agora no sábado, se não me engano, tem mais um amistoso contra a equipe do Gaúcho.
0: É aqui?
1: Aqui em Vacaria, 15 horas. O Glória já perdeu o primeiro, mas tem jogadores chegando aí ao longo dessa semana. Alguns estavam ainda em competição e agora se juntam ao grupo. E aí falta só uma semana, né? Passando esse amistoso, tá na semana da estreia. E aí o que tem que ser feito de forma efetiva para começar aí a competição, que vai ser rápida, né? Até o dia 19 de setembro acabou a primeira fase.
0: Hoje, exatamente, esse ano, digo, né?
1: Sim.
0: 2026, 10 anos de segunda divisão.
1: 10 anos de segunda divisão e 70 anos do Glória, né?
0: É, a gente caiu em...
1: 2015?
0: 2016.
1: 16, subiu em 2015, né?
0: Subiu em 15.
1: E caiu em 16.
0: E desceu em 2016.
1: E então, aí, lá ficamos.
0: Lá ficamos, batemos na trave.
1: 2019, né?
0: Não lembro o ano que foi que a gente
1: 2019 contra o Ipiranga, aqui.
0: Isso, que a gente ganhou o primeiro jogo lá de 1-0.
1: Aí perdeu nos pênaltis, me parece.
0: Perdeu, não. E se não me engano aqui perdeu de 2-1, parece.
1: É, daí foi para os pênaltis
0: e
1: perdeu. E
0: nos pênaltis fomos eliminados aí pelo Ipiranga, né? Batemos na trave.
1: E foi o que mais, foi o mais perto que se chegou, né, ao longo desses 10 anos.
0: A gente, sinceramente, na época a gente já estava contando com esse acesso, eu lembro até hoje. A gente já contava com o acesso. Ah, não, ganhamos lá o Ipiranga, né? Vamos jogar em casa, né?
1: Como diz você, o jogo é jogado, né?
0: O jogo é jogado, né?
1: Então...
0: Até que o juiz não termina, não apita ali o final do jogo. É. Não dá para você contar.
1: Só acaba, né, quando termina.
0: Exatamente. Obrigado, Leonardo. 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Na sequência, está chegando a Voz do Brasil. A gente volta amanhã a partir das 18 horas e 10 minutos com Esmeralda nos Esportes.
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1: Em Brasília, 19 horas.
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2: Olá, boa noite.
1: Boa noite para você que nos acompanha em todo o país.
2: Quarta-feira, 22 de julho de 2026.
1: E vamos aos destaques do dia.
2: Ampliado plano de apoio a empresas exportadoras afetadas pelas tarifas impostas pelos estados.

0: 1.741 casos de feminicídio no primeiro semestre, uma redução de 2,5% em comparação ao mesmo período de 2025.
1: E hoje a Voz do Brasil completa 91 anos.
2: E vamos saber um pouco mais sobre a história do programa e a importância dele para os ouvintes.
3: Traz a informação precisa, sem distorção.
4: A gente traz uma referência afetiva no jornalismo brasileiro.
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1: Hoje, na apresentação da Voz do Brasil, eu, Luciana Vasconcelos e Nazi Brum.
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1: Uma nova fase do Plano Brasil Soberano terá 18 bilhões e meio de reais em linhas de financiamento para atender empresas afetadas pelas tarifas aplicadas pelos Estados Unidos em suas exportações.
2: A medida também inclui empresas prejudicadas por conflitos internacionais, especialmente em países do Golfo Pérsico.
1: Entre os principais setores estão madeira, carvão, máquinas e equipamentos elétricos, cerâmicas, plásticos, calçados, papel e açúcar.
6: Com a assinatura da medida provisória, a sanção da lei que criou o Programa Brasil Soberano, 18 bilhões e 500 milhões de reais serão liberados por meio de novas linhas de crédito. Segundo o ministro do Planejamento e Orçamento, Bruno Moretti, os setores atendidos foram divididos em três grupos.
7: Os afetados pelas tarifas comerciais, setores industriais estratégicos, como de químico, farmacêutico, setor automotivo, minerais críticos, fertilizantes e, por fim, um grupo de empresas afetadas pelas exportações para o Golfo Pérsico.
6: Do total previsto, 13 bilhões e 500 milhões virão do Tesouro Nacional e 5 bilhões serão aportados pelo Banco Nacional de Desenvolvimento Econômico e Social. O ministro da Fazenda, Dario Durigan, explica que os créditos serão liberados gradualmente pelo BNDES.
8: A gente está usando recursos que já foram mobilizados para o BNDES, em especial, por exemplo, no Brasil Soberano 1, e que não foram utilizados então. Nós vamos atendendo à medida em que a necessidade aparecer, avaliando a necessidade de maneira bastante pontual e proporcional.
6: Os recursos poderão ser utilizados em 6 linhas de crédito com juros entre 3% e 9,8% ao ano e vão apoiar, por exemplo, empresas que querem manter suas operações enquanto reorganizam as vendas ou servir para a compra de máquinas e investimentos produtivos. O ministro do Desenvolvimento, Indústria, Comércio e Serviços, Márcio Elias Rosa, destacou que o programa atende a uma reivindicação apresentada por 22 setores produtivos.
9: Uma reivindicação de todos os setores, para que nós tivéssemos essa linha de crédito, acesso a essa linha, capaz de aplacar um pouco. E nós vamos continuar lá no MDIC, dialogando com o setor privado, com todos os setores atingidos e não atingidos.
6: A tarifa adicional de 25% dos Estados Unidos sobre parte dos produtos brasileiros exportados ao país entrou em vigor nesta quarta-feira. A medida atinge itens como etanol, máquinas agrícolas, açúcar orgânico, calçados, vestuário, papel, máquinas elétricas e produtos de aço. A sobretaxa será cobrada dos importadores americanos no momento em que os produtos brasileiros entrarem nos Estados Unidos. Reportagem Gabriela Noronha.
2: E o Ministério da Pesca e Aquicultura informou que determinados tipos de peixes e crustáceos ficaram de fora da lista dos setores atingidos pela tarifa de 25% imposta pelos Estados Unidos aos produtos brasileiros.
1: Entre eles estão a tilápia fresca ou refrigerada, albacora bandolim e lagosta congelada.
2: Estão na lista de itens sujeitos à nova tarifa o filé de tilápia congelado e lagostas vivas, frescas ou refrigeradas.
1: A relação completa dos produtos está disponível em gov.br/mpa.
2: O Brasil registra 741 casos de feminicídio no primeiro semestre deste ano, uma redução de 2,5% em relação ao mesmo período do ano passado.
1: Os resultados foram divulgados hoje pelos Ministérios da Justiça e Segurança Pública e o das Mulheres.
0: Os dados são referentes ao período de janeiro a junho deste ano. O Brasil registrou 741 casos de feminicídio no primeiro semestre, uma redução de 2,5% em comparação ao mesmo período de 2025. Os indicadores são do Monitoramento Nacional da Violência contra a Mulher, elaborado com base no sistema

0: Sistema Nacional de Informações de Segurança Pública. Na divisão por regiões, o Norte teve o maior índice de queda, com 20%, seguido do Nordeste, com 19,9%. A gerente do projeto Mulher Segura, Fernanda Antonucci, ressalta a importância do acompanhamento constante desses índices estatísticos.
1: A redução de 2,5% dos casos de feminicídio demonstra que o enfrentamento à violência contra a mulher exige ações coordenadas, integradas entre os entes federativos e as instituições responsáveis pela proteção das mulheres.
0: O levantamento também contabilizou 20.441 prisões entre fevereiro e julho. Desse total, mais de 16 mil foram feitas em flagrante e mais de 4 mil por mandados judiciais. O monitoramento indicou que foram realizados mais de 92 mil atendimentos a vítimas e o acompanhamento de 55 mil medidas protetivas em todo o país. De acordo com Fernanda Antonucci, gerente do projeto Mulher Segura, o resultado mostra a relevância do acompanhamento dos indicadores.
1: Recebemos esse resultado com responsabilidade. Cada feminicídio evitado representa uma vida preservada, uma família protegida e uma mulher que pôde continuar sua trajetória com segurança e dignidade.
0: Os dados completos do Monitoramento Nacional da Violência contra a Mulher estão disponíveis nos canais oficiais do Ministério da Justiça e Segurança Pública e do Ministério das Mulheres. Com reportagem de Edinaldo Júnior, Márcia Fernandes, para a Voz do Brasil.
2: Vale lembrar que o Ligue 180 é o principal canal de denúncias e acolhimento em casos de violência contra a mulher.
3: A ligação é gratuita e o serviço funciona 24 horas por dia, todos os dias da semana.
2: Além do atendimento por telefone, o canal também recebe mensagens pelo WhatsApp no número 61 96100 0180.
3: O preço do tomate caiu 15,85% das principais centrais de abastecimento, as CEASAs, no país no mês de junho.
2: É o que mostra o sétimo boletim Hortigranjeiro, divulgado hoje pela Companhia Nacional de Abastecimento, a Conab.
3: De acordo com o levantamento, o quilo do produto foi comercializado em média por R$ 5,59 no atacado.
2: Além do tomate, a melancia, a laranja e a maçã também ficaram mais baratas.
3: Segundo a Conab, a redução dos preços é reflexo do aumento da oferta e da menor demanda por algumas frutas no período analisado, como explica a analista de mercado da companhia, Flávia Starling.
4: Em relação aos preços das principais frutas, a laranja apresentou uma desvalorização de 13,20%. Já a maçã, o que aconteceu? Houve a finalização da colheita tanto da variedade Fuji quanto da variedade Gala, aumentando a oferta e com isso os preços também reduziram em consequência. Já a melancia, dentre as frutas, foi a que apresentou a maior desvalorização. Houve queda tanto nos preços quanto na comercialização. Todas as frutas apresentaram desvalorização nas suas cotações da média mensal ponderada, com exceção da banana. A banana, ela apresentou incremento de 2,10% devido à menor oferta.
2: Hoje a Voz do Brasil completa 91 anos.
3: Já mudou de nome, de formato e até de horário, mas o compromisso com o cidadão permanece.
2: Aqui pelas ondas do rádio e atualmente também por meio de outras plataformas, é possível saber sobre as principais políticas públicas e serviços do governo.
3: Como sempre, foi ao longo dessas mais de 9 décadas.
5: Em 22 de julho de 1935, foi ao ar pela primeira vez o programa de rádio mais antigo do país. Estreou durante a presidência de Getúlio Vargas para divulgar os principais atos do governo.
6: Na Rede Brasileira de Rádio Difusão, a Voz do Brasil.
5: Ao longo dos anos, o programa passou a contar também com notícias do Poder Legislativo, do Judiciário e uma pequena participação do Tribunal de Contas da União. Mudou o nome, o formato, mas a missão permaneceu a mesma ao longo desses 91 anos. Levar informações oficiais aos brasileiros de todos os cantos do país.
7: O excelentíssimo senhor presidente da República, Tancredo de Almeida Neves, faleceu essa noite.
8: O Brasil tem uma nova constituição. O
9: presidente Fernando Henrique condecora os pentacampeões.
5: No sul do Brasil, o pescador Márcio Prudêncio Constantino, de Balneário Rincão, em Santa Catarina, está sempre sintonizado.
10: Senado.
11: Traz a informação precisa, sem distorção, sem fake news, traz as informações mais relevantes para o cidadão brasileiro que tem acessibilidade em qualquer local, que a gente aqui do Sul às vezes não sabe o que está acontecendo no Norte. As atualizações de programas, o que vai acontecer, programas sociais, ele abrange tudo, então quem escuta ali sabe que o que está acontecendo realmente para mim, é sem igual.
5: Um dos principais objetivos da Voz do Brasil é fazer com que os cidadãos conheçam os serviços públicos a que eles têm direito, não importa o local onde moram ou sua condição de vida, como no caso do pescador Márcio Constantino.
11: É ali que vai saber, não só dos pescadores, que é a minha modalidade, mas de toda a categoria. É muita informação que é noticiada e às vezes as pessoas, por falta dessa informação, não vão nem procurar os seus benefícios, seus direitos. Normalmente a gente já escuta de primeira mão na Voz do Brasil e depois é só ir de atrás, aqui que a gente já está bem informado, né?
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1: Ao longo dessas décadas, o programa se modernizou e hoje é multiplataforma. Está disponível também na internet em tempo real e nas redes sociais. Mas o rádio continua sendo a marca registrada do programa e está entre as memórias mais saudosas da agricultora familiar Maria Santos Almeida, de 57 anos.
2: A gente se criou ouvindo a Voz do Brasil, porque a gente tinha somente o rádio, nem televisão a gente não tinha. Então, no horário da tardinha, a gente tinha o compromisso de ficar inteirado com aquelas notícias que se passava e que a gente, então, ficava sabendo somente pelo programa, pela Voz do Brasil. Atualização sobre saúde, sobre política, sobre programas sociais, que a gente na época até nem entendia.
1: Maria Almeida não só passou a entender dos programas sociais, como tornou-se beneficiária. Foi pelas ondas do rádio que ela soube, por exemplo, do programa Nacional de Fortalecimento da Agricultura Familiar, o PRONAF.
2: Desde bem antes de eu me aposentar, de 20 e poucos anos, impacta bastante a gente e todos os agricultores, e ele nos dá a certeza de que aquilo ali foi atualizado, falou na Voz do Brasil, para nós está falado.
1: Na outra ponta do país, em Oeiras, no Pará, o jornalista Cristivan Alves tem uma relação com a Voz do Brasil que é também afetiva.
3: Desde a infância, no meu território quilombola, a gente ouve a Voz do Brasil, né? Isso no período quando a gente era criança e vem atravessando a nossa geração todinha, né? Eu, como um comunicador quilombola aqui da Amazônia, a gente traz uma referência afetiva, né, no jornalismo brasileiro quando se fala em Voz do Brasil, né?
1: Depois de quase 60 anos de obrigatoriedade da transmissão às 19 horas, em 2018, o horário de veiculação da Voz do Brasil ganhou flexibilidade. O programa continua sendo transmitido ao vivo às 19 horas, mas as emissoras têm liberdade para iniciar a transmissão até às 21 horas. Independente disso, ao toque da trilha, todo brasileiro, em todos os cantos do país, já sabe o que vem na sequência. Reportagem Natália Koslick.
4: Por causa dos riscos de incêndios florestais durante o período de estiagem, o IBAMA orienta propriedades rurais para prevenir o fogo.
5: E alerta para as multas e interdições em caso de descumprimento de medidas de combate aos incêndios.
6: Com a chegada do período de estiagem, aumenta o risco de incêndios florestais em diversas regiões do país. A prevenção é uma das principais formas de reduzir a ocorrência e a propagação do fogo. O IBAMA publicou editais de notificação preventiva destinados a proprietários de imóveis rurais localizados em áreas de maior vulnerabilidade. O presidente do IBAMA, Jair Schmidt, explica qual o objetivo do edital.
7: Como é que o IBAMA faz isso? E faz uma notificação para essas propriedades para que elas adotem medidas preventivas para evitar os incêndios, mas também que realizem os planos, né, de operacionais voltados a combater esses incêndios caso eles ocorram.
6: Os editais reforçam obrigações previstas na legislação ambiental. Entre as orientações estão a proibição do uso do fogo sem autorização, a redução do acúmulo de vegetação seca, a proteção de áreas de preservação, a implantação de aceiros quando tecnicamente recomendados, o monitoramento das propriedades, a capacitação de trabalhadores e a comunicação imediata às autoridades em caso de incêndio. O presidente Jair Schmidt destaca que durante o período seco, medidas preventivas ajudam a reduzir o risco de incêndios florestais. A prevenção depende da atuação dos órgãos ambientais, dos proprietários rurais e da população. E a adoção antecipada dessas medidas contribui para proteger pessoas, propriedades e o meio ambiente.
7: O IBAMA notificou 11.805 propriedades rurais no Pantanal, na Amazônia e no Cerrado, se ocorreu alguma queima naquele local. Se não houver autorização, essas áreas elas podem sofrer fiscalização e as pessoas serem multadas, serem autuadas, serem área embargada ou algum equipamento material também apreendido.
6: O monitoramento também utiliza imagens de satélite e sistemas de sensoriamento remoto para identificar focos de calor, acompanhar áreas de risco e apoiar as ações de fiscalização. Reportagem Pablo Mundim.
5: E a fumaça dos incêndios florestais pode afetar a saúde, especialmente em períodos de piora da qualidade do ar.
4: Para orientar a população, o Ministério da Saúde disponibiliza documento com alerta e recomendações para a população em caso de queimadas e incêndios florestais.
5: Entre as principais recomendações estão acompanhar as previsões meteorológicas e os alertas oficiais sobre queimadas e qualidade do ar, além de beber água regularmente para manter as vias respiratórias hidratadas.
4: Também é importante evitar atividades físicas e esforços intensos ao ar livre quando a qualidade do ar estiver comprometida e priorizar a permanência em ambientes internos e protegidos da fumaça.
5: O documento pode ser encontrado em gov.br/saúde.
4: Sabonete, shampoo, cremes para cabelos ou para pele. Todos esses produtos atraem a atenção do consumidor.
5: Mas na hora de comprar, é preciso ficar atento ao selo da Anvisa, que é responsável por regulamentar os cosméticos.
4: Para garantir a segurança de quem compra, a agência atualiza as substâncias que podem ser utilizadas nesses produtos.
0: Eles fazem parte do cotidiano, mas em alguns casos podem se tornar vilões da saúde. Os produtos de higiene pessoal, cosméticos e perfumes comercializados no país são regulamentados e fiscalizados pela Agência Nacional de Vigilância Sanitária, que acabou de atualizar as listas de substâncias restritas e proibidas na fabricação desses itens. O gerente-geral de cosméticos e saneantes da Anvisa, Bruno Rios, explica que essa lista está sempre passando por atualizações.
8: Tanto de proibitivos quanto de restritivos, ela é uma lista viva. Então a gente está sempre acompanhando novos estudos, novas evidências científicas, novos modelos regulatórios. Então, sempre quando há novos estudos, a gente corre atrás para poder fazer uma nova avaliação daquela substância para ver se, de fato, ela ainda é uma substância segura e que ela ainda pode ser utilizada nos cosméticos que serão oferecidos para a população.
0: Entre os problemas que podem ser ocasionados pelo uso de produtos irregulares estão as alergias e dermatites de contato. Para evitar reações adversas, é importante observar se o produto tem um registro na Agência Nacional de Vigilância Sanitária, além das condições em que ele é armazenado e vendido. Como explica a médica dermatologista e primeira secretária da Sociedade Brasileira de Dermatologia, Rosana Lazzarini.
9: Se você está comprando um produto numa farmácia ou numa loja e ele está exposto ao sol, a chance de ter a transformação de alguma substância dentro desse cosmético e ela se tornar um alérgeno aumenta. Então, eu acho que são cuidados também que têm que ser tomados, né? Observar a procedência, está aprovado pela Anvisa, observar se como que foi armazenado esse produto.
0: As substâncias que se tornaram restritas só poderão estar presentes na fórmula dos cosméticos e produtos de higiene pessoal em condições e limites explícitos. Já os itens proibidos deverão ser banidos desse mercado. As listas de substâncias restritas e proibidas estão disponíveis na página da Anvisa na internet, em gov.br/anvisa. No site, também é possível fazer denúncias sobre produtos comercializados que não tenham selo da Anvisa ou relatar reações adversas causadas por produtos regulamentados. Reportagem Luana Karen.
5: 22 de julho é o Dia Internacional do Trabalho Doméstico.
4: De acordo com dados do IBGE, são mais de 5 milhões de trabalhadores e trabalhadoras domésticas no país.
5: E você sabia que o registro na carteira de trabalho e a garantia de salário mínimo são direitos obrigatórios no Brasil?
4: Saiba mais sobre as principais leis que regem a categoria e o que empregadores e funcionários devem fazer para assegurar contratos dentro da legislação.
10: O Brasil acumula 5,6 milhões de pessoas que atuam no trabalho doméstico remunerado, segundo dados da Pesquisa Nacional por Amostra de Domicílios Contínua, referentes ao quarto trimestre de 2025. O setor é amplamente feminino. 92% da categoria é composta por mulheres. Desse total, 68% são mulheres negras. O rendimento médio mensal das trabalhadoras domésticas ficou em R$ 1.335. Cerca de 76% das trabalhadoras não possuem carteira assinada e 65% não realizam contribuições para a Previdência Social. Para combater a informalidade e assegurar proteção social, os direitos dos empregados domésticos foram regulamentados e foi criado o Simples Doméstico, integrado ao portal E-Social. O cadastro na plataforma é uma obrigação do empregador. É ele quem deve emitir mensalmente a guia de recolhimento dos impostos e do Fundo de Garantia por Tempo de Serviço, o FGTS. O registro na carteira de trabalho é obrigatório desde o primeiro dia do contrato. Após um período de 12 meses, o empregado tem direito a 30 dias de férias remuneradas. No caso da trabalhadora gestante, ela tem direito a 120 dias de licença maternidade, sem prejuízo do emprego e do salário. Para cadastrar o funcionário ou tirar dúvidas sobre o cálculo de verbas, acesse esocial.gov.br ou consulte os canais de atendimento do Ministério do Trabalho e Emprego. Edinaldo Júnior para a Voz do Brasil.
5: Estão abertas até 6 de agosto as inscrições para cursos de formação de lideranças quilombolas e ciganas.
4: O objetivo é capacitar essas pessoas para atuarem na gestão territorial, no controle social e na execução de políticas públicas de igualdade racial.
5: Os cursos serão realizados em formato que combina atividades presenciais e práticas nos territórios.
4: Estão sendo ofertadas 70 vagas ao todo, com bolsas mensais de R$ 1.000 para os participantes selecionados.
5: As inscrições devem ser feitas pela internet e os editais podem ser encontrados no site gov.br/igualdade racial.
4: E essas foram as notícias do Governo Federal.
5: Uma realização da Secretaria de Comunicação Social da Presidência da República.
4: Com produção da Empresa Brasil de Comunicação.
5: Fique agora com o Minuto do TCU e em seguida as notícias do Poder Judiciário e do Congresso Nacional. Boa noite.
4: Boa noite e até amanhã.
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13: O Tribunal de Contas da União lançou um novo portal para ampliar a transparência sobre o uso da inteligência artificial no setor público. A plataforma mostra como o TCU utiliza essa tecnologia em auditorias, atividades internas e serviços prestados à sociedade. O site reúne informações sobre as ferramentas de inteligência artificial em uso, os resultados alcançados e as regras adotadas para garantir o uso responsável da tecnologia. Também apresenta medidas de segurança, governança e proteção de dados. O objetivo é compartilhar experiências, estimular boas práticas e apoiar outros órgãos públicos a usarem a tecnologia com transparência, ética e responsabilidade. O portal é aberto ao público e pode ser consultado por gestores, pesquisadores, estudantes e qualquer cidadão interessado. Saiba mais em tcu.gov.br.
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14: CNJ lança central de vagas e emprega Lab no Rio Grande do Norte.
15: Eleições 2026. Material de campanha impresso para pleito majoritário também deve ser produzido em Braille.
14: Justiça determina indenização ao filho de João Cândido.
15: Boa noite, eu sou Marcela Luiza.
14: E eu sou Walter Lima e conduzo esta edição em comemoração aos 91 anos da Voz do Brasil.
15: O Conselho Nacional de Justiça lançou no Rio Grande do Norte duas novas iniciativas do Plano Pena Justa para enfrentar a superlotação do sistema prisional.
14: As ações também buscam reduzir a reincidência criminal. Judite Aragão.
16: Uma das medidas anunciadas é a Central de Regulação de Vagas. O sistema organiza o ingresso de pessoas no sistema prisional de acordo com a capacidade de cada unidade e amplia o uso de alternativas penais quando possível. Outra iniciativa apresentada foi o Emprega Lab, espaço de articulação entre judiciário, executivo, setor produtivo e sociedade civil para ampliar oportunidades de qualificação profissional e emprego para pessoas privadas de liberdade e egressas do sistema prisional. No Rio Grande do Norte, o cenário evidencia a necessidade dessas medidas. Atualmente, o estado tem quase 7.900 pessoas presas para pouco mais de 5 mil vagas.
15: Pais não precisam esperar filha completar 18 anos para que ela mesma saque a indenização por danos morais recebida em razão do atraso de voo.
14: A decisão é do STJ, Fátima Uchoa.
17: Ao reformar acórdão do Tribunal de Justiça de São Paulo, a terceira turma do STJ considerou que não havia motivo que justificasse a retenção do dinheiro. Assim, por unanimidade, o colegiado seguiu o voto do relator ministro Humberto Martins, para quem o Tribunal Estadual contrariou o entendimento consolidado do STJ, no sentido de que os pais podem administrar os bens dos filhos menores, segundo o Código Civil, e em regra têm o direito de sacar valores de indenização destinados a eles.
15: Material de campanha impresso para a eleição majoritária também deve ser produzido em braille.
14: TSE divulga percentuais que servirão de base para a aplicação da regra. Estevão Furtado.
18: Nas eleições de 2026, a propaganda eleitoral impressa para cargos majoritários também deverá ser acessível às pessoas com deficiência visual. A regra determina que partidos, federações e candidaturas produzam material em braille de acordo com o percentual de eleitores com deficiência visual de cada localidade. Segundo a Justiça Eleitoral, o Brasil tem mais de 319 mil eleitoras e eleitores com deficiência visual. A medida busca ampliar a inclusão e garantir mais acessibilidade durante a campanha.
15: Engenheiro acusado injustamente de favorecer o filho obtém indenização.
14: Para a primeira turma do TST, a acusação foi infundada e atingiu a honra e a reputação do empregado. Mila Amaral.
19: A primeira turma do Tribunal Superior do Trabalho aumentou de 50 mil para 200 mil reais a indenização por danos morais a um engenheiro da Petrobras. Ele foi demitido por justa causa em 2015, acusado de favorecer a empresa do filho na escolha de softwares usado pela estatal. O TRT do Rio havia anulado a dispensa por falta de provas, mas manteve o valor baixo da reparação. No TST, o entendimento foi de que a empresa, além de não apresentar provas concretas, não garantiu também o direito de defesa, afetando a honra de um profissional com mais de 30 anos de carreira.
15: Justiça acolhe parcialmente parecer do MPF e determina indenização ao filho de João Cândido.
14: A União foi condenada a pagar 300 mil reais de indenização por danos morais. Vanessa Pereira.
20: Em 2024, a Marinha enviou um documento para a Câmara dos Deputados classificando a revolta da Chibata como uma, abre aspas, deplorável página da história nacional, fecha aspas, e desqualificando os participantes da revolta. Na sentença, a Justiça Federal no Rio de Janeiro reconheceu que as expressões utilizadas pela Força Naval extrapolaram o direito à manifestação institucional e causaram dano moral ao descendente direto de João Cândido, e condenou a União ao pagamento de 300 mil reais de indenização por danos morais.
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15: Uma boa noite.
14: E até amanhã.
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1: Eu sou Humberto Pinheiro e estes são os destaques de hoje do Jornal do Senado, que começa agora. Publicidade de apostas esportivas ganha alerta sobre os riscos do vício. Combate à violência doméstica avança com projetos aprovados na Comissão de Constituição e Justiça. Governo libera 547 milhões para ressarcir aposentados do INSS. Boa noite. As publicidades de empresas de apostas esportivas, as bets, passaram a exibir mensagens de alerta sobre os riscos do vício e das perdas financeiras. A medida busca informar os apostadores e incentivar o jogo responsável. Os avisos passam a fazer parte das regras para a divulgação das plataformas de apostas e têm como objetivo alertar a população sobre os possíveis impactos do jogo compulsivo. Repórter Rodrigo Rezende.
2: As publicidades de empresas de apostas, as chamadas bets, devem conter, a partir de agora, uma das seguintes frases. Ministério da Fazenda adverte: apostar faz você perder dinheiro. Ou, Ministério da Fazenda adverte: apostar pode causar dependência. Ou, Ministério da Fazenda adverte: aposta não é investimento. A iniciativa do governo quer atentar para os riscos do vício em apostas, como acontece no caso de medicamentos e cigarros. O senador Humberto Costa, do PT de Pernambuco, que já foi ministro da Saúde, alertou sobre o perigo imposto pela chamada ludopatia.
3: Já fizemos isso com o tabaco e avançamos muito. O Brasil diminuiu significativamente o número de fumantes. Passou da hora de fazer o mesmo em relação às apostas esportivas. Esse não é um debate ideológico. O vício não pergunta em quem alguém votou. O endividamento não distingue partidos.
2: As novas diretrizes do Ministério da Fazenda ainda proíbem que, durante a publicidade, aconteçam opiniões ou análises que induzam ou influenciem a realização de apostas.
1: Um projeto apresentado no Senado cria a cobrança social extrajudicial para facilitar a recuperação de dívidas de pequeno valor. A proposta busca oferecer uma alternativa mais simples e menos burocrática para a negociação de débitos. O objetivo é promover a inclusão financeira, estimular a regularização cadastral de cidadãos e empresas e reduzir a judicialização das cobranças. As informações com o repórter Douglas Castilho.
4: A proposta do senador Rogério Carvalho, do PT de Sergipe, prevê uma articulação com os cartórios de protesto, aqueles que o credor utiliza para cobrar dívidas sem ingressar na justiça, para promover soluções mais rápidas e menos burocráticas. A primeira e mais emergencial medida do texto determina o cancelamento automático de todas as dívidas que já tiveram sua exclusão autorizada nos últimos 10 anos, desde que atingidos os critérios previstos. Rogério Carvalho explicou o projeto e apresentou dados do alcance da proposta.
5: Facilita a negociação de dívidas de até meio salário mínimo com custos menores e sem burocracia. E mais, determina o cancelamento automático sem nenhum custo de registros de protestos pequenos que já tenham autorização de baixa há anos. Essa medida pode beneficiar 4 milhões e meio de famílias e mais de 1 milhão de pequenos empreendedores.
4: O alvo principal são as pequenas dívidas em atraso que geram restrições cadastrais desproporcionais, travando o acesso de cidadãos ao crédito, a financiamentos e muitas vezes dificultando a obtenção de emprego. O projeto aguarda encaminhamento para a comissão pertinente.
1: O governo federal editou uma medida provisória que libera mais recursos para ressarcir aposentados e pensionistas do INSS que sofreram descontos indevidos em seus benefícios. Para isso, foi aberto um crédito extraordinário de 547 milhões de reais. Os recursos serão usados para devolver os valores cobrados irregularmente dos segurados e garantir o pagamento dos ressarcimentos. A medida faz parte das ações do governo para reparar os prejuízos causados causados pelas fraudes identificadas no INSS. A reportagem é de Patrícia Oliveira.
6: A liberação dos recursos faz parte do processo de ressarcimento das vítimas do esquema investigado pela Polícia Federal na Operação Sem Desconto. Os recursos para a devolução vêm do orçamento da própria Seguridade Social. Para os senadores Alci Lucas, do PL do Distrito Federal, esses valores deveriam ser cobrados das entidades responsáveis pelos desvios. E lembrou que mais beneficiários ainda aguardam a devolução.
7: Tem muito mais gente que ainda não recebeu. As reclamações foram 6,6 milhões de contestações. Então faltou mais de 1 bilhão e 850 para devolver.
6: Para saber se você tem direito ao reembolso, acesse o portal ou o aplicativo Meu INSS. Faça login com seu CPF e senha da conta gov.br e confira-se a lançamentos na opção Extrato de Pagamento. A devolução é liberada em até 15 dias úteis.
1: O senador Paulo Paim, do PT do Rio Grande do Sul, defendeu o fim da escala 6x1 e a redução da jornada para 40 horas semanais, sem redução salarial. O parlamentar afirmou que a medida pode aumentar a produtividade e citou dados da Organização para a Cooperação e Desenvolvimento Econômico, a OCDE, segundo os quais países com menor carga horária anual, como a Alemanha, Dinamarca e Países Baixos, registram maior produtividade por hora trabalhada. Segundo o senador, a redução da jornada pode melhorar a qualidade de vida, reduzir a rotatividade nas empresas e fortalecer a competitividade da economia.
8: No Brasil, a média supera a 1.600 horas anuais. Mesmo assim, esses países produzem muito mais riqueza por hora trabalhada do que nós, o que investem em tecnologia, inovação, qualificação profissional.
1: Já o senador Eduardo Girão, do Novo, do Ceará, pediu que a proposta de fim da escala 6x1 seja amplamente debatida antes de ser votada pelo Congresso. O parlamentar afirmou que é necessário ouvir trabalhadores, empregadores e representantes dos diversos setores da economia para avaliar os impactos da medida sobre o emprego, a competitividade e os custos de serviços e produtos. Girão também questionou argumentos que a mudança aumentaria a produtividade e citou estimativas apresentadas por setores como transporte e a panificação, que apontam possíveis aumentos de custos caso a proposta entre em vigor.
9: Tem alguma coisa muito estranha, muito esquisita nisso tudo e não é assim enfiar a goela abaixo. O pessoal que defende o fim da escala 6x1 dizer que vai aumentar a competitividade, vai aumentar a produtividade. Eu fico na pergunta, para quem?
1: A Comissão de Constituição e Justiça aprovou neste primeiro semestre um pacote com 7 projetos de lei voltados ao combate à violência doméstica e familiar e à ampliação da rede de proteção às mulheres e dependentes. As propostas alteram prazos de denúncia, criam cadastros de restrição, humanizam exames periciais e barram mecanismos de pressão institucional contra as vítimas. Mais detalhes com Bruno Lourenço.
10: Entre os projetos de lei aprovados na Comissão de Constituição e Justiça relacionados ao combate à violência doméstica e familiar, está o que dobra o prazo para que as mulheres formalizem queixas contra agressores, que passa de 6 meses para até 1 ano. No mesmo sentido de proteção contra coações, a comissão avalizou o projeto que proíbe juízes de agendarem de forma automática a audiência de retratação prevista na Lei Maria da Penha. A relatora, senadora Mara Gabrilli, do PSD de São Paulo, apontou que o agendamento sem o pedido expresso da vítima pode gerar pressão indevida.
11: A exigência de manifestação expressa da vítima para a realização da audiência de retratação e a condição de que essa manifestação ocorra antes do recebimento da denúncia previne possíveis pressões ou coações.
10: Outra iniciativa votada na CCJ determina que o prazo de prescrição para o crime de assédio sexual só comece a contar a partir do momento em que cessar o vínculo de subordinação profissional da vítima com o assediador. O colegiado ainda aprovou a criação de um cadastro nacional com dados de condenados por feminicídio, estupro e violência psicológica, e projeto que assegura a realização de exames de corpo de delito humanizados em IMLs e delegacias. O colegiado chancelou também a obrigação de divulgação governamental em massa do canal Ligue 180 e deu parecer favorável a projeto que impede a repatriação compulsória de menores para outros países caso haja comprovação de indícios de violência doméstica no local de origem estrangeira.
1: Com trabalhos técnicos de João Lira, o Jornal do Senado fica por aqui. Acompanhe agora as notícias da Câmara dos Deputados. Boa noite e até amanhã.
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13: Deputados reconhecem o hip-hop como manifestação da cultura brasileira.
14: Projeto prevê o uso de tecnologia 3D para reabilitação crânio-facial no SUS.
15: Avança na Câmara a proposta que cria a Política Nacional de Bioeconomia.
16: Boa noite. Comissão aprova projeto que visa incentivar o desenvolvimento econômico com uso sustentável de recursos naturais. A repórter Sofia Peçanha tem os detalhes da proposta.
17: A Comissão de Integração Nacional e Desenvolvimento Regional aprovou uma proposta que institui a Política Nacional de Bioeconomia. O projeto busca orientar o desenvolvimento econômico do país com base no uso sustentável dos recursos naturais. A bioeconomia é definida no texto como conjunto de produção, utilização e conservação de recursos biológicos, ciência, tecnologia e inovação para produzir bens e serviços de forma sustentável. Entre os objetivos estão a promoção do desenvolvimento nacional, regional e local, junto com a conservação da sociobiodiversidade e o fortalecimento da presença do país em mercados internacionais que exigem produtos com menor impacto ambiental. A relatora do projeto na comissão, a deputada Socorro Neri, do PP do Acre, destacou que a nova política ajuda a estruturar a transição para um novo modelo econômico.
18: Atende a uma lacuna de coordenação intergovernamental e de integração de instrumentos de fomento, informação e governança capazes de dar escala à transição para uma economia de baixo carbono, com valorização de ativos biológicos e geração de trabalho e renda em bases sustentáveis.
17: O projeto estabelece incentivos fiscais e tributários, como crédito, benefícios fiscais e estímulo às compras públicas de produtos sustentáveis. Parte dos recursos virá de fundos regionais, do Fundo Nacional sobre Mudança do Clima e de mecanismos ligados ao mercado de carbono. Além disso, o projeto prevê a criação de instrumentos para viabilizar a política, como um conselho, uma estratégia e um sistema nacional de bioeconomia para administrar os recursos e mapear oportunidades no setor. Segundo a relatora Socorro Neri, a bioeconomia deve ocupar papel estratégico no desenvolvimento nacional.
18: Que bioeconomia deve ser uma estratégia de desenvolvimento para o nosso país, mas ao mesmo tempo clarificando que bioeconomia está sempre relacionada sustentabilidade ambiental e econômica e sempre ouvindo e escutando com a participação da sociedade brasileira.
17: A medida ainda prevê a inclusão de comunidades tradicionais, povos indígenas e agricultores familiares nas cadeias produtivas da bioeconomia, com foco na capacitação e geração de renda. A proposta determina que os planos de desenvolvimento regional da Amazônia, do Nordeste e do Centro-Oeste passem a incorporar diretrizes da bioeconomia. O projeto que cria a Política Nacional de Bioeconomia será analisado a seguir pela Comissão de Meio Ambiente e Desenvolvimento Sustentável. Da Rádio Câmara de Brasília, Sofia Peçanha.
12: Economia.
13: Júlio Lopes, do PP do Rio de Janeiro, alerta para o avanço da pirataria, da falsificação e da sonegação, afirmando que essas práticas fortalecem o crime organizado e causam prejuízos bilionários aos cofres públicos. Ele destaca que produtos aparentemente inofensivos podem financiar redes criminosas.
16: Júlio Lopes também chama atenção para os riscos à saúde causados por bebidas e medicamentos falsificados. Para o deputado, a atuação das quadrilhas nesse mercado exige mais conscientização da população sobre a procedência dos produtos consumidos.
19: Nós estamos lutando muito aqui pela Comissão Externa do Brasil Legal, não só para conscientizar você que está nos ouvindo, que tem que tomar muito cuidado com a origem das bebidas, com a origem do consumo dos produtos e serviços que você contrata, e é muito importante que você se ajude, ajude a sociedade a se proteger dessa prática, que também, na área dos remédios hoje, tem um espaço enorme. E os remédios mais falsificados são os remédios dos cânceres e das doenças raras.
12: Segurança Pública.
13: A Câmara dos Deputados aprovou proposta que impede que crimes de violência contra a mulher sejam considerados de pequeno dano e, com isso, deixem de ser punidos. A reportagem é de Paula Bittar.
20: A Comissão de Constituição e Justiça da Câmara aprovou um projeto que proíbe a aplicação do chamado princípio da insignificância a crimes de violência doméstica e familiar contra mulheres. Essa proibição, pela proposta, é inserida na Lei Maria da Penha. O princípio da insignificância, que também é conhecido como bagatela, prevê que crimes de pouca importância que causem dano pequeno não devem ser punidos. Uma súmula do Superior Tribunal de Justiça já determina que o princípio da insignificância não se aplica aos crimes ou contravenções penais praticados contra a mulher no contexto das relações domésticas. O objetivo da proposta é transformar o que hoje é um entendimento do tribunal em legislação. A autora do projeto, deputada Laura Carneiro, do PSD do Rio de Janeiro, explica que nenhuma forma de violência contra mulheres pode ser considerada insignificante.
21: Não existe insignificância quando se fala em mulher, em violência contra a mulher, principalmente no momento que a gente está vivendo, onde a cada 5 horas e 25 minutos uma mulher é morta no Brasil. Então, nunca é insignificante a violência, porque ela pode se transformar depois em vicaricídio ou em feminicídio. Por isso a importância desse projeto aprovado nessa casa.
20: O vicaricídio mencionado pela deputada é o ato de matar pessoas próximas a uma mulher, como filhos, dependentes ou outros parentes, com o objetivo de fazê-la sofrer. O termo foi incorporado pela legislação brasileira neste ano, após aprovação pelo Congresso, e a previsão de pena é de reclusão de 20 a 40 anos. A Lei Maria da Penha já impede a aplicação de penas alternativas brandas e punições que possam ser resolvidas apenas com pagamentos ou doações. O projeto que proíbe a aplicação do chamado princípio da insignificância a crimes de violência doméstica e familiar contra mulheres segue agora para a análise do Senado. Da Rádio Câmara, de Brasília, Paula Bittar.
22: Justiça.
16: Os deputados aprovaram a permissão para a prática privada do direito por advogados da União e o texto seguiu para análise do Senado. A repórter Maria Neves traz mais detalhes sobre o projeto aprovado.
23: A Comissão de Constituição e Justiça da Câmara dos Deputados aprovou o projeto que permite a integrantes de carreiras jurídicas federais exercerem a advocacia privada, fora de suas atribuições no serviço público. A proposta beneficia especificamente advogados da União, procuradores da Fazenda Nacional, procuradores federais e procuradores do Banco Central. As carreiras jurídicas da União exigem dos advogados dedicação exclusiva. O exercício da advocacia particular é proibido por lei. Mas, de acordo com a deputada Érica Cocai, do PT do Distrito Federal, nos estados e nos municípios não existe essa vedação. Por isso, ela considera que o projeto aprovado faz justiça para as carreiras da advocacia federal.
24: Nós precisamos romper essa condição que estabelece a ausência de isonomia dos profissionais das carreiras jurídicas da Advocacia Geral da União, que é bom lembrar que só em 2024 tiveram sucesso na sua atuação jurídica em quase 69% dos cargos e resgataram para a União quase 70 bilhões no mesmo ano de 2024. Portanto, nós não podemos perder esses profissionais. Esses profissionais não podem se sentir desestimulados de atuar para o benefício do próprio país.
23: Pelo texto aprovado, a advocacia fora do órgão federal de atuação não poderá ser exercida por advogados que ocupam cargo em comissão ou função de confiança. Além disso, os profissionais ficam impedidos de atuar contra a União, suas autarquias, fundações e empresas públicas. Para garantir a transparência, a Advocacia Geral da União deverá publicar em sua página na internet a lista atualizada de todos os profissionais que optarem por exercer a advocacia privada. Os interessados também deverão fazer uma comunicação prévia ao órgão antes de iniciar a atividade. A proposta determina ainda que o exercício da advocacia privada estará sujeito às orientações da Corregedoria Geral e da Comissão de Ética da AGU, além de obedecer ao Estatuto da Ordem dos Advogados do Brasil e à Lei de Conflitos de Interesses. Da Rádio Câmara de Brasília, Maria Neves.
0: Previdência.
2: Coronel Crisóstomo do PL de Rondônia destaca que foi o autor da proposta que deu origem à Comissão Parlamentar Mista de Inquérito que discutiu fraudes no INSS. Ele lembra que as investigações expuseram um esquema ilegal de descontos em benefícios de aposentados e pensionistas.
3: A consequência disso tudo é que o governo federal teve que bloquear todos os acessos a desconto, não havendo mais desconto, até que seja julgado e decidido como fazer esse trabalho, sem a necessidade de sindicatos e associações voltarem a pedir o desconto no Instituto Nacional de Seguridade Social.
16: De acordo com o coronel Crisóstomo, a suspensão de descontos não autorizados diretamente pelos segurados é uma vitória importante para proteger a renda de famílias mais vulneráveis. O deputado garante que o Congresso continuará fiscalizando o sistema previdenciário.
0: Trabalho.
2: Para Daniel Almeida, do PCdoB da Bahia, a redução da jornada de trabalho é a conquista mais importante das últimas décadas para a classe trabalhadora. Ele argumenta que a modernização da indústria e o ganho de produtividade com novas tecnologias justificam o reequilíbrio da escala no país.
5: Hoje você fabrica a mesma coisa com uma quantidade de horas trabalhadas muito menor do que há 38 anos atrás, quando a Constituição foi promulgada. E, portanto, os trabalhadores precisam participar da distribuição desta produtividade que as tecnologias conseguiram produzir. Portanto, é uma necessidade. De tempos em tempos, é preciso fazer esse equilíbrio para que os trabalhadores e a sociedade como um todo se beneficiem.
16: Daniel Almeida ressalta que garantir duas folgas semanais permite mais descanso, saúde e tempo livre para a qualificação profissional. O parlamentar também elogia a mobilização dos movimentos sociais e o apoio institucional do governo federal em favor da medida.
0: Cultura.
2: A Câmara aprovou o projeto que reconhece o hip-hop como manifestação da cultura brasileira. O repórter Antônio Vital acompanhou a votação.
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25: A Câmara dos Deputados aprovou o projeto que reconhece o hip-hop como manifestação da cultura nacional. O hip-hop é um movimento cultural e estilo de vida urbano que surgiu nas comunidades afro-americanas e latinas do bairro do Bronx, em Nova York, no início dos anos 70. Segundo o autor da proposta, deputado Pastor Henrique Vieira, do PSOL do Rio de Janeiro, mais do que apenas um gênero musical, o hip-hop é uma ferramenta de expressão política e social. No Brasil, o hip-hop começou na década de 80, principalmente em São Paulo, em locais de encontro de jovens negros, pobres e moradores de periferias. O movimento se expandiu para outras regiões do país, adquirindo características locais, inclusive no Nordeste, onde foi influenciado pelo repente ritmos caribenhos e jamaicanos. Ser reconhecido como manifestação da cultura nacional permite que o hip-hop seja contemplado nas políticas públicas, com possibilidade de ter acesso a leis de incentivo, linhas de crédito e fundos setoriais, sem contar a garantia de livre manifestação. O projeto recebeu parecer favorável do relator, deputado Inácio Arruda, do PCdoB do Ceará. Segundo ele, o movimento já é reconhecido oficialmente como manifestação cultural por estados e municípios. Para o autor do projeto, deputado Pastor Henrique Vieira, o reconhecimento oficial vai fomentar a cultura e evitar a criminalização do movimento.
26: Reconhecer o hip-hop como manifestação da cultura nacional é sair da chave da criminalização e entrar na chave do reconhecimento e da valorização. Porque o hip-hop vai acontecer e acontece independente do Estado. Mas cabe ao Estado, com política pública e investimento, ao invés de criminalizar, valorizar, fomentar e levar adiante.
25: O projeto que reconhece o hip-hop como manifestação da cultura nacional seguiu para análise do Senado. Da Rádio Câmara, de Brasília, Antônio Vital.
0: Educação.
16: Beto Preto, do PSD do Paraná, comemora a criação do curso de medicina no campus de Apucarana da Universidade Estadual do Paraná, a Unespar. O deputado aponta que a medida atende a uma reivindicação de mais de 50 anos do município.
27: É uma luta de mais de 50 anos do município de Apucarana,
4: que agora parece que realmente chegou no êxito. A Unespar é a única universidade que ainda não tinha o curso de medicina e a partir de agora já são recursos liberados para a construção de um bloco de laboratórios, de salas de aula e também praticamente liberado a contratação dos professores via concurso, além de estarmos muito próximos da marcação do concurso vestibular para a entrada no primeiro semestre de 2027.
2: Beto Preto ressalta que a partir de agora toda a rede estadual de ensino superior do Paraná passa a contar com o curso público de medicina. Ele celebra o fato de a nova graduação ampliar a formação de profissionais de saúde no Vale do Ivaí, região geográfica composta por 26 municípios.
6: Saúde.
16: Programa para recuperar crânio e face com tecnologia 3D no SUS avança na Câmara. A reportagem é de Luiz Cláudio Canuto.
7: A Comissão de Ciência, Tecnologia e Inovação da Câmara dos Deputados aprovou o projeto que institui o Programa Nacional de Reabilitação Crânio-Facial com uso de tecnologia 3D no Sistema Único de Saúde. O colegiado seguiu o voto do relator, deputado Rui Falcão, do PT de São Paulo. A reabilitação recupera aspectos anatômicos, funcionais e estéticos de pacientes com alterações provocadas por tumores, sequelas de tratamento, traumatismos e anomalias congênitas. Pela proposta, o programa vai oferecer suporte psicossocial aos pacientes e incentivar o desenvolvimento de materiais e de processos de modelagem em três dimensões. A iniciativa seria implementada por meio de parcerias com instituições de ensino e pesquisa, públicas ou privadas, para pesquisa, desenvolvimento e aprimoramento de tecnologias. O autor do projeto é o deputado Zacarias Calil, de Goiás, que afirma que, por meio do uso de scanner 3D e de exames de imagem convencionais, como tomografia computadorizada e ressonância magnética, é possível criar um modelo da superfície do rosto e do crânio do paciente, por exemplo. Assim, é possível saber que estruturas anatômicas precisam de reparação com o design pessoal de próteses e simulação do resultado final antes do tratamento. O deputado, que também é cirurgião pediátrico, afirma que o modelo já é aplicado no Brasil.
8: Em Campinas, São Paulo, nós temos um centro de tecnologia e informação que pode trabalhar juntamente com isso. Aliás, eles já fazem esse procedimento pelo SUS, que é um avanço muito grande, né? Você pegar determinado tipo de tumor, fraturas e outras patologias, malformações, você analisar através de uma tecnologia dessa, antes de você, por exemplo, submeter o paciente a um procedimento cirúrgico. Então, um profissional ele vai saber exatamente de que maneira ele vai atuar nesse sentido. Inclusive, mostrando para o paciente, esclarecendo, né, suas dúvidas de que maneira ele vai ser operado.
7: O autor da proposta diz que a técnica também pode ser aplicada na odontologia, cirurgia plástica reconstrutiva, fonoaudiologia e reabilitação. Ele afirma que o impacto orçamentário não seria muito alto, porque a tecnologia, como já vem sendo utilizada, tende a diminuir o custo.
8: Se você tem um centro de tecnologia, informação, informática, que já faz pelo SUS, então a gente só vai praticamente complementar isso aí, né? Já existe, agora falta mais investimentos, né? E com isso aí a gente consegue, através recursos, emendas parlamentares para ajudar esses centros de tratamento.
7: A proposta ainda vai ser analisada pelas comissões de saúde, de finanças e tributação e de Constituição e Justiça. Em princípio, ela não precisa passar pelo plenário. Da Rádio Câmara de Brasília, Luiz Cláudio Canuto.
6: Ciência e tecnologia.
2: Raimundo Santos, do PSD do Pará, defende projeto que institui a Semana Nacional da Consciência Digital Infantil. A iniciativa, segundo o deputado, visa orientar famílias e educadores sobre os riscos da exposição excessiva às telas e os perigos de crimes virtuais.
9: Hoje o mundo da internet é como se fosse uma extensão do mundo real, é uma praça pública onde tem todo tipo de informações úteis, mas também muita coisa nociva, principalmente a criança e adolescente. Dentro dessa política de educação digital, o projeto ele visa incluir uma semana de conscientização digital voltada para educadores, para a família, uma prevenção durante esta semana ao cyberbullying, aos crimes cibernéticos, também o combate à exposição a conteúdos impróprios, a promoção da saúde mental diante do uso excessivo de telas.
16: Raimundo Santos alerta que o uso desregulado das redes sociais provoca aumento de casos de ansiedade e depressão entre os mais jovens. A proposta já avançou por 3 comissões e aguarda análise na Comissão de Constituição e Justiça.
2: Termina agora o jornal Câmara dos Deputados, produzido pela Rádio Câmara, com trabalhos técnicos de Everson Urani e apresentação de Luciana Vieira e José Carlos Andrade. Uma ótima noite para você.
16: Uma boa noite. A Voz do Brasil está de volta amanhã.
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11: 20 horas.

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2: Boa noite, gente. Começando mais um Paradão Sertanejo aqui na nossa Rádio Esmeralda 96.5. É o Sistema Vaquerense Comunicações e esse é o Paradão Sertanejo. E você vem junto com a gente. A produção executiva é em cargo da minha rainha Giza Vitinisca, dama do rádio. E eu, Sammy Beck, convido vocês a virem junto aqui com a gente até às 11 horas da noite com o melhor da música sertaneja, misturadão, moda de viola, minuto gospel e muito mais. É aqui o Paradão Sertanejo. A boa música não para. 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É o nosso Paradão Sertanejo, está começando aqui na 96.5, a de Esmeralda da Vacaria. 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Sem mais delongas, vamos chegando com mais e muito mais música para você a partir de agora aqui no Paradão Sertanejo. Abraço, meu amigo Miranda, tá sempre ligado com a gente lá no Barcelos, né, tio Miranda? Também um abraço, meu amigo Elias da Cabanha César, tá sempre na nossa escuta.

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7: 20 horas e 19 minutos.
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3: Estamos de volta com o nosso Paradão Sertanejo aqui na Rádio Esmeralda 96.5. 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Vamos chegando com mais música aí pra você, aqui na Rádio Esmeralda 96.5. Quero mandar um abraço pro amigo Chancho aí com a gente. Também o Gabriel Talamini tá sempre na nossa sintonia. Abraço aí, Gabriel Talamini. Também um abraço pro amigo William Reis, sempre na sintonia. Alô, William Reis. Abraço aí pra você. Também, pessoal, que se liga com a gente aqui na nossa Rádio Esmeralda. Meu amigo Sérgio Soares está lá no Campestre, né, Sérgio? Abraço aí pra você. O Paulinho dos Teclados também tá sempre na escuta. Abraço pra toda a rapaziada, viu, gente? Que se liga com a gente aqui na nossa Rádio Esmeralda 96.5. Esse é o Paradão Sertanejo. Produção executiva da minha rainha Giza Vichinisca, dama do rádio. Vamos com muita música pra você que se liga na Mais Popular.

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3: 20:36.
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6: 20 horas e 52 minutos.